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2: O Momento 3 desta semana destaca a trajetória de Adriana Calcanhoto, Zé Ramalho e Humberto Teixeira. A celebração começa com os 61 anos de vida de Adriana Calcanhoto, que serão comemorados no dia 3 de outubro. Cantora, compositora e violonista, a artista transita entre o pop, a bossa nova e a MPB. Sua obra é marcada por sua sensibilidade poética, inovação e projetos infantis, como Adriana Parte em Pim. O calendário da música também celebra Zé Ramalho pelos seus 77 anos de vida, que serão comemorados no dia 3 de outubro. Cantor, compositor e violonista, o artista une ritmos nordestinos ao rock, à literatura de cordel e a elementos místicos e de ficção científica, destacando-se por sua voz grave e poética singular. E também no dia 3 de outubro, as homenagens vão para Humberto Teixeira, lembrado pelos seus 47 anos de morte. Conhecido como Doutor do Baião, o compositor, poeta e advogado destacou-se pela criação de baiões e xotes marcantes, parcerias históricas com Luiz Gonzaga e pela defesa dos direitos autorais e da música brasileira no exterior. Vamos ouvir agora obras que marcaram a carreira desses artistas. Mentiras, com Adriana Calcanhoto, composição da própria Adriana. Chão de Giz, com Zé Ramalho, composição de Zé Ramalho. E Asa Branca, com Luiz Gonzaga, parceria de Humberto Teixeira com Luiz Gonzaga.
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1: Esse foi o Momento 3, produção de Janira Goulart, locução Fátima de Mello, sonoplastia Messias Mello.
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4: Olá, boa noite para você sintonizado aqui com a gente na programação da sua Rádio Nacional. Eu sou Márcia Dias, ficaremos juntos nessa noite trazendo a programação que você gosta de ouvir. Abrindo com Gal Costa, Azul.

0: Você ouviu Águas de Março, Trio Mocotó, música de Tom Jobim? Não é Céu, Vitor Ramil, de Vitor Ramil. E Azul Gal Costa, de Djavan.
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0: Hora de tocar pra você Boca Livre, Bicicleta.

0: 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Vamos ouvir composições do instrumentista, arranjador e maestro que transitam entre o choro e o jazz. Roda de Choro, sexta, 10 da noite, aqui na Rádio Nacional. 90 anos sem fronteiras.
1: 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A gente ouve Coqueiro Verde, Zeca Pagodinho, com a música de Roberto Carlos e Erasmo Carlos.

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0: você crioulo de crioulo. Foi Gal Costa e Silveira de Peri.
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0: Agora a gente toca aqui Fred Martins, Poema Velho, música de Fred Martins e Manuel Gomes.

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Hoje, o Roda de Choro apresenta o álbum Saudades de um Clarinete, que reúne composições do potiguar Sebastião de Barros, batizado no meio musical como Cachimbinho. O disco foi gravado pouco antes da morte de Cachimbinho. No encarte do LP, um texto do jornalista, compositor e produtor musical Aloysio Falcão informa que ele seria o primeiro lançamento de uma gravadora idealizada por Paulinho da Viola, Chico Buarque, Fernando Faro, Toninho Moraes e o grupo MPB4. A gravadora não foi adiante, porque os entendimentos com a indústria que forneceria os equipamentos de prensagem falharam. Deste sonho, restaria apenas uma gravação histórica com os últimos sopros do sonoroso clarinete de Cachimbinho. A partir de um telefonema de Fernando Faro, o estúdio Eldorado adquiriu a gravação original e lançou o disco em 1981. A recuperação do material só foi possível com o apoio de algumas pessoas que se empenharam em resgatar do ineditismo esse importante documento da música popular brasileira. Estela e Gilca Barros, viúva e filha de Cachimbinho, Valdinha Barbosa, viúva de Ayrton Barbosa, produtor do disco, além de Paulinho da Viola, Toninho Moraes, Elton Medeiros e Paulo Moura. Vamos começar o programa ouvindo Eu Quero É Sossego, composição de Sebastião de Barros, o Cachimbinho.

acabamos de ouvir Sempre e Eu Quero É Sossego, composições de Cachimbinho, registradas no álbum Saudades de um Clarinete. Cachimbinho iniciou a carreira musical em Itaipu, no Rio Grande do Norte. Participou de diversas formações em sua cidade natal, entre elas o grupo Pan Jazz. Sempre se interessou pela música tradicional e por estilos mais modernos. Em 1938, passou a integrar a famosa Orquestra Tabajara, onde tocou até 1942. Mudou-se para o Rio de Janeiro e atuou como clarinetista, compositor e arranjador, além de trabalhar também para a televisão até a década de 1960. Ao longo de sua trajetória, gravou mais de uma dezena de discos autorais. Continuando Roda de Choro, vamos ouvir Meiguice, composição de Sebastião de Barros, registrada no álbum Saudades de um Clarinete.

Acabamos de ouvir Tô Sempre Aí e Meiguice, composições de Sebastião de Barros. A marca inconfundível do talento de Cachimbinho como arranjador está presente em todas as faixas do disco Saudades de um Clarinete. E a singularidade desta gravação também é creditada ao músico Ayrton Barbosa, que a dirigiu com entusiasmo e extraordinária competência. Continuando o Roda de Choro, você ouve agora Gilca, composição de Sebastião de Barros, em homenagem à sua filha Gilca Barros.

Acabamos de ouvir mais uma vez e Gilca, composições de Cachimbinho, registradas no disco Saudades de um Clarinete. No encarte do álbum, o músico Paulo Moura lembra que Cachimbinho foi um expoente da fase áurea das big bands, quando a clarineta representava a sonoridade mais aguda das bandas de jazz. No Brasil, as orquestras lideradas pelos clarinetistas Severino Araújo e Zacarias também apresentavam fortemente esta influência jazzística. Cachimbinho dedicou-se ao jazz, ao choro, ao conjunto regional e integrou a Orquestra Sinfônica da Rádio MEC. Continuando Roda de Choro, vamos ouvir Velhos Companheiros, composição de Sebastião de Barros, o Cachimbinho.

0: Acabamos de ouvir Penumbra e Velhos Companheiros, de Cachimbinho, registradas no álbum Saudades de um Clarinete. 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
1: Continuando Roda de Choro, você ouve agora Simoninha na Barra, composição de Sebastião de Barros.

Acabamos de ouvir Ternura e Simoninha na Barra, de Sebastião de Barros. Composições registradas no álbum Saudades de um Clarinete. Último disco gravado por Cachimbinho, lançado postumamente pelo selo Eldorado em 1981. A atuação de Cachimbinho no jazz do Brasil foi pontuada pela criação de formações camerísticas e por orquestrações para instrumentos até então pouco utilizados, como a trompa, o violoncelo e o oboé, que passaram a integrar a cozinha jazzística tradicional. Além de sua carreira como compositor e arranjador de jazz, Sebastião de Barros foi também um dos maiores compositores de choro de todos os tempos. Seu primeiro choro gravado foi Sonhando, com Ademil de Fonseca e a orquestra de Severino Araújo. Logo depois, gravou Sonoroso, composição que se integrou definitivamente à tradição musical brasileira. Continuando o Roda de Choro, vamos ouvir agora os dois primeiros choros gravados de Cachimbinho, compostos em parceria com Del Louro, em gravações registradas no álbum Choros Famosos, de Ademil de Fonseca.

Acabamos de ouvir Sonoroso e Sonhando, os dois primeiros choros gravados de Cachimbinho, compostos em parceria com Del Louro, na voz de Ademil de Fonseca. Continuando Roda de Choro com as músicas do álbum Saudades de um Clarinete, vamos ouvir Autoplágio, composição de Cachimbinho.

Encerramos o Roda de Choro, que apresentou o álbum Saudades de um Clarinete, ouvindo Catita, composição de Sebastião de Barros. Além de cachimbinho nos solos de clarinete, participaram desta gravação os músicos Zé Bodega, solista de saxofone e clarinete, e o quinteto de saxofones, formado por Dulcilando Pereira, o Macaé, Alberto Viana Gonçalves, Ademir Gomes, Clóvis Timóteo Guimarães e Elcio Jardim Brenha. E ainda Edson Antônio Marim, o Marinho, ao piano, Edgar Nunes, o Bituca, na bateria, Antônio Augusto de Magalhães, no baixo, Daldete de Azevedo, o Neco, no cavaquinho, Damásio Batista de Souza Filho, ao violão, Rafael Rabelo, ao violão de sete cordas, Jorginho, no pandeiro, Gessé Sadoc, ao trombone, Heraldo Reis, no pistão, e o quinteto Vila Lobos, formado por Carlos Seabra Rato, na flauta, Eros Martins de Melo, ao oboé, Paulo Sérgio Santos, na clarineta, Carlos Gomes de Oliveira, na trompa, e o produtor do disco, Ayrton Barbosa, ao fagote. O Roda de Choro tem produção e roteiro de Samanta Ribeiro, sonoplastia de Silas Mendes e Vinícius Sampaio, coordenação de produção de Adriana Ribeiro e gerência da Rádio MEC de Cacá Santiago. Este programa contou com pesquisa realizada na Discoteca das Rádios MEC Nacional e no site da Casa do Choro. Eu sou Raquel Ricardo e espero você no próximo Roda de Choro.

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E abrindo o Beco da Bossa de hoje, você ouviu Bola 7, com um trio formado por Vince Gaudi no piano, Fred Marshall no baixo e Jerry Granelli na bateria, Outra Vez, composição de Tom Jobim. E assim começa mais um Beco da Bossa aqui na Rádio Nacional. Olá, eu sou o Gil de Souza e toda sexta-feira às 11 da noite temos esse momento de audição dedicado ao samba jazz, à bossa nova e também outras evoluções da mesma espécie. Com curadoria musical, roteiro e edição deste que vos fala, o tratamento de áudio e suporte técnico de Tiago Henriques, o Beco da Bossa é uma produção da equipe da Rádio ENF, emissora da Universidade Estadual do Norte Fluminense Darcy Ribeiro, parceira da Rede Nacional de Comunicação Pública. Então vamos de música, você ouve agora Mônica Salmazo e Paulo Belinati, Canto de Iemanjá. Beco da Bossa, edição de hoje, Outra Vez.

Fechando a sequência, Dom um Romão, Ponteio, composição de Edu Lobo e Rui Guerra. E você ouve agora Oscar Peterson, Wave. Na sequência, Toninho Horta, Aquelas Coisas Todas.

0: Você ouviu Glau Nader, Tempo de Amor, antes Baila Nova, A Felicidade.
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Você ouviu João Bosco e Chico Buarque, Incompatibilidade de Gênios. Antes, Tânia Maria Aie. E assim o Beco da Bossa de hoje fica por aqui. Eu agradeço pela sua companhia em mais um momento de audição. Continue na sintonia da Rádio Nacional. Não deixe de seguir no Instagram o @RadioNacionalBR e também o @BecoDaBossa. Com curadoria musical, roteiro e edição deste que vos fala, o tratamento de áudio e suporte técnico de Tiago Henriques, o Beco da Bossa é uma produção da equipe da Rádio ENF, emissora da Universidade Estadual do Norte Fluminense Darcy Ribeiro, parceira da Rede Nacional de Comunicação Pública. E para fechar, vamos com a nossa faixa tema desta edição. Você ouve agora Elisete Cardoso, Outra Vez. Aqui é Gil de Souza e eu te espero na próxima sexta-feira, às 11 da noite, com mais uma edição do Beco da Bossa. 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
1: Olá, olá, você que está aí ligadinho em todo o Brasil, que pela Nacional, você ouve a gente também pela internet, radios.ebc.com.br ou pelo nosso aplicativo Rádios EBC. Eu sou Marcelo Ferreira, Jaime Batista aqui em nossa mesa de som, e a gente começa essa hora com o som do Lenine, Já Que Sou Brasileiro.

Ouvimos Titãs Pra Dizer Adeus, composição do Nando Reis e Tony Belotto. Marcelo Genesi, Laura Lavieri, Tempestade, música de Marcelo Genesi. Marisa Monte, Até Parece, composição dela com Dadi, Carlinhos Brau e Arnaldo Antunes. E agora você ouve Baiana System, Invisível.

Paralamas do sucesso do Herbert Viana, Tendo a Lua. Ana Rato, dela, Penumbra. Tivemos também Baiana System, Invisível, música de Russo Passapusso. 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Tim Maia, Que Beleza.

0: Beleza.
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0: Flávio Venturini, Amor de Índio.

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Nina Beck, Renato Martins é o compositor da música Volte Sempre. Antes, Ângela Rorô cantou Amor, Meu Grande Amor, dela e Ana Terra.

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1: Vamos seguindo por aqui, em mais esta hora aqui na Rádio Nacional, música brasileira em primeiro lugar, Paula Lima, 4.

Acabamos de ouvir Skank Negra Lee, Ainda Gosto Dela, do Samuel Rosa e Nando Reis. Antes, Marco Ribas, dele Aurora da Revolução. Paula Lima, de Eugênio Dali, 4. E agora tem Fagner com a música Espumas ao Vento.

0: Nós ouvimos Tribalistas, composição deles, Já Sei Namorar, Maria Gadu do Caetano, Oração ao Tempo, Fagner de Acioli Neto, Espumas ao Vento.
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0: Elis Regina, Madalena.

0: Nós ouvimos Cássia Eller, ECT, música de Carlinhos Brown, Nando Reis e Marisa Monte. Wilson Simonal cantou Veste Azul, de Nonato Buzar. E Elis Regina, de Ivan Lins e Ronaldo Monteiro, Madalena.
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0: Jorge Benjor, Salve Simpatia.

0: Ouvimos Marcos Valle, dele e Paulo Sérgio Valle, Água de Coco.
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0: Aqui na Rádio Nacional, Rosa Passos Azul.

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1: 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E agora a gente vai ouvir Gilberto Gil, Maracatu Atômico.

Os Novos Baianos cantando de Ari Barroso, Isto Aqui O Que É. Tivemos também Maria Bethânia, Santo Amaro, música de Roque Augusto e Délcio Carvalho. Gilberto Gil de Jorge Maltner e Nelson Jacobina, Maracatu Atômico. 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Tulipa Ruiz, do Amor.

Zélia Duncan nos lençóis desse reggae, composição dela com Christian Oyens, e tivemos também Ivete Sangalo e Criolo, do Tim Maia, Réu Confesso. Tulipa Ruiz, dela do amor. 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E agora você ouve Seu Jorge, Dia de Comemorar.

0: Martinália, Alegre Menina, música de Dorival Caymmi e Jorge Amado. Maria Rita, Aprendendo a Jogar, música do Guilherme Arantes. Seu Jorge dele, Pretinho da Serrinha e Roger, a música Dia de Comemorar.
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0: Loborges, Chega pra Ficar.

0: Nós ouvimos Geraldo Azevedo, Dona da Minha Cabeça, dele e do Fausto Nilo. Antes, Edmota, Solução, composição de Bombom e Edmota.
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0: Vamos ouvir agora Djavan e ele canta Samurai.

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1: Você ouve agora Beto Guedes, Feira Moderna.

Chico Buarque, Feijoada Completa. Antes tivemos Céu, dela e Beto Vilares, Cordão da Insônia. Beto Guedes, Feira Moderna, de Beto Guedes, Fernando Brant e Ronaldo Bastos. 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Você ouve aqui na Rádio Nacional, Celso Fonseca, Queda.

0: Essa foi a Baby do Brasil, Menino do Rio, música de Caetano Veloso. Tivemos também Fernanda Takai, de Zequete, Hortêncio Rocha, Diz Que Fui Por Aí. Celso Fonseca, Queda.
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0: E agora tem Afonsinho, Aquela Bossa Xé.

Ouvimos Marisa Monte, Panis et Circens, de Caetano e Gil. Tivemos também Arlindo Cruz, dele Maurição e Fred Camacho, O Que É o Amor. Afonsinho, dele Ronaldo Bastos, Aquela Bossa Axé. 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Moraes Moreira, Meninas do Brasil.

Ouvimos Zé Cavaleiro, Minha Casa, de Zé Cavaleiro. Antes tivemos Moraes Moreira, do Fausto Nilo e Moraes Moreira, Meninas do Brasil. 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Você ouve agora Marisa Mushansky, dela Não Percebeu Ainda. Pense em

0: Ouvimos Zizi Posse com participação do Vitor Ramil, 1 e 2.
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0: Simone, Certas Noites, de Adriana Calcanhoto e Dé Palmeira.

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1: 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Ed Mota, Colombina.

0: Tiago York, Saudade Boa, música de Duda Rodrigues e Tiago York. Caetano Veloso, Dele Qualquer Coisa. Raul Seixas, Metamorfose Ambulante.
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0: E agora você ouve Adriana Calcanhoto, Maresia.

Gal Costa, Tigresa, música do Caetano Veloso. Vanessa da Mata, dela, Só Você e Eu. Ouvimos também Adriana Calcanhoto, Maresia, música de Paulo Machado e Antônio Cícero. Geraldo Azevedo, É Brincadeira.

0: Chico Buarque, Samba de Orly, dele Vinícius de Moraes e Toquinho. Antes, Vinícius Cantuária, Coisa Linda.
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0: Milton Nascimento aqui na Rádio Nacional, Certas Canções, dele e Tunai.

0: Essa foi a Leila Pinheiro cantando Pela Ciclovia, de Marcos Valle e Jorge Vecilo. Antes, Rodrigo Alarcon, dele e Niela Moura, A da Castanha.
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0: Os Gonzagas e Chico César aqui na Rádio Nacional, no Passo Que a Vida Me Leva. Música de Carlos Henrique, José e Yuri Gonzaga.

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2: Olá, seja muito bem-vindo, muito bem-vinda, você que sintonizou o seu rádio agora na Nacional. Eu sou Milton Rocha, a partir de agora apresento a programação musical de Leila Sena com o melhor da música brasileira. Hoje começamos com Milton Nascimento.

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Sucesso pra você na sua central de rádio notícias, a Rádio do Povo. Tava ouvindo essa música, tava achando ela ao mesmo tempo interessante, ao mesmo tempo meio sem letra, meio estranha, mas realmente sucesso de Fafá de Belém é sucesso de Fafá de Belém. Muito bom dia, Itatiba, muito bom dia a todos da região, aqui nessa central de rádio notícias, a Rádio do Povo. Você liga, você pede, você confere os melhores, os melhores sertanejos, raízes, universitários e também românticos na central de rádio e notícias. Vamos começar com um pedido de Roberto Leal e Dalvan. Como é linda minha aldeia. Sabe quem me pediu essa música? Foi a dona Jesuína. Jesuína, ela me encontrou ontem no Covabra. Ontem falou, amanhã eu vou estar ouvindo, toca para mim, procura. E eu realmente, assim, eu não conhecia a música de Roberto Leal e Dalvan. Ela falou que lembra muito uma época que ela passou uma certa dificuldade e ela gosta demais. Então ela mora ali no Centenário e ela pediu. A gente foi procurar, a gente acabou encontrando sim, através do Spotify. O Spotify realmente é uma ferramenta muito interessante. Te dá uma biblioteca de músicas assim, bem, bem vasta, tanto no sertanejo, no raiz, no gospel, todos os gêneros, na verdade, você tem um serviço muito interessante. E às vezes a gente recorre também no Spotify, tanto em eventos, quando a gente trabalha fazendo casamentos ou aniversários, quanto aqui no dia a dia da emissora. E essa música, fala a verdade, a nossa biblioteca não tinha. E a gente foi procurar. Na verdade, eu procurei hoje de manhã, foi a primeira coisa que eu fiz, perdi uns 5 minutinhos. E vamos atender então a nossa amiga ouvinte. Muito obrigado pela audiência. Vamos então de música? Vamos de Roberto Leal e Dalvan, e na sequência Roberta Miranda, Corajosa. Vamos de sucesso!

Tá aí, sucesso de Roberta Miranda, Corajosa. E também conferimos Roberto Leal e Dalvan, Como é Linda a Nossa História. Ele tem um pedido aqui, a gente vai procurar nossa amiga Virgínia, ligou ontem para nós, mandando um grande abraço pro Valdir e para todos nós aqui, dizendo que é a nossa, que fica em nossa companhia todos os dias. A gente agradece demais, Virgínia, a gente agradece demais porque a nossa função, claro, a gente vive de propaganda, mas a função é ter as pessoas como companheiros, essa que é a verdade, é fazer companhia e conseguir que a pessoa confie no que a gente fala, no que a gente noticia e, claro, ter a audiência que nos faz vender a propaganda também, porque não adianta a gente querer vender um produto se não tiver audiência. Mas a relação com o ouvinte é essa mesmo, é levar conforto, levar carinho, levar notícia e descontração, música. E ao mesmo tempo, claro, vender comerciais. Mas nós que estamos aqui na frente do microfone, a nossa intenção é ter um amigo a todos os dias. E a Virgínia conheço há mais de 20 anos, de 30 anos praticamente, desde a época do programa Osmar Dalcin. E a gente agradece demais, sim, a companhia dela, do Luciano e todos os familiares na audiência com a gente. Vamos tocar a música da Virgínia? É um MPB, acho que todo mundo conhece. Na verdade, quem não conhece o Roberto Carlos? Dizem que, como artista, sucesso é maravilhoso. Como pessoa, diz que ele é uma pessoa extremamente chata. Diz que ele é complicado de lidar. Mas vamos então atender ao pedido da nossa amiga Virgínia. Corro demais, Roberto Carlos. A gente oferece também para a dona Dalva. A dona Dalva, olha, que tiver a oportunidade, toca uma do Roberto Carlos para a gente. E já que chegou a oportunidade, então vamos lá. Corro demais, Roberto Carlos, que é o pedido da nossa amiga ouvinte de todos os dias, Virgínia. Logo depois a gente vai relembrar com Só Lembranças, Rio Negro e Solimões. Vamos em música, 5 horas e 24 minutos.

5 horas, 32 minutos da sua central de rádio notícias, a Rádio do Povo. Muita música pra você, muitas felicidades conosco aqui na Rádio que Toca. E olha, pessoal, amanhã vamos ter um informativo a partir, na verdade, a programação toda, logo pela manhã com o Manuel Roberto e todo o pessoal da programação trazendo notícias de eleições, como tá os locais de votação, como tá o movimento das eleições aqui na cidade. Claro, se tiver alguma ocorrência mais grave, mas por não ser municipal, praticamente as ocorrências na cidade mesmo não existem, né? A gente vai ter só informação da movimentação, se está lotado, se está demorando ou não, mas claro, se ocorrer alguma coisa de compra de votos, de coisa indevida, você, ouvinte, vai ficar sabendo através da programação da emissora, pois nós vamos estar com uma equipe aqui manhã, tarde e até a noite, levando tudo o que está ocorrendo das eleições para governador, senador, deputado. Deputado é aquele negócio, como é Brasil inteiro, é difícil você ter qualquer informação, mas claro, como a gente vai dar os mais votados, e claro, o sistema do TSL mostra os temporariamente eleitos, porque às vezes o que acontece, um certo ponto, principalmente deputado federal, ele está eleito e de repente ele cai, ele some. Então a gente vai acompanhar tudo isso, vamos bater aquele papo com você, nosso ouvinte, amanhã, falando de eleições. E lembrando, amanhã, pessoal, você que for votar, for precisar pegar o ônibus, não paga, tá legal? Ah, eu não preciso apresentar nada. Se você quiser vir fazer um passeio no centro da cidade, sem problema nenhum. Amanhã todos os ônibus são gratuitos devido às eleições. Então, não é preciso apresentar nada, não é preciso justificar nada. É só entrar e seguir viagem para onde você deseja ir. Votar ou não, tá? Lógico que é para facilitar a votação, mas não existe essa determinação de você ter o comprovante, provar que está indo votar. Não. Você vai fazer um passeio? Pode ir normalmente, que amanhã é tudo gratuito na parte de transporte coletivo, tá bom? Então, faça o seu dever de cidadão. Lembrando, faça colinha, pessoal, faça colinha. Ó, deputado federal, deputado estadual, senador 1, senador 2, governador e presidente. Ah, mas por que o senador? Porque são duas vagas, você escolhe dois nomes. E os mais votados assumem a primeira e a segunda vaga, tá bom? Então, faça a colinha, não deixe de fazer a colinha. Lembrando que verifique se o senador que você deseja votar, ele é para o estado de São Paulo, porque às vezes você vê alguma propaganda política, principalmente em rede social, o governador ele é de outro estado. Aí, se você vota nele, você cancela esse voto, ou seja, você simplesmente anula o voto para senador. Então, verifique se o candidato é do seu estado, e aí você simplesmente vota nele. Faz uma colinha. Lembrando, deputado federal, deputado estadual, senador 1, senador 2, governador e presidente. E lembrando ainda, ah, não sei em quem votar, estou indeciso. Ó, faz uma pesquisa, dá um Google ali, pergunta para o Google quais as verbas mandadas para Itatiba nos últimos 4 anos por deputado federal. Vai aparecer os nomes lá e você pode escolher numa lista. Essa é a sugestão que eu dou. Ah, digita a mesma coisa para estadual. Veja lá, faça, veja os nomes que aparecem e faça. Se você não tem para quem votar, vote em alguém que já ajudou a cidade, que está sempre ajudando a cidade. Eu elencaria dessa forma. Os 10 primeiros seria a minha escolha. Um deles seria a minha escolha. Não estou induzindo ninguém a votar em ninguém. Só estou falando, ó, não sei quem votar, quero saber. Entra lá, digita o nome do caboclo, como diz assim, e veja o que ele fez para Itatiba. Se ele fez para Itatiba, ele merece sua confiança, ele merece seu voto. Se você não tem ninguém, se você não sabe para quem votar, então dá uma olhadinha lá, verifica se fez alguma coisa ou não para Itatiba, se mandou alguma verba ou não. E aí você já pode, dessa forma, ter o seu candidato. Tá legal, pessoal? Então, ó, não se esqueça de fazer a colinha. São 5 votos. Se você se atrapalhar, o mesário não vai poder te ajudar. Ele vai ficar preso na sua situação. Ou seja, ele pode fazer muito pouco por você. Ele jamais vai poder falar quem é, qual é o candidato que você quer. Jamais ele vai poder te auxiliar com números.

mais. E vamos mandando também, ó. Essa aqui eu gosto demais. Palmeira e Biá, couro de boi. A nossa amiga Marta, lá do bairro da Ponte, oferece especialmente pro nosso amigo Caboclo, que daqui a pouco ele chega aqui lá pelas 15 horas. Nosso amigo Benedito Penteada, foi que ouve todo sábado. Quando não dá, ela dá um jeito de ouvir pelo aplicativo. Ela só não ouve quando não tem jeito mesmo. Ou quando a rádio está fora do ar, ou quando o aplicativo ou o celular não pega, está sem internet, aí não dá, ela não consegue ouvir. Mas ela falou que se der uma oportunidade, ela gosta demais de ouvir o programa do Benedito Penteado. E viu, Benedito, ela falou para mim que acredita que você é meio gordão. Então, eu falei para ela, ele pesa só uns 230 quilos, só uns 200, tá quase uma arroba. Mas qualquer hora, né, manda a foto do Benedito Penteado para nossa amiga Dona Marta. Falou que ela ouve pelo rádio, imagina como a gente é. Eu sou conhecido como lindinho do rádio, tá, Dona Marta? Então, meu muito obrigado pela sua audiência. E a gente tá aqui para melhor lhe atender. E qualquer hora a gente manda a foto do Benedito Penteado para você. Dá para você procurar lá na hora do programa, uma live, aí você vai ver o Benedito Penteado. É, nosso amigo Benedito Penteado, que a gente até agradece, porque a gente usa muita música deles, da estante dele aqui com a gente também para tocar. E a nossa amiga Marta pediu Palmeira e Biá, Couro de Boi. Vamos em música, vamos de sucesso, vamos de Amizade Sincera e Palmeira e Biá.

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Palmeira e Biá, uma música clássica, Couro de Boi. Acho que todo mundo conhece, todo mundo ouviu essa música, queira ou não queira. É uma música muito bem tocada. E vou atender nosso amigo Zé Borges, não perdoa, hein? Ele mandou um grande abraço, Fernando Marim. Fernando Marim, como que vocês podem perder de novo, Fernando Marim? Zé Borges falou, lá foi mais uma. Ê, Fernando Marim, ó. Drogarias Poupe aqui, como eu digo pra ele, ó. Remédio pra dor de cabeça tem lá. Torcer pro São Paulo é uma dor de cabeça atrás da outra, mas tá tudo certo. E o Zé Borges pediu e vai ouvir, oferecendo especialmente pra você, Fernando Marim, Água no Leite. Água no Leite com Teodoro e Sampaio. Na sequência, a gente confere, pegando aqui, Aliança de Ouro. Isso aqui eu vou mandar para nossa amiga sempre na audiência com a gente, Marina Torso. Nosso muito bom dia. E a Teca do Croado, não posso me esquecer, não. A Virgínia lá do CECAP, sempre na audiência com a gente. A Vera Perlatti do Engenho, tá, o Júnior, a Maíra, também a Isabelle. Todos na sintonia com a gente lá no bairro do Engenho. E mandando também um grande abraço para Rita Cássia, também do Engenho, e a nossa outra amiga ouvinte, a Michele, aqui do Centro. Falou que encontrou a gente na rua outro dia. Falou, eu ouço todos os dias. A gente agradece demais. Vamos de música? Vamos de sucesso? Aqui na Rádio do Povo. 5 horas, 49 minutos.

0: 5:57 na sua central de rádio notícias. Esse foi o seu sertanejo CRN desse sábado. Agradecemos demais o seu momento aqui com a gente. Muito obrigado pela audiência, muito obrigado pela companhia. Eu agradeço sim você, nosso ouvinte, você que está sempre aí com a gente, ligado nos 1420 AM. Me despeço, prometendo voltar na segunda-feira. Amanhã quem toma conta do programa é Renato Augusto com o Sertanejo CRN de domingo. Eu, Anderson Pangotto, volto na segunda. Quero agradecer a nossa amiga Valquíria, ligou aqui agradecendo a música, e a gente agradece demais também a sua estar aqui com a gente, fazendo companhia nessa madrugada, manhã de sábado. Lembre-se, amanhã, durante todo o dia, estaremos falando em eleições, tá? Pela sua central de rádio notícias, sobre o comando de Manuel Roberto. Então fique ligado que teremos informações durante todo o dia. E claro, também, o que ocorrer de diferente na cidade, levaremos até o nosso ouvinte. Quero agradecer também, estava quase me esquecendo, a dona Roberta, do São Francisco, encontrou a gente num evento, agradeceu demais. A Fá que sempre ouve, a gente agradece demais. A Fá que ela, o filho dela, a gente agradece mesmo, a nossa amiga Roberta. E ela que era, assim, era conhecida das baladas, né? Porque a gente ia nas baladas, não era casado, era solteiro. A gente ia na época da Babel. A gente estava conversando um pouquinho da época do nosso amigo Alexandre Diniz, que também estava sempre com a gente, e outros muitos amigos. A gente frequentava muito a Praça da Bandeira, depois o Marechal Castelo Branco. E hoje, falar a verdade, o pessoal vai mais para os barzinhos, mas a gente tinha os nossos pontos de encontro. Então, meu muito obrigado por estar com a gente, por, claro, a gente considerar grandes amigos, ou companheiros, pelo menos, que a gente conhece a pessoa. A gente sabe como a gente lembra, a gente olha para a pessoa e lembra de algum momento interessante da nossa vida. É, a gente vai ficando mais velho, a gente começa a lembrar do passado. Isso é meio nostálgico, pode-se dizer. Meu muito obrigado, então, pela companhia. Meu muito obrigado por estar aqui com a gente. A gente se fala, então, na segunda-feira. Um bom dia para todos nós.
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10: 6 horas e 8 minutos.
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0: dia, Anderson. Bom dia a toda a nossa equipe aí da, do Instituto da CRN, Central de Rádio Notícias, Itatiba, São Paulo. E bom dia a todos os ouvintes que estão nos prestigiando com a sua audiência e com a sua participação. Um bom dia a todos e retorno contigo, estúdio.
1: Doutor, vamos começando com, acho que já que é mês de outubro, 1º de outubro, tem a Jéssica da SECAP. Qual a importância da campanha do Outubro Rosa? A conscientização realmente traz resultado? Ela diz que ela presenciou uma enfermeira dando um lava-cara em uma paciente, pois ela ficou 10 anos com um nódulo no seio, não procurou ajuda, pois tinha medo de fazer o exame e ter alguma coisa ruim, e agora praticamente ia tirar o seio. Com todo o problema do paciente, o senhor acha correto esta vergonha que ela passou com o lava-cara da enfermeira, doutor?
0: Eu acho o seguinte, a abordagem do tema é muito importante. Tá? Às vezes a gente dá um puxão de orelha, né, quando a gente reitera com a pessoa, você falou, mandou fazer, tererê, tarará, e a pessoa não fez. E aí, sim, eu acho que um puxão de orelha está bem indicado. Ô, Jéssica, bom dia para você, bom dia a todos que estão nos ouvindo aí, e aí no SECAP, e aonde está chegando o nosso sinal da nossa rádio aí, um bom dia a todos. Seguinte, a importância da campanha do Outubro Rosa, bem, é muito relevante, porque é uma campanha a nível mundial. É a nível mundial. Por quê? É uma campanha de conscientização para prevenção e diagnóstico precoce do câncer de mama. Isso é muito importante. Porque todos os cânceres, todos, sem exceção, ele tem cura. Em 98% dos casos. Aí vem o famoso se o diagnóstico for feito a tempo, ou seja, se o diagnóstico foi feito precoce. Então, se você faz o diagnóstico precoce de uma doença, o tratamento pode chegar o sucesso a 98%. Isso serve para todos os tipos de câncer, tanto de mama, o colo retal, o de pulmão, de estômago, e aí por aí afora, de pâncreas, fígado, e aí, por aí afora. Então, se o diagnóstico for precoce, é tranquilo. Para que você entenda melhor, digamos que você compra uma planta, e depois você vê que aquela planta foi vendida errada para você, que é uma planta que cresce muito. E você colocou em frente à sua casa aí, e o que aconteceu? Você está vendo que ela está crescendo, vai crescer muito. Aí você chama o jardineiro lá e ele faz o transplante dessa planta. Manualmente, ele vai lá, faz um. Ele faz, tem uma técnica de fazer. Tirar a planta com um pouco, com a raiz, com tudo, e ele tira 100% da raiz e ele faz o transplante para um lugar mais adequado. Mas se você deixar essa planta crescer, amanhã eu tiro, depois da manhã eu tiro, mês que vem eu tiro, ano que vem eu tiro, e quando você verificar que ela está já derrubando calçada, ela está trincando a sua casa, aí você vai chamar o jardineiro e vai falar, não tem como fazer mais. Aí você chama uma empresa especialista, e ele fala, sim, temos como a gente fazer, a gente entra com maquinário e a gente vai colocar essa planta onde a senhora quiser, escolhe um local, só que ele não vai falar com você que vai deixar a raiz lá dentro, vai deixar. Ele não consegue tirar toda a raiz. E essa raiz pode brotar. E essa raiz pode brotar. E brota. É aí que é o que nós chamamos de metástase. Essa raiz vai caminhando, quando vê, ela está no pulmão, está no cérebro, está no rim, não é? Então, essa é que nós chamamos a famosa metástase. Essa raiz que ela vai crescendo, crescendo, e vai chegar até o pulmão, e vai chegar até o fígado, e até o cérebro. Vai para a coluna. Quer dizer, isso aí que nós chamamos de metástase. Então, você pode ter um tumor de mama e quando você vê, já, o câncer já está no seu pulmão, já está na sua coluna, já está no seu fígado. Então, olha a situação. Então, se você tira, se você nessa campanha de conscientização em que nós informamos a população de todos os meios, pelo rádio, pela televisão, de porta em porta, de boca a boca, não é? Na família. O que que acontece? Geralmente as filhas cobram da mãe, a mãe cobra das filhas, e assim sucessivamente, a vizinha, a amiga, na rede social, na televisão, e nós estamos fazendo aqui na rádio. Olha, vamos fazer seu exame de prevenção de mama. Você tem que fazer todo fim do mês, toda vez que você menstruar, uma semana antes ou depois, você faz o autoexame de mama. Se você sentir algum carocinho ou alguma coisa dura, alguma depressãozinha, a pele está diferente, corra. Corra, porque o problema pode estar já se instalando em você. O problema pode estar se instalando em você. Então, esse é um exame de autoexame. E o outro, você fazer, dependendo da sua idade, uma ultrassom ou uma mamografia. Se você, mesmo que você tenha 30 anos, deixa eu dar um exemplo para você, que eu gosto sempre de detalhar os casos que eu comento aqui. Eu tive uma paciente próxima, eu tenho até, né, amizade com a família, tudo. Uma vez foi na minha clínica chorando aos berros lá, e ela estava grávida. Como ela ia enfrentar os pais? Na época tinha acho que 17, 18 anos. E como ela ia enfrentar os pais? Como sou amigo da família, ela pediu minha ajuda. Aí eu falo, antes de falar com seus pais, vamos fazer os exames direitinho, confirmar a gravidez, tudo. Eu sinto exame de urina, não quer dizer que você está grávida. Vamos fazer, fizemos ultrassom, realmente estava grávida. E aí, eu tive que intermediar essa situação e fui conversar com a família. A família entendeu, falou, está grávida, não tem o que fazer, então vamos dar nosso apoio para ela. Isso falei sozinho com a família. Aí depois eles foram, chamaram, conversaram, tá? Fizeram o conselho familiar lá e tudo bem. Não passou uns 8 anos, sei lá, 10 anos, nem quando muito, uns 8 anos, essa moça voltou a entrar na clínica lá, chorando, Aí eu falei, não, agora não, agora eu arranco a orelha dela, grávida novamente. Pô. Eu já fui, não é possível, você está grávida novamente? Caramba, você não aprendeu com a primeira? Aí ela começou a berrar, a chorar, tomara que fosse, olha aqui meu exame. Ela estava com uma ultrassom dizendo que ela tinha um nódulo na mama, nódulo esse compatível com câncer. Aí mandei fazer biópsia, tudo, confirmou um câncer. Ela tinha o quê? 28 anos, por aí? É, 28 anos. E como é que ela descobriu que ela estava com câncer, um tumorzinho? Que o tumor pode ser benigno também, pessoal. Quando você fala tumor, você pode ter um lipoma, pode ter um tumor benigno, você pode ter um tumor no seu útero, que é um mioma, você pode ter um tumor cístico, que é benigno, você pode ter um tumor cístico, que é maligno, que é misto. Então, o tumor pode ser benigno e maligno. Então, não é o termo tumor, não é? E uma coisa é falar um nódulo, você tem um nódulo na mama. Esse nódulo pode ser benigno, mas para isso nós temos que fazer o diagnóstico. Como é que essa moça descobriu, ela que descobriu, que ela tinha um tumor, um nódulo na mama? Porque ela ia fazer uma redução de mama, e ela estava trabalhando, guardando dinheirinho, não é? E para fazer. Então, todo dia, praticamente, ela olhava no espelho. Eu vou tirar isso, tirar aqui, tirar ali, vai ficar aqui, vai ficar legal aqui. E ela começou a namorar a mama dela, e palpava aqui, palpava ali, como é que ficava. E numa dessas palpações, ela viu uma coisinha estranha que ela não tinha antes, esse nódulo. Foi quando ela mesma, ela correu na sua médica, e a médica disse, não, isso não é nada, tal, tal, tal. Mas vamos fazer um ultrassom. Aí o ultrassom deu, vamos fazer mamografia, deu. Foi quando ela foi comigo, vamos fazer biópsia, e confirmou. Quer dizer, quem se salvou? Foi ela, pô. Ela fez o autoexame de mama, sem querer, querendo. Não é porque você tem 30 anos que você não vai fazer autoexame de mama. Sim, você tem que fazer assim todo mês o seu autoexame. Agora, se você tem uma predisposição familiar, ou seja, a sua mãe já teve tumor de câncer, teve câncer de mama, ou sua irmã mais velha, ou até a irmã mais nova, teve câncer de mama. Mesmo que você não tenha ainda 45 anos, 40, 45, corra atrás. Não vai nesse papo do governo de mamografia, que nem a Dilma fez para economizar dinheiro. Ela passou a só liberar na rede pública a mamografia depois dos 50 anos. É um grande erro. Um grande erro. Para economizar dinheiro, para sobrar mais para eles na época. Então, pessoal, se tem caso na família, você tem que já correr atrás, além do autoexame, ultrassom, mamografia, mesmo que você tenha só 30 anos. É o exame preventivo, porque a sua família já tem a predisposição familiar. E o câncer de mama, pessoal, é igual uma locomotiva, tem? É igual a locomotiva. É igual a locomotiva. Você tem na locomotiva, você tem o quê na locomotiva? Você tem o trem e tem os vagões. Muitas vezes quem tem o câncer é a locomotiva, mas às vezes pode pular a locomotiva, tá? E pegar os vagões lá atrás. Na minha família não tem, mas pode pegar alguém da família. Então você vai, aí você vai passar a ser a locomotiva. E seus descendentes têm, que nós chamamos, vão ter a predisposição. Isso serve para qualquer tipo de câncer, qualquer tipo de câncer. Essa predisposição familiar. Isso aí é muito importante. Então já tem a genética. Já tem na genética, está lá contaminado e você tem uma maior chance. Como você pode também morrer de velhice e não ter o câncer? O que é difícil quando existe a predisposição familiar. Mas acontece. Mas não é por isso, o doutor falou que pode acontecer não ter câncer de mama, ou câncer de próstata, de intestino, tal, tal, tal, tal. Mas, quando tem a predisposição, você tem que fazer o exame preventivo. Então, Jéssica, no caso que nós estamos comentando, é muito importante essa campanha de conscientização. E essa campanha é importante que as mães falem com as filhas, uma irmã fala com a outra, as filhas falam com a mãe, tá? Isso é muito importante, no caso de mama. Isso é para tu conter câncer, próstata. A família tem que E ela tem que fazer o conselho tribal ali, o familiar, né? E um fiscalizar o outro, que às vezes relaxa. Às vezes relaxa. No caso de câncer de próstata, quem geralmente marca exame lá na clínica é a filha ou é a mulher. E claro, e tem uns homens também que vão lá porque a mulher pega no pé, a filha pega no pé e vai lá e marca. Você tem que usar o truque que todos usam, a maioria usa no consultório. Se tiver uma cidade pequena, um tem vergonha de encontrar algum conhecido. O que os pacientes fazem? Eu trato muito de impotência sexual no consultório. Mas ninguém vai lá com impotência sexual. Como é que vai? Não fala com a secretária. Lá encontra o amigo dele. Oh, vim dar uma olhada na minha próstata, como é que está? Eu estou com cólica renal. Todo mundo sai por aí. Ou é cólica, estou com uma cólicazinha. Ou eu vim ver minha próstata. Eu vim ver... Ninguém fala e vai lá com problema de doença venérea, que está com problema de DST, que é doença venérea, né? Ou está lá, ou ele está lá com algum tipo de doença, ele não fala impotência, então fala para ninguém. Isso aí é segredo de Estado. Está sentado lá do amigo ali, o que acontece? Eu estou com cólica de rim, eu estou com hernia de próstata, tenho que fazer um check-up. E lá eu faço também check-up. Mas ninguém fala, então tem que usar esse recurso. Não tenha vergonha. Às vezes a pessoa sai de tentativa, vai fazer exame de próstata ou de impotência em outro local, com medo de encontrar. Mas olha, não se iluda não, porque aí, o itatibense... Ele está em todo lugar, para onde você vai, você encontra o itatibense. Então não tem esse negócio, não. Ah, eu vou escondido no motel. Ah, o cara já tinha foto até do seu carro entrando no motel. Aqui, pessoal de Itatiba, eles estão no Brasil inteiro e até no mundo inteiro. Quer dizer, eu tenho um paciente por telemedicina no Japão, nos Estados Unidos, até na Europa. São pessoas que são daqui, os familiares são daqui, eles moram lá. E lá eles têm dificuldade de acesso ao serviço médico. Então, eles são atendidos por mim, o posto médico também, e telemedicina. Hoje, com esse recurso aí, teleconsulta, é uma tranquilidade para eles. Porque lá é mais difícil, tá? É mais difícil. Então, nesse caso aí, Jéssica, é muito importante ter essa campanha de conscientização. De vez em quando aí a prefeitura faz uma campanha, um mutirão de ultrassom, de mamografia, e é mais assim as pessoas, tem pessoas que são resistentes e não vai fazer. Ah, não tem nada, eu não sinto nada. É esse negócio que não tenho nada, não sinto nada, que você vai se ferrar lá na frente. Você vai se ferrar lá na frente. Isso é para qualquer tipo de câncer. Às vezes a pessoa tem uma mancha na pele, sabe, que é mancha de sol. Vai ver que é um melanoma. E, aliás, já estão falando em câncer, não tem nada a ver não tem nada a ver com a campanha de Outubro Rosa, mas já aproveitando, muitas pessoas têm um câncer de pele, no rosto principalmente, no rosto, e pode ter uma metástase no osso do nariz que pode comer tudo aquilo ali. Eu tenho um caso de uma paciente, ela não tem nariz, não tem esse osso aqui da face, tudo ali é feito com tungstênio, porque o câncer comeu tudo. E foi por erro médico, Por que o erro médico? Ela tinha, não é por foto ter ido no médico, ela tinha uma verrugazinha aqui no rosto, no nariz aqui, o doutor cauterizou. O doutor simplesmente cauterizou. Ela queimou a verruga. Ele não pode fazer isso. Verruga, só a verruga, você sabe que verruga é comum, mas por mais experiência que você tem de verruga, você tem que tirar ela inteira e mandar para o laboratório. E o laboratório vai dizer se você tirou ela todinha. E que tipo de verruga você tem, se é benigna ou se é um câncer. E se for um câncer, ele vai dizer se você tirou tudo ou deixou alguma coisa. Aí você tem que fazer uma cirurgia mais amplificada, um cirurgião de cabeça e pescoço, ele vai fazer um buraco no seu rosto e vai fazer rodar retalho, fazer uma coisa, fazer uma plástica. Porque senão, esse câncer pode ir no seu osso, e às vezes tem que fazer até radioterapia, quimioterapia. Questão, esse tumor, a raiz dele vai pegar o seu osso, aí vai ter que arrancar tudo. Vai ter que arrancar tudo. E arrancar vai colocar o que ali no lugar? E vai colocar uma prótese de tungstênio. Fica até legal. Então, mas tem um caso. Então você tem que ter muito cuidado também. Você vai no médico lá, você tem. E você tem lá uma verruga lá, e simplesmente o doutor, vamos queimar essa verruga. Claro que pode queimar, eu queimo verruga. Mas quando eu sei que é um HPV, quando eu sei que é um HPV plano, mas em cima tem uma verruga de nariz, de rosto ou de pele, não é? Teve um caso aqui, em Itatiba mesmo, que a pessoa teve, ele foi lá, era uma mulher, ela foi fazer na manicure, fez lá, e depois de algum tempo, lá apareceu uma verrugazinha entre a unha dela. E ela foi brigar lá com a manicure, ó o que você fez aí, você pegou alguma veia e tal, olha, eu tenho tanto ano de experiência, é melhor você ir num dermatologista ver o que é isso. Pra você ver o que é isso. Não, mas é que você tirou bicho, isso aí deve ser sangue. Né, filha? Isso aí tá até. Eu fiz a sua unha, deve ter tido mais uns 3, 4, 5 meses atrás. Não justifica. Depois disso, você já veio aqui, fez outras vezes. Já foi em outro. Você mesmo já fez a sua. Não estou tirando meu corpo, tirando a reta não, mas vai no dermato. E foi, sabe o que era? Ela tinha um melanoma, aquilo lá era um melanoma, entre a unha ali, não é? Na unha dela ali, onde você faz, você tira a cutícula. Era um melanoma. Ah, mas esse melanoma, quem que provocou foi a manicure? Não tem nada a ver. Não tem nada a ver. É um melanoma. Agora, pode ter sido por material contaminado? Pode. Por isso que eu falo. Não use, não vai de manicure, leva o seu material. Leve o seu material. E você pode pegar muitos tipos de doenças. Você pode pegar HIV, hepatite C, hepatite B é difícil que você tenha vacinado, mas a C pode pegar uma série de doenças devido ao uso desse alicate cutícula ali. Pode acontecer. Ah, mas o que eu faço? Eu pego o meu e deixo lá, para não ter esse problema de chegar em casa, ter que lavar, já deixo o meu lá. Exatamente, eu deixo o seu lá. Ela sabe que você vai marcar previamente. Quando chegar uma madame lá, ela vai usar o seu equipamento. Imagina que vai, sim, senhora. E usa. Claro que não é todo salão que faz isso. Mas a maioria faz. Não é todos. Tem aqueles que respeitam o seu material. Mas às vezes chega uma madame chata lá e fala, eu vou usar o aparelho da Dona Maria lá, que ele é bem amoladozinho, tá? E usa. Claro que não é todo, não vou generalizar. Mas eu acho que uns 50% usa. Então, pessoal, usa o seu material, leva e traz. Isso é muito importante, tá bom? É contigo, estúdio.
1: Doutor, intervalo?
0: Bom intervalo.
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5: De volta com o segundo bloco do programa Pergunte ao Doutor aqui pela sua central de rádio e notícias. Lembrando que esse programa é reprisado todo sábado, das 6 às 7 da manhã, programa Pergunte ao Doutor. Vamos chamar novamente o doutor. Bom dia, doutor!
6: Bom dia, Anderson. Bom dia a toda a nossa audiência aí. E vamos aí retornar para você para que possamos dar continuidade ao nosso programa.
5: A Beatriz do Santo Antônio viu uma pesquisa do Drauzio Varella que câncer de traqueia, brônquios e pulmão estão entre as 10 doenças que mais matam no Brasil. Ela quer saber se isso é verdade, porque quase não se tem notícias, não se fala disso, não tem tanta divulgação como os outros cânceres, doutor.
6: Quem está perguntando?
5: A nossa amiga Beatriz, lá do Santo Antônio.
6: Ok, deixa eu anotar aqui. Santo Antônio. Ok. Então, bom dia para você, Beatriz. Um bom dia para você, todo nosso ouvinte aí do bairro de Santo Antônio. Beatriz, seguinte. O câncer, na realidade, veja só. Nós temos uma classificação de câncer pelo INCA, Instituto Nacional do Câncer. O Instituto Nacional do Câncer, ele está sempre atualizando a sua estatística e, na realidade, é o seguinte, os cânceres, o que mais mata, porque é em torno de, se não me engano, se eu ver aqui, lembrar aqui, deixa o meu HD aqui em cima aqui, é isso mesmo. O câncer, eu acho que é isso mesmo.

0: câncer de pulmão, quando fala câncer de pulmão, está falando de via respiratória. É a traqueia, é os brônquios e até os pulmões. Tá? Muito bem. Esse tipo de câncer, ele mata, quando ele aparece, em torno de 11 pessoas em cada 100 mil. Em cada 100 mil, ele mata. Então, é um câncer muito perigoso. Exemplo, Itatiba tem 100. Nós temos 125 milhões aqui, tá? Então, veja só. Milhões não, 105 mil pessoas aqui em Itatiba, veja só. Então, aqui, por ano, deve morrer umas 11 pessoas com câncer de pulmão. Mas, na realidade, como Itatiba é uma cidade, entre aspas, né, o melhor ar do mundo em termos de oxigênio, é uma cidade mais de interior, e agora mudou bastante, viu, Beatriz? Com essa proibição de fumar em público, fumar em locais públicos, em ônibus, em restaurante, no trabalho. Então, fumar hoje é uma caretice. Antigamente, realmente morria 11 pessoas em cada 100 mil devido ao tabagismo. Não só pelo tabagismo, mas o tabagismo era o principal fator contribuinte, até hoje, para o aparecimento do câncer de pulmão. Ele era e é. Não é? Eu não acredito que hoje morra. Essa estatística aí é uma estatística já antiga, que morrem 11 pessoas em cada 100 mil habitantes. Agora, com essa lei agora do antifumo, antitabagismo, deve estar pela metade ou menos ainda. Por quê? Porque esse fator contribuinte agora diminuiu bastante. Hoje, os jovens estão fumando menos. A mulherada está fumando menos. Os homens estão fumando menos. Agora, a molecada está fumando mais o quê? Fumando maconha, o narguilé, que também é um tabagista. Quem faz uso de narguilé ou narguilé? Eu acho que é narguilé, porque tem... É francês, né? E tem um acento agudo. Então, eu acho que é narguilé, tá? Depois você confirma aí, Anderson, qual é a pronúncia correta.
1: Narguilé, pelo menos eu conheço por narguilé.
0: Tem um acento agudo. Se tiver acento agudo em francês, você tem que pronunciar aí como fechado, narguilé.
1: É.
0: Né? Narguilé é a mesma porcaria.
1: E tem, tá? o cigarro eletrônico, que é proibido, mas os jovens usam bastante. O pod, na verdade, e, né?
0: Que é o pior ainda que o narguilé. Tá? É bem pior que o narguilé. Bem pior, porque ele é mais concentrado.
1: E olha, eu até... Então, doutor, eu até faço uma comparação. Eu vejo que ele é tão perigoso pela quantidade de fumaça. Eu trabalho muito com eventos e a gente usa máquina de fumaça nos eventos. Se tiver umas três pessoas fumando pod, você nem precisa ligar a máquina de fumaça, porque vai ter fumaça para iluminação.
0: Sim, aí entra o fumante passivo. Né? O cara está contaminando o ambiente ali. Está contaminando o ambiente. Ele não é fumante e nem está usando narguilé ou droga ou maconha, o que seja, mas o seu companheiro, ele está usando. Então é o famoso fumante passivo. Muito bem. Então, com isto, veja só, nós temos hoje, diminuiu sim, esse índice de 11 pessoas por cada 100 mil. Eu acredito que deve estar. Depois você dá uma atualizada aí no INCA, viu, Anderson? Para ver como é que está. Mas era 11 mil, era 11 pessoas que morriam de câncer de pulmão, não é? Por cada 100 mil. Eu acho que diminuiu devido a essa política de proibição. Mas tem essa molecada que eles insistem. Não é só molecada não, tem nego barbado fumando essas porcarias. Tanto maconha como esse. E tem maconha, sim, nesse cigarro eletrônico. Que é pior ainda, Bruno. E é pior ainda. Que lá eles só usam o princípio ativo, não tem aquele cheiro de maconha. Mas o princípio ativo, o THC, está lá. E tem. Eu tenho, que eu já vi, uma vez eu estava num churrasco, num sítio, com amigos nossos, tinha uns convidados, eu vi, de vez em quando, a turminha saindo, esses caras vão fumar, vamos ver que esses caras vão fumar. Eu fui lá, tem amizade com todos. Estão poluindo o ambiente aí, pô. Aí chama de velho, ô velho, vem cá, velho, faz parte da rodada que foi. Eu não, vocês estão loucos? Estão usando o que aí, pô? É o cigarro eletrônico. É o cigarro eletrônico. E não tem aquele cheiro, tem a fumaça. Mas os caras vão lá, na beira do lago, ou do rio, o que seja, não é? E os caras mandam ver. Pô. Isso aí em apartamento, isso aí em condomínio, e o pessoal manda ver, pô. O que acontece? E os caras também em festa abusam, porque 80% dos comandos é só para pegar quem tá com bebida alcoólica. É raro, acho que 10% dos comandos eles vão fazer também por droga. Por droga. Tá? Mas estão preocupados mais com bebida alcoólica. Eu acho que tem que preocupar com os dois. Já que parou, né, comando, vão fazer tudo, vão fazer um pente fino. Mas não fazem. 90% ali, 80%, 90%, é só para ver quem está bebendo. Mas deveria passar o pente fino em todos, documentação, droga no carro, e se o cara usou droga, é importante. Porque o cara que bebeu vai fazer caca no trânsito, mas quem está fumando também. Quem está fumando também a maconha também, o cara está lá, vai fazer caca, até pior até. Até pior. Então, eu acho muito importante essas perguntas, no seu caso aí, Beatriz, que a gente começa a fazer uma geral sobre o assunto. Então, câncer, pelo meu conhecimento, o primeiro câncer que mais mata é o câncer de pulmão. Não estou falando que é o mais frequente, eu estou falando que mais mata. Tá? Não, seria o câncer de pulmão, tá? Depois o câncer de colo retal, é o câncer de intestino, depois câncer de mama, aí vem próstata, aí vem estômago, aí vem fígado, e agora, que a bola da vez agora é o pâncreas. A quinta ativa está tendo muito caso de câncer de pâncreas e câncer também de intestino. Muito. E como vocês relaxam com o exame preventivo, vocês sabem que para fazer o câncer, para prevenção do câncer colorretal, que é do intestino, colo e reto, você completou 50 anos, é necessário que você faça uma colonoscopia. E não só quando sangrar. Ontem peguei um paciente lá, que ele foi lá reclamar que eu passei um remédio para ele. Ele começou a ter uma diarreia com sangue. E ele falou, doutor, o remédio que o senhor me deu um efeito colateral para mim. Aí, o que acontece? Eu vi na bula que pode acontecer sangrar. Falei, meu amigo, seguinte, pega a bula do AS infantil, laboratório, para evitar um processo, eles colocam tudo que é possível você ter. Pega a bula, os efeitos, possíveis efeitos colaterais, possíveis. Ele não fala que tem. Tá? Tem aqueles que o mais que pode acontecer. E aqueles possíveis. E possíveis eles colocam até dor de cotovelo ali. O remédio pode dar até dor de cotovelo. Por quê? Se você entrar com processo, ele falou, está aqui, culpa seu médico, o médico receitou. E o paciente veio para cima, veio quente. Não, com educação, tudo, doutor. Eu vim aqui para trocar o remédio, esse remédio, eu tive uma diarreia que ficou lá uma semana e eu estava, chegou da metade por fim, e até sangue saía, mas saía bastante sangue. Quer dizer que é o remédio. Não, mas lá é, na bula fala que é possível, claro que é possível. Até dor de cotovelo, esse remédio pode provocar. Aí eu te perguntei, você esqueceu que você tem hemorroide interna? Você esqueceu? Não, mas não me incomodou mais. Sim, não incomodou, não é? Lembrar que você está passando por um processo de estresse violento, não é? E esse estresse pode provocar, inclusive até uma úlcera. Você pode ter um sangramento de úlcera. Um sangramento, a diferença do sangramento de úlcera, por úlcera ou gastrite, de um do intestino, que normalmente da úlcera, ele vem mais escuro, porque já entrou em contato com suco gástrico e tudo, ele vem mais escuro. E quando é intestino, hemorroida, o sangue, ele é mais sangue vivo. E o sangue dele era vivo. Então é o seguinte, não, mas eu parei com remédio, melhorou. Depois de uma semana que eu parei com remédio, melhorou. Então veja só, ele ficou 2 semanas. Depois que parou com remédio, melhorou. Foi melhorando, agora eu não tenho nada. Exatamente. Isso acontece também até no câncer. Que isso, doutor? Você está com 66 anos. Já pedi colonoscopia para você e você não fez. Nunca teve tempo para fazer. Agora, meu amigo, está aqui, ó. Você vai providenciar essa semana ou semana que vem uma colonoscopia. Ô, doutor, esse exame é caro. Eu não quero saber se é caro ou barato. Te vira, amigo. Te vira. Na hora de falar que é o remédio, não é? Você até teve dinheiro para pagar a consulta para vir aqui. Para reclamar do remédio, para fazer uma colonoscopia, agora... E vira, dá um jeitinho, você vai fazer assim, vai com a família lá, teus filhos, e vai fazer. Eu quero esse exame aqui nos próximos 15 dias, porque você pode ter um câncer de intestino aí, ou sua hemorroida lá dentro, você abusou de comida, eu sei que você come linguiça, você come tudo, você não tem uma reeducação alimentar, você come tudo, não é? E na hora que sangra, não é a linguiça que ele comeu, o churrasco que ele comeu, não é? Não é o intestino preso dele, é o remedinho que o doutor passou. É mais fácil, né? Arranjar o culpado. Não que eu estou me eximindo. E que eu falei, você está certo. Você estava desconfiado, tinha mais que parar com o remédio mesmo. Parou, não tinha nada a ver o remédio. Não tem nada a ver. Nada, nada a ver. E aí... Até ele falou, inclusive para não ficar sem o remédio da pressão, eu usei o do meu genro que ele estava usando. Falei, é o mesmo remédio, rapaz, só mudou o nome. Não é? É o mesmo remédio. Só mudou o fabricante. Está tomando o mesmo remédio, olha aí. Ah, eu não sabia. Eu falei, exatamente, é o mesmo. É o mesmo remédio. É igual você que toma aí pro estômago aí, o omeprazol, não é? Você toma a família do omeprazol, o pantoprazol, tudo é igual praticamente. Só muda o laboratório, a diferença é pouca. O André já deu sinal aqui que já nosso tempo já encerrou. Então tá, pessoal. Obrigado aí pela audiência, pela participação. Anderson, obrigado pela condução aí do programa. Tenham todos uma boa quinta-feira, um bom final de semana e até a próxima semana, se Deus assim o permitir. Até lá, pessoal.
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3: 7 horas em ponto.
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0: Bom dia, estamos iniciando o Jornal da Sete, edição deste sábado, 3 de outubro de 2026, 275 dias do ano. A partir de agora, você fica por dentro das principais notícias de Itatiba, da região, do país e do mundo. Apresentação de Eva Franco, comentários de Mané Roberto, direção-geral de Nivaldo Luiz, trabalhos técnicos de Anderson Pancotto. De acordo com a previsão do clima-tempo, o dia hoje segue predominantemente nublado, podendo ocorrer chuva leve, principalmente a partir do fim da manhã e durante a tarde. Neste momento, os termômetros marcam 17 graus, a umidade relativa do ar está em 85% e ventos a 13 km por hora. Vamos agora às principais manchetes do dia. Brasileirão. Santos vence clássico e chega à quinta vitória consecutiva. Seleção brasileira. Ancelotti faz mistério sobre presença de Endrick ou Pedro no jogo. Oitavas da terceira divisão movimentam o sábado do Itatibão. Jogos da Copa Japão de Futebol serão realizados na tarde de hoje. Outubro Rosa começa com novo espaço de acolhimento e beleza no CCI. Outubro tem programação especial para crianças e atrações culturais em Itatiba. Itatiba chega às eleições de 2026 com mais de 85 mil eleitores. CRN informa ouvintes das eleições em Itatiba. Semana do Idoso do Asilo chega ao fim neste sábado. Motociclista de Serra Negra morre em acidente na Itatiba-Morungaba. Essas e outras notícias você confere agora.
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0: 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Informação de Daniele Esperon.
2: O Santos segue embalado no Brasileirão. No clássico atrasado da 21ª rodada, no Morumbis, o Peixe bateu São Paulo de virada por 2-1 e chegou à quinta vitória consecutiva no campeonato. Os gols do Peixe foram marcados por Gabigol, que ganhou elogios do técnico Cuca após o jogo.
3: O Gabriel vive um momento maravilhoso. Ele hoje, na definição das jogadas, ele é extremamente importante para nós, né? Hoje foi assim, um gol de cabeça, que não é muito normal dele, um gol de oportunista, um gol de centroavante, e o segundo gol com a qualidade que ele tem, né? Esperou a bola chegar, não se apavorou, deu o corte e acabou fazendo o gol, uma jogada muito bonita. Então eu acho que foi um jogo bem jogado de nossa parte.
2: O Santos chega a 41 pontos e sobe para o 7º lugar e sonha até com uma vaga na Libertadores da América do ano que vem. Agora vai ficar de olho no jogo de sábado entre Atlético Mineiro e Bragantino, partida também adiada da 21ª rodada, e o Santos, caso o Atlético vença, pode ser ultrapassado ainda neste fim de semana. Agência Rádio Web com informações do Brasileirão, Daniel Esperon.
4: Estamos na super data FIFA, mas nós tivemos o jogo do São Paulo e Santos, como diz a reportagem, né? Jogo adiado, assim como a outra partida de hoje, que lá em BH, que o Atlético vai enfrentar o Bragantino. Então o Santos está em ascensão, né? Subiu aí, venceu, dois gols aí marcados pelo Gabigol. E o 2-1, né, vencia por 1-0, o Rafael não pode jogar, o goleiro foi o Coronel, né, e o São Paulo agora só volta a jogar no seu estádio no dia 10 para jogar contra o Vitória. Então hoje a equipe do Dorival soma 36 pontos, é muito pouco, né, está na 11ª colocação no Brasileirão. Portanto, na partida de ontem à noite, lá o Santos conseguiu vencer o São Paulo no Morumbi, o que fazia aí uns trocentos anos que não conseguia. Falando em Morumbi, hoje tem jogo, né? O São Paulo busca encerrar a hegemonia do Corinthians na despedida das Betis, né? O Tricolor vai jogar a partida de volta no Morumbi, mais de 40 mil ingressos já haviam sido vendidos. Então a recuperação da torcida Tricolor vai ser hoje, né, para vencer. Na primeira partida na Neoquímica, nós tivemos a vitória da equipe Tricolor. Então, pelo Campeonato Brasileiro Feminino, hoje nós vamos ter às 16h30, né, lá no Morumbi, tem São Paulo versus Corinthians, né? Quem sabe se a torcida Tricolor se recupera, né, da tristeza que foi ontem, né, com a derrota também em pleno Morumbi frente ao Santos, né? Como dissemos, o Santos tem melhorado muito, né? E aí as críticas agora do São Paulo estão aumentando contra o Dorival Júnior. Mas o problema talvez não seja o técnico, né? Que é mais fácil de se mandar embora. O problema às vezes é do plantel.
0: Brasileira. Ancelotti faz mistérios sobre a presença de Endrick ou Pedro no jogo. Informação de Daniele Esperon.
2: A seleção brasileira entra em campo contra a Índia na última partida desta super data FIFA. A partida acontece às 11 horas da manhã, no horário de Brasília, e serve como uma oportunidade para os jogadores mostrarem o seu futebol e não como uma prova capaz de definir o futuro deles no grupo. Em coletiva de imprensa antes da partida, o técnico Carlo Ancelotti afirmou que ainda não decidiu sobre a presença de Endrick ou Pedro, mas conseguiu definir muito bem a diferença entre eles.
5: É bastante claro as diferenças entre Endrick e Pedro. Endrick, um jovem com um talento extraordinário, com muita qualidade, com muita força, com muita potência. E Pedro, um jogador experiente, com muita técnica. Eu conhecia a Pedro, mas explicar as características do Pedro é bastante simples. Para mim, Pedro é um jogador de futebol que sabe jogar a futebol.
2: O treinador também afirmou que o período atual é importante para formar uma nova geração capaz de competir pelos principais títulos nos próximos anos. Segundo Ancelotti, o momento difícil vivido pelo Brasil deve servir como motivação para a construção da equipe. E por isso, novas oportunidades irão surgir nesse novo ciclo. Ancelotti não definiu a equipe que entra em campo diante da Índia, mas destacou que organização e velocidade serão um dos pontos principais nessa partida. Agência Rádio Web, com informações da seleção brasileira, Daniele Esperon.
4: Então, o Brasil terá mudanças, né? Não sei por que essa dúvida aí do Ancelotti na escalação do time, né, para jogar frente à fraquíssima seleção da Índia, né? Os indianos que receberam muito bem a seleção, eles gostam muito do futebol brasileiro, mesmo sendo lá trocentos mil quilômetros de distância. E é interessante aqui, o goleiro do Brasil chama-se Pedro Morisco, é o único que não tinha jogado ainda. Pedro Morisco, né? Não é nome de goleiro de seleção brasileira, me desculpe aí, né? Então, se ficasse Morisco só, né? Então, hoje tem muito aí que são nomes, né? O Arthur Dias, é Douglas Santos, porque tem Douglas Santos e tem Andrei Santos, tem Bruno Guimarães, tem Gabriel Bontempo, né? Mas tem alguns aí que se destacam pelo próprio nome, né? Como o Estevão, como o Endrick. Então tá a dúvida aí de jogar Pedro ou o Endrick. E o Vini Júnior, né? Que eu estou aqui acompanhando aqui, que o Vini Júnior, ele já esteve jogando lá na Índia no Sub-17, né? E lá tinha vários companheiros aí que já jogaram, então, na Índia. Então, se espera um grande público hoje para a partida, que está marcada para as 11 horas. Tem alguns que estão falando que o jogo vai ser às 13 horas, né? Mas então, o Brasil está naquela, né? O Ancelotti está formando uma nova seleção, nomes desconhecidos para muitos, né? Ninguém sabia quem era o Pedro Morisco, né? E saber que nós já tivemos aí na meta de Tafarel, de Marcos, de Gilmar, do próprio Everton, grandes goleiros aí que passaram pela seleção. Vamos ver o que vai dar o senhor Pedro Morisco, né, que vai ser o titular no jogo de hoje contra a Índia.
0: 7:15. 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A seguir, oitavas de finais da terceira divisão movimentam o sábado do Itatibão.
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18: Música. 7 horas, 21 minutos. 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A bola vai rolar neste sábado, dia 3, pelas oitavas de final da terceira divisão do Campeonato de Futebol Amador de Itatiba. Depois da definição dos classificados na fase de grupos, 8 equipes seguem na briga pelo título e entram em campo em 4 confrontos eliminatórios, divididos entre os estádios Comendador Francisco Bartolomeu e Guido Gaboardi. A programação começa às 13h30, com 2 jogos simultâneos.
19: Provas de final da terceira divisão, movimento sábado, porque amanhã não vão ter jogos, né, devido às eleições. Então, como diz a reportagem, às 13h30 nós vamos jogar na Comendador Francisco Bartolomeu, que é o campo do Rosita. Galácticos enfrenta o Deportivo Aliança. E o Galácticos chega ao mata-mata depois de terminar na liderança do Grupo A. Também, no mesmo horário, 1h30 da tarde, no estádio Guido Gaboardi, vai ser a vez de Rosita e Clube de Campo medirem forças. Portanto, são jogos da terceira divisão. Enquanto isso, enquanto tem a terceira divisão, tem rodada do Itatibão, a primeira e segunda divisões não terão jogos nessa rodada devido às eleições de amanhã.
18: Todos os confrontos deste final de semana da 4ª edição da Copa Japão de Futebol ocorrerão nesta tarde, devido às eleições em todo o Brasil que ocorrem neste domingo, dia 4. 5 confrontos serão válidos pela 5ª rodada da categoria Master Corujão e outros 4 confrontos marcam a 3ª rodada no Master Premium. Após 2 rodadas, as equipes do São Francisco e do São João dividem a liderança do Premium com 6 pontos e 100% de aproveitamento. As agremiações jogam às 15h30, sendo que o Alviverde recebe a visita do Colina jogando em casa, enquanto que o Sanfra vai até o estádio Luiz Scavone, onde enfrentará o Operários.
19: Portanto, os jogos da Copa do Japão de futebol vão ser realizados na tarde de hoje, né? O Futebol Master, então, é dividido, né? Então, tem o prêmio, como diz a reportagem, o Cruzeiro Vila Maringá enfrenta Associados do São João no campo da Ponte. Tem Ponte Paulista e Bandeirantes no campo do Palmeirinho, lá na Vista Linda. Tem São João e Colina no estádio João Batista Borella. E tem também Operário de São Francisco no estádio do Scavone. Isso pela prêmio. Pelo Corujão, 13h40, horário de trem. Amigos do Alcir vs Palmeirinha, no campo do Palmeirinha. Também às 13h40, Operários enfrenta o Ibis no estádio Luiz Scavone. No mesmo horário tem Bandeirantes e Amigos do Carlinhos no estádio Abílio Sanfins. E mais tarde um pouco, né, às 15h30, tem J vs Ponte Paulista B no estádio Abílio Sanfins, lá no bairro da Ponte. E também no mesmo horário, Amigos do Japão enfrentam Ponte Paulista A no campo do Palmeirinha.
18: No último domingo, a equipe sub-13 do Guarani Futebol Clube realizou o jogo de volta da segunda fase do Campeonato Paulista contra o Assisense, no estádio Brinco de Ouro. Na oportunidade, venceu por 2-0, com gols de Catão e Vitor Brian.
19: Coluna Esporte Morungabense, assinada pelo professor Júlio do Vadu, ela sempre traz aqui as notícias das equipes de base do Guarani, de Campinas. E por quê? Porque eles fazem os seus treinamentos justamente lá na Estância Climática de Morungaba. Então, o Júlio assina essa conta há muitos anos, né? É um grande colaborador do Jornal de Itatiba. Então, está falando que o Sub-3 do Guarani venceu o Assisense. E o jogo foi no estádio Brinco de Ouro por 2-0. Isso no Sub-13. E no Sub-11, o Guarani também fez uma grande partida, né? Jogando em Amparo, né? Porém, não conseguiu a vitória. A partida terminou empatada em 1-1. Então, nós vamos ter nas partidas deste sábado, né, do Guarani. No Sub-10, o Guarani enfrenta o Extrema também no Sub-11 e o Extrema no Sub-12 e no Sub-13. Isso neste sábado. E amanhã ainda, a equipe do Guarani vai receber o Extrema no Sub-10 e o no sub-10 e também no sub-10 no sub e no sub-11, né? E aí está anunciando também que a quarta Copa Renato de Futebol de Base acontece em Morungaba no mês de novembro, né? Então está aí, né, a coluna Esporte Morungabense, que destaca, né, aqui o Guarani de Campinas, porque justamente ele faz seus treinamentos lá na estância e que tem o comando do Carlos Renato Frederico, do Márcio Giovanelli e também do professor Júlio do Vadu.
18: Revivendo o voleibol itatibense, o Jornal de Itatiba publica hoje uma fotografia da equipe de voleibol do ginásio Manuel Euclides de Brito, que disputava o campeonato itatibense da modalidade, promovido pela Comissão Municipal de Esportes. A fotografia é de 1957.
19: 1957, gente, 69 anos, nós temos aqui na fotografia. Os jogos, né, tinha o campeonato municipal, então a Comissão Municipal de Esportes fazia, ela patrocinava, né, naquele tempo não tinha Secretaria de Esportes, era a Comissão Municipal de Esportes. E nós estamos aqui na fotografia, eu acho que é o único que eu vivo aqui, mas os companheiros que estão na foto aqui, o Flávio Moura Leite, o Paulista era o Wilson, ele era de São Paulo e estudou aqui por muitos anos. Roberto Belo, que é o Belão, tem o Érico Machado, que foi jornalista, inclusive, da Folha de São Paulo, e o professor Laerte, que era o técnico. E na fotografia tem aqui o Mané e também o Roberto Cardoso de Lima, que é o Liminha. Roberto Cardoso de Lima, que é o pai do Dr. Roberto Cardoso de Lima Júnior, que é presidente do Conselho Deliberativo. Então vejam, senhores, que nós tínhamos voleibol aqui em Itatiba exatamente há 69 anos.
18: A coluna há 30 anos do Jornal de Itatiba destaca hoje o Campeonato Estadual Adulto de Atletismo e a participação de Isabel Boldo.
19: A gente faz questão de citar sempre aqui a Isabel Aparecida Boldo, porque ela começou na prova PTS Mirim Jotaí, né? Então, há 30 anos, o Jotaí circulava numa quinta-feira, 3 de outubro, né? Estava próximo também das eleições municipais da época. E a Isabel Aparecida Boldo, ela esteve no Campeonato Estadual Adulto de Atletismo, né? E mesmo ainda com a idade de juvenil, a Isabel teve uma excelente participação e venceu a prova dos 5 mil metros. No domingo voltou à pista para os 10 mil metros e conseguindo a medalha de bronze. Então tem aqui uma das satisfações nossas, né? São muitas as revelações que nós tivemos aí, que era a prova pedestre Mirim Jotaí. A partir de 1995, é que nós passamos a denominação de prova de Fraldinha Jotaí, uma idealização nossa, juntamente com o saudoso professor Osmar Luiz Anata e também do Juninho Parotti. E aqui a gente tinha eleições, né? Então vejam vocês aqui como o Jotaí conta a história, não só esportiva da cidade, mas da política também. Então, em 3 de outubro de 1996, portanto há 30 anos, o Jotaí publicou que tinha 5 candidatos a prefeito, né, que iam disputar a eleição. E pouco mais de 42 mil eleitores. Hoje nós temos 85 mil eleitores. Os candidatos eram o Adilson Franco Penteado, que estava aí, era do PMDB, Adilson Carequinha. Nós tínhamos o Beto da Loja, do PSD, o Chiquinho Penteado, do PFL, a Cida Jimenez, do PT, e o Tutomo Sasaka, do PL. Muita gente não vai conhecer alguns, mas daí a gente lembra muito. Adilson, que hoje foi prefeito da cidade de Itatiba, foi, além de ser prefeito, hoje ele é secretário de obras da Prefeitura Municipal. Chico Penteado, que foi vereador, que é um empresário de muito sucesso na cidade de Itatiba. Cida Jimenez, do PT, que foi embora daqui. E o Tutomo Sasaka, do PL, que faleceu. E o Beto da Loja também, que, se não me engano, hoje ele está residindo em Campinas. E lá na Estância Climática de Morungaba. Então, lá em Morungaba eram apenas dois candidatos iam disputar a prefeitura municipal. O candidato da situação é o atual vice-prefeito morungabense, Onofre da Costa, do PPB. E a oposição estará representada pelo ex-prefeito Lúcio Flaiban, que quer, ele era do PSD, que quer voltar ao executivo. Coluna há 30 anos, relembrando o esporte itatibense e também a política itatibense e morungabense.
18: Previsão do tempo neste sábado, dia marcado por sol entre muitas nuvens, períodos de céu nublado, mantendo a sensação térmica amena em grande parte do estado de São Paulo. Ao longo do dia, há previsão de pancadas de chuva isoladas. E essas condições estão associadas à atuação de um cavado meteorológico e à aproximação de uma nova frente fria pelo oceano, principalmente no fim do dia. Até o momento, os modelos meteorológicos não indicam risco de acumulados significativos de chuva. Amanhã, o tempo será mais instável no estado de São Paulo, devido à atuação desse cavado meteorológico. Ao longo do dia, são esperadas chuvas em todas as regiões, de moderada a forte intensidade. Os acumulados poderão ser significativos, principalmente nas regiões que fazem divisa com o Paraná, aumentando o potencial para transtornos. Diante desse cenário, parte do estado ficará em nível de alerta, principalmente devido à possibilidade de temporais isolados.
19: Quanto véspera das eleições, hoje que é sábado, o climatempo diz que os termômetros vão chegar a 23 graus, não vão subir muito, né? 2,7 a milimetragem, sol com muitas nuvens, né? Nós estamos tendo um céu bastante nublado, poderemos então pancadinha de chuva à tarde e à noite. Né? E o vento é de 8 km por hora. E isso para esse sábado. Amanhã, que é domingo, dia de eleições, né? E que preocupa muito aí os organizadores, né? Pelo comparecimento. Né? Amanhã os termômetros vão aumentar um pouco, vão chegar a 26 graus e poderemos ter aí pancadas de chuva e chuvas isoladas. Então, estamos aqui aguardando aí como será o domingo. Mas o que a gente pede para que você que compareça, independentemente da sua idade, porque você sabe, acima de 70 anos, não tem obrigatoriedade de votar. E o Lula está apostando, né, mandando os idosos votar, né? Agora, não sei se idoso tem tanta vontade assim de continuar a maneira com que o Brasil está sendo muito mal administrado. Mas isso vai depender de cada eleitor.
18: A programação especial da Semana do Idoso, promovida pelo Asilo São Vicente de Paulo de Itatiba, chega ao fim neste sábado, depois de vários dias de atividades religiosas, recreativas e de convivência voltadas aos internos. O encerramento contará com Santa Missa na capela da instituição, celebrada pelo Padre Maicon, concluindo também as festividades em louvor a São Vicente de Paulo. Após a celebração religiosa, a programação terá um café da tarde oferecido pela equipe da Casa da Amizade e pela família de Gracine Facim. O encontro terá ainda a participação musical da Orquestra dos Violeiros, proporcionando um momento de confraternização para fechar as comemorações.
19: Nós lembramos, né, que está sendo comemorado aqui, comemorada a Semana do Idoso, e primeiro de outubro foi o Dia do Idoso. Né? Então tá aí as comemorações do Asilo São Vicente de Paulo, né, que realmente merecem aqui o apoio de todos nós. O asilo que hoje deve contar com mais de 50, né, 52, eu acredito, entre homens e mulheres que ali estão abrigados. E a importância, né, que nós temos aqui do itatibense estar sempre colaborando com o Asilo São Vicente de Paula. E a gente sabe que o coração generoso do itatibense está sempre presente. Portanto, os idosos já participaram de um lanche no Rincão dos Pampas, que é tradicional, né? Na quinta-feira, que foi o dia, a proclamação com o grupo de oração, um lanche oferecido pela equipe da Casa Amizade, né? Então está aí, os idosos estão, e tem uma fotografia deles hoje, está aqui, os idosos do Asilo São Vicente foram recebidos com muito carinho lá pela direção do Rincão dos Pampos, onde participaram de um lanche da tarde dentro da proclamação especial da Semana do Idoso.
18: Outubro chega com uma programação cultural diversificada em Itatiba, com atenção especial ao público infantil. A Prefeitura, por meio da Secretaria de Cultura e Turismo, preparou uma série de atividades em comemoração ao Mês das Crianças, incluindo cinema, literatura e uma grande festa no Parque Luiz Latorre. A agenda também contempla exposições, sessões de cineclube e outras atrações abertas à população.
19: Nós falamos aqui dos idosos e falamos também aí da garotada, né? Então tem aí as comemorações, né? Que a gente sempre tá aqui incentivando. E a prova de fraldinhas JI, que foi no domingo passado, com uma presença de mais de 10 mil pessoas, que também foi uma comemoração aqui em praticamente dedicada às crianças.
18: 7 horas 38 minutos. 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

7 horas 44 minutos. 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O mês de outubro teve início com programação especial promovida pela Prefeitura de Itatiba por meio do Fundo Social de Solidariedade de Itatiba e das Secretarias Municipais de Cultura e Turismo e de Saúde, além da participação da Rede de Voluntárias de Combate ao Câncer de Itatiba e Parceiros. Inaugurada na tarde de quinta-feira, dia

0: 1º de outubro, Espaço de Cuidado e Salão de Beleza Patrícia Alves Pinto, no CCI, Centro de Convivência do Idoso. O novo espaço reúne 3 ambientes revitalizados: salão de cabeleireiro, sala de costura e a peruqueria para pessoas em tratamento. Os espaços receberam pintura, decoração, equipamentos e nova organização, além de frases motivacionais pintadas pela servidora Letícia Viotto, reforçando as ideias de autoestima, cuidado, solidariedade e afeto. Trata-se, na verdade, de um local pensado para tornar o atendimento ainda mais acolhedor, confortável e especial para atendimentos. Acompanhe a matéria de Aloísio Matias, da Rádio AM, conversando com a primeira-dama e presidente do Fundo Social de Solidariedade, Bárbara Zaratini Capeleto de Oliveira, e ainda o registro das falas de Wanda Gava e de Leonardo Alves Paladino, filho de Patrícia Alves Pinto.
1: Bárbara Zaratini Capeleto de Oliveira, momentos de emoção na tarde desse 1º de outubro, onde o rosa torna-se o tom do mês, né? Satisfação.
2: Muito obrigada, Aloísio. É isso aí, a gente está começando o mês de outubro, a gente sempre lembra da importância que é só um assunto que vem à tona, mas a prevenção, a descoberta precoce da doença, ela tem que ser o ano todo, fazer exame de rotina, mas hoje começa o Outubro Rosa, então é muito importante a gente trazer essa bandeira, levantar, falar sobre isso. E com muito carinho, nós aproveitamos esse mês para inaugurar esse espaço dentro do nosso querido CCI, que é o Espaço de Cuidado e Salão de Belezas Patrícia Alves Pinto, com muito carinho, assim, com muita emoção, né? Foi um dia rodeado de emoção mesmo, porque é uma conquista nossa essa revitalização, feita às nossas mãos aqui, e trazer essa história dessa mulher tão incrível que foi a Patrícia.
1: Bom, vamos até reproduzir uma fala, um trecho da Wanda Gava. Ela, como voluntária, promove há anos esse trabalho de confecção de perucas.
3: Agradecer por esse espaço que ficou maravilhoso, um espaço assim que vai ser palco de grandes e grandes encontros de pessoas que precisam e que a gente sente muito prazer em ajudar. Está muito bem arrumado, foi muito amor, muita dedicação dessa primeira dama. Foi mesmo muito carinho, foi muito carinhoso isso para a gente. E agradeço bastante a Joelma, as minhas colaboradoras todas. Mais uma vez, agradecer a todos. Muito obrigada.
1: Bom, Bárbara, a gente fala, trabalho voluntário é tudo. E eu, conversando com a Wanda anteriormente, ela fala: nossa, que espaço, o prazer de trabalhar parece que redobra, né?
2: Ah, nós temos muitos voluntários no Fundo Social que trabalham com a gente. A Wanda é uma mulher especial. Eu já falei isso e torno a dizer, ela desenvolveu um método para a costura dessa peruca para não esquentar, para ficar grudado, para ficar fixo na cabeça dessa mulher. Uma gratidão muito grande trabalhar com a Wanda, estar com ela aqui. E quando eu fiz isso aqui, eu quis muito a aprovação dela. Eu queria que ela chegasse aqui, que os olhos dela brilhassem. Eu acho que eu consegui.
1: Vamos ouvir então na sequência o Léo, filho de Patrícia Alves Pinto.
4: E hoje, mais importante do que nunca, eu quero afirmar que eu sou filho da minha mãe. É um pouco redundante, é um pouco repetitivo dizer isso, é até óbvio, mas eu acho que é importante. Porque se eu sou alguém hoje, é porque eu tive uma base muito boa. Como vocês já provavelmente sabem, eu perdi minha mãe em 2018, em decorrência de uma longa luta contra o câncer. E foi um baque muito forte, eu tinha 14 para 15 anos, foi muito difícil. E eu acabei esquecendo de muitas coisas dela. Eu esqueci inúmeras coisas, memórias, jeitos, ações dela e tudo mais. Mas eu provavelmente tenha sido por um mecanismo para tentar me ajudar, tentar lidar com o luto, tentar lidar com a culpa de não ter aproveitado mais, sei lá. Mas tem duas coisas que eu nunca esqueci. E eu queria falar um pouquinho dessas duas coisas hoje. Primeiro, o cabelo dela. É um pouco abstrato, acho que dizer isso, mas ela tinha um cabelo enorme, preto e lindo. E ela adorava cuidar desse cabelo. Eu lembro de ela chegar à noite em casa cansada, tendo coisa para fazer, ela ia pintar o cabelo, porque ela adorava cuidar daquele cabelo. E durante o tratamento, bom, quimioterapia e tudo mais, infelizmente ela teve que raspar o cabelo. Eu lembro que foi um momento muito difícil, porque agora, como eu estou um pouco mais envolvido na medicina e na oncologia, principalmente, eu percebo mais do que nunca que o câncer, ele é uma doença, é uma luta individual, mas não é só individual. Ela é uma luta de todo mundo que está para perto. E a gente sofreu muito com isso. Foi uma época muito difícil. Então, depois de um tempo de ter raspado o cabelo, a minha tia chegou e mostrou uma peruca feita com o cabelo dela mesmo. E foi um momento muito emocionante. O que importa é que aquilo devolveu um pouco de confiança para ela. E quando a gente está lutando contra o câncer, a parte mais importante é a confiança da pessoa. A confiança que vai dar tudo certo, de que ela vai ficar bem, de que ela vai conseguir superar isso. E, bom, ajudou muito ela, independente do que aconteceu. E a segunda coisa que me fez falar que eu sou filho da minha mãe é a coisa que eu mais achava incrível nela e que até hoje é a característica que eu mais amo nela, que é ter sempre o coração aberto para ajudar os outros. Independente do que aconteça aqui, se esse lugar pudesse ser um pouquinho da mãe que eu tive, esse lugar vai ser o melhor lugar do mundo. E eu fico muito feliz de verdade de estar aqui hoje. Não só porque eu estou podendo falar por ela e até um pouco com ela, eu acho. E bom, mais uma vez eu queria agradecer a todo mundo e perdão pelo discurso improvisado aí, mas é que hoje realmente foi meio correria.
5: Aloysio Matias esteve presente, né, na inauguração, né, do novo espaço de acolhimento e beleza, o espaço de cuidado de Salão de Beleza é Patrícia Alves Pinto, e foi o filho dela que acabou de falar, né, no Centro de Convivência do Idoso. E a gente nota dessa preocupação da atual administração, do prefeito Omar, da sua esposa, que é do Fundo Social de Solidariedade, a Bárbara Zaratini Capeleto de Oliveira, né, de dar esse apoio, né, às pessoas idosas de Itatiba, que têm aí o seu espaço. Né? Como disse aqui o prefeito Omar, a revitalização da peruqueria, principalmente, em conjunto com o salão de beleza, da sala de costura, cria melhores condições para os atendimentos, especialmente no caso das pacientes oncológicas, e contribui para recuperar a autoestima durante o tratamento, que não é fácil, né, dessa terrível doença que é o câncer. E nós tivemos também na Câmara Municipal a inauguração da exposição de pessoas que passaram por essa difícil parte da vida. Então, o nome do espaço é uma homenagem a Patrícia Alves Pinto. Ela, como o filho dela diz, nasceu em 1972 e faleceu em 2018. Ela estudou na Araújo Campos, trabalhou durante toda a vida na Escola da Vinci e era mãe, então, do Leonardo. E queremos também aproveitar que na programação do Outubro Rosa, neste sábado, hoje, portanto, vamos ter a caminhada Outubro Rosa no Parque Luiz Latorre. A concentração vai ser daqui a pouco e vai ser a partir das 9 horas, né? Inclusive com a participação da cantora Sayô.
0: Como parte das ações alusivas ao Setembro Amarelo, colaboradores da Santa Casa de Misericórdia de Itatiba participaram de uma palestra voltada à importância dos cuidados com a saúde mental no ambiente de trabalho. O encontro foi realizado no dia 4 de setembro no Centro Cultural da Irmandade. Com o tema Saúde Mental e Prevenção do Sofrimento Emocional no Ambiente Hospitalar, a palestra foi conduzida pela psicóloga Amanda Damasceno Ceneia e trouxe reflexões e orientações para que os profissionais possam reconhecer e enfrentar situações de desgaste emocional relacionadas à rotina hospitalar.
5: Antigamente não se falava tanto em saúde mental, né? Bom, nós entramos já no mês de outubro, Mas essa realização aí foi do Setembro Amarelo, dos colaboradores da Santa Casa de Misericórdia de Itatiba, que tiveram esse encontro no Centro Cultural da Irmandade. O Setembro Amarelo é uma campanha de conscientização sobre a importância dos cuidados com a saúde mental e da mental, e inclusive, gente, nos dias de hoje, com a prevenção do suicídio. Entre seus objetivos estão ampliar o diálogo sobre o tema. O Centro de Valorização da Vida, o CVV, oferece apoio emocional gratuitamente pelo telefone 188. O atendimento é de 24 horas por dia.
0: 7 horas e 55 minutos. 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
7: 7 horas e 56 minutos.
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0: 8:02. 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Os eleitores de Itatiba e Morungaba vão às urnas neste domingo, dia 4 de outubro, para o primeiro turno das eleições 2026. Os dois municípios que integram a 58ª Zona Eleitoral reúnem quase 96 mil pessoas aptas a participar da votação. De acordo com dados do Tribunal Superior Eleitoral, TSE, Itatiba conta com 85.250 eleitores, enquanto Morungaba tem 10.618. Somados são 95.868 eleitores aptos a votar.
1: Tanto eleições de amanhã, 50ª Zona Eleitoral, são quase 96 mil pessoas aptas a votar, né? Como diz a notícia, né? 85.250 são eleitores de Itatiba e da Estância Climática de Morungaba são 10.618, somando 95.868. E o eleitorado feminino, ele é a maioria nos dois municípios. Itatiba são 45.031 mulheres, o equivalente aproximadamente, vamos arredondar aqui, 53% do total, diante de 40.214 homens e 5 registros sem informação de gênero. Em Morungaba, as mulheres também predominam, são 5.522 eleitoras, cerca de 52%, contra 5.096 homens. Entre as faixas etárias, Itatiba tem seu maior contingente entre 40 e 44 anos, com 9.074 pessoas. Na sequência aparecem os eleitores de 45 a 49 anos, com 8.852, e o município possui também 629 jovens de 16 e 17 anos, faixa em que o voto é facultativo. Em Morungaba, a faixa de 40 a 44 anos reúne 1.149 eleitores, seguida pelos moradores de 45 a 49 anos, 1.130. Lá em Morungaba, os jovens de 16 e 17 anos somam 55 eleitores. Então, Itatiba e Morungaba são atendidos pela 50ª Zona Eleitoral, está com sede nova na rua Pise Almeida, 480. Né? E ela tem a responsabilidade. A juíza eleitoral é a doutora Juliana Junqueira, e o responsável pelo cartório é Antônio Carlos de Lima, que inclusive participou do último podcast debate aqui da CRN. Portanto, Itatiba e Morungaba têm aqui a administração de 95.873 eleitores, vão ser distribuídos em 36 locais de votação. Em Itatiba, 275 sessões eleitorais, né? A pequena diferença entre aquele número e o total de 95.868 foi obtido na soma dos dados dos municípios, né? E o TSE esclarece que suas estatísticas são consolidadas a partir do Cadastro Nacional de Eleitores. E então são aqui os aptos a votar. E o Antônio Carlos de Lima, ele falou aqui que Itatiba tem 7 mil eleitores aí que não se sabe, né, se não vieram mais votar, porque se somasse esses 7 mil, passava de 100 mil eleitores. E Itatiba, a comarca de Itatiba, subiria de categoria, né? Mas ele falou que, por enquanto, não tem jeito de fazer esse acerto. Então, aí, aptos a votar na 50ª Zona Eleitoral, que abrange Itatiba e Morungaba, são praticamente quase 96 mil eleitores que estarão indo às urnas em Itatiba e também na Estância Climática de Morungaba.
0: O podcast Debate CRNJI da última quinta-feira contou com a presença do chefe do cartório da 58ª Zona Eleitoral de Itatiba e Morungaba, Antônio Carlos de Lima, que repassou informações sobre as eleições que serão realizadas neste domingo. Confira agora um dos assuntos abordados.
2: Então, votou para deputado federal, votou para deputado estadual, daí vem senador. Ele votou a primeira vez para... Agora, Antônio Carlos, quando a gente fala, então votou para deputado federal, votou para deputado estadual, daí vem senador. Ele votou a primeira vez para senador. E daí ele fica meio titubeando para não votar na segunda. Como é que é feito? Tem que aguardar?
3: Assim que ele votar para o primeiro senador, a urna vai pedir o número do segundo senador. Se ele não tem candidato, ou ele anula, ou ele vota em branco. Está lá o botão em branco, é o primeiro botão lá em cima, ele vota em branco. Ele coloca...
2: Está escrito lá e vota branco. Branco.
3: Ou coloca algum número que não tenha de candidato, que ele chute. Ele vai lá colocar lá três números, inventar um número lá e falar, não tem candidato com esse número. Se ele apertar, anula o voto. E segue para o candidato a governador. O eleitor não pode parar ali e tentar votar para governador ou votar no mesmo candidato que ele votou na primeira vez para senador. A urna não deixa. Ela sabe que ele já votou no mesmo candidato. Então, ali, o voto dele está sendo aferido. Então, ele colocou um, colocou outro, o sistema não reconhece o segundo candidato. E repetido, vai para frente.
2: Então, ele votou no candidato corretamente. Daí, no segundo, ele vai votar para o segundo senador e ele pega vota no mesmo. O voto é anulado?
3: Ele não tem como votar. A urna não permite.
2: Não aceita?
3: Não aceita o voto que ele está fazendo. Ele já votou uma vez naquele candidato.
2: Então,
3: se a urna aceitasse, ela anularia, porque senão o voto de um eleitor valia por dois.
2: Por dois.
3: Não tem lógica, né? Sei. Ele tem que votar só numa pessoa, só para senador. Por isso que cada... grupo político lança dois candidatos a senador para ter mais chance, né? Agora aconteceu, parece que a renúncia do Salles, né?
4: Sim. É.
3: Ele abre mão para o outro poder ter chance de pelo menos conseguir um cargo.
2: E o Salles, o nome dele vai constar?
3: Vai constar. Porque ele renunciou posterior ao fechamento do Cande, né? Que foi no tribunal dia 23. Na terça-feira, se não me engano, né? O Cande fechou no tribunal, terça-feira a gente começa a gerar as mídias na quarta. Temos que esperar fechar, porque quem está na urna vai, quem não está, não vai. Né? Então aí acabou. Não está mais na urna, isso não tem mais chance.
4: Antônio Carlos, falando da contagem de votos para senador. Um e dois não tem diferença alguma. Vamos pôr uma senadora votada no número pela senador 1, outra pessoa vota essa mesma... candidato como senadora 2, a contagem é feita...
3: Não considera, né? Ele não pode votar no mesmo candidato.
4: Não, sei, mas tudo bem, a contagem final de votos na apuração, vou citar um exemplo, o Salles, candidato senador 1,
3: certo.
4: Um exemplo. Outra pessoa votou nele como senador 2. A contagem?
3: Não tem nada a ver.
4: Não tem nada a ver.
3: São dois cargos, né?
4: Sim.
3: Está disputando duas cadeiras.
4: Ordem.
3: É como se oito pessoas estivessem disputando oito cadeiras. Não interessa a ordem. No final é que vai totalizar quem vai ficar com a primeira vaga ou com a segunda vaga.
4: Perfeito.
3: Do estado.
4: Mané, a interação, né, com o ouvinte, o Dalmeida, dá uma boa tarde a todos nós e uma dúvida. O profissional de saúde que estiver de plantão no domingo agora, dia 4, se ele levar a carteirinha da categoria, ele passa na frente para poder voltar ao trabalho?
3: Ele teria que apresentar um documento que ele está no plantão, né?
4: Certo.
3: Porque aí, assim, não existe previsão legal para isso acontecer. Eu já vi pessoas vestidas com roupa de cirurgião na fila para o final de alistamento, na eleição eu nunca vi. Não existe essa previsão. Agora, se ele tiver algum documento dizendo que estou no plantão, formado pelo médico, pro hospital, o empresário vai analisar e pode solicitar. Ou autorizar ou chamar o juiz para liberar.
4: Uhum.
3: Não vejo nada impossível. Agora, previsão para isso não tem.
4: Não tem, tá.
3: Não tem.
4: Mas pode priorizar?
3: Pode priorizar. Quem tem prioridade é o policial.
4: Certo.
3: Esse tem que entrar antes de todo mundo, porque ele tem que cobrir lá fora.
4: Correto.
3: Ou cobrir outra sessão eleitoral, outro prédio de votação. Porque às vezes ele vota ali e não trabalha ali. Né?
2: Isso e um outro tipo de profissional, por exemplo, você falou... O policial militar, tudo bem. Esse que você falou do plantão. Um motorista de ônibus, por exemplo. Ele
3: não tem prioridade. A empresa tem que liberar ele o mínimo de tempo que ele precisa para ir votar. Uma, duas horas. Ele tem esse direito.
2: Sei.
3: Ele pode ficar afastado do local do serviço dele, recebendo, não tem prejuízo nenhum. de vencimentos, de salário, e a empresa tem que liberar. Se a empresa não liberar e ele denunciar, a empresa responde, né?
2: Gente, nós comentamos aqui a respeito da, da biometria, vai chegar lá a pessoa idosa, ela vai botar o dedo lá, ela fez a biometria, mas daí não consegue passar, porque vai perdendo a sensibilidade.
3: A papila, ela vai se desgastando. Como
4: é o polegar, ano, né? Que...
3: Não, é os... a gente costuma usar esses quatro dedos, né? O indicador dos dois lados e o polegar. Esses são os dedos mais importantes. A gente colhe os 10 dedos, mas os mais usados são realmente esses.
4: Os 10 quem tem, né?
3: Se a pessoa não tivesse, por exemplo, por algum acidente, a gente pode tentar sim liberar com esses outros dedos. Ela vai recolher, ela vai reconhecer se tiver, porque são os 10 dedos que a gente colhe no sistema biométrico.
1: A entrevista que nós fizemos juntamente com o Aloysio Matias, com o chefe do cartório eleitoral, responsável no 50º na zona eleitoral de Itatiba, o Antônio Casini, porque deu inúmeras explicações, né, para as pessoas para ir participar da votação amanhã. E fez questão de falar com respeito à colinha. Não esqueça de levar a colinha. Por mais inteligente que você chegue, você vai chegar lá na hora, então vai votar para deputado, vai começar com deputado federal, deputado estadual, dois senadores. Então o Antônio Carlos explicou muito a questão dos senadores. Então, se você quer votar só em um e não vota no outro, você vai ter que anular o voto, né? E eu acho que é nessa hora que vai dar uma empacada ali, né? Evidentemente os mesários vão estar à disposição. Então, se você quiser aí assistir pelo YouTube, foi filmado aí na última quinta-feira que nós apresentamos aqui o nosso podcast debate, né, com as filmagens aí da Isabela Ortiz. Então, você, para acessar, você coloca Rádio CRN Itatiba Oficial. Tem muita informação sobre as eleições de amanhã, que a gente acredita, o próprio Antônio Carlos acredita, né, que vai ser um pouco mais demorada, né, pela própria questão de votar para 6 candidatos, né, e além disso, além dessa votação, então, deputado federal, deputado estadual, dois senadores, governador e presidente da República, vai haver uma demora, sim. E, evidentemente, até vai ter a fila de prioridade para os idosos e, como foi dito aí na reportagem, né, para saber se a pessoa, às vezes, está de plantão no hospital, só que ela tem que levar algum documento que prove isso, né, para que ela possa ser atendida à frente das outras pessoas. Então, está aí, preparativos da eleição, e nós, nesse podcast, fizemos questão de convidar o Antônio Carlos justamente para o último podcast que antecedia a eleição, para todas as explicações que ele deu, né, de suma importância para os ouvintes e principalmente para os nossos eleitores.
0: Com a proximidade do primeiro turno das eleições, que será realizado neste domingo, dia 4, o Tribunal Regional Eleitoral de São Paulo reforça as orientações sobre o que é permitido e proibido no dia da votação. Entre as principais regras está a proibição da chamada boca de urna, considerada crime eleitoral. A votação será realizada das 8 às 17 horas, seguindo o horário de Brasília.
1: Não tem boca de urna, foi também o Antônio Carlos explicou bem, né? E apesar das restrições, o eleitor pode demonstrar sua preferência política, né? É permitida a manifestação individual e silenciosa por partido. Então, o encerramento vai ser às 17 horas, né? E a partir das 17 horas, então, nós estaremos aqui na CRN. Bom, a partir das 7 horas e 45 minutos da manhã, a CRN vai estar, como faz tradicionalmente nas eleições, vai estar participando aí, levando informações aos nossos ouvintes, né? A equipe aqui da casa, todos os nossos colaboradores vão estar aqui, naqueles que foram votar, nos mais variadas sessões eleitorais do município, vão repassar como é que está a fila, como é que vai estar, porque a gente não sabe como é que vai estar o tempo, né? Então está aí a CRN amanhã presente, nós estaremos aqui, né, com toda a nossa equipe da casa aqui, colaborando, ligando aqui para a central, que nós estaremos na central aqui para o atendimento, e para dar as informações. Olha, aqui no, na sessão tal, da escola tal, né, agora está sem fila e tudo mais. E a partir das 16 horas e 30 minutos, nós estaremos aqui juntamente com o especialista em marketing político, o Fabião Crispim, e também com o ex-vereador Itatiba, Alfredo Rela Neto. Nós estaremos aqui, né, falando aí, comentando a situação, né, de uma eleição realmente que nos deixa preocupadíssimos, né? Porque, para falar a verdade, os ministros do Supremo Tribunal Federal e do Tribunal Superior Eleitoral mandaram às favas os escrúpulos de consciência e tomaram decisões que inviabilizam o último debate presidencial do primeiro turno. Então, os juízes lá de cima, não são os juízes eleitorais aqui da Itatiba, da região, do estado de São Paulo, do Brasil, são lá que realmente fizeram o diabo, como dizia Dilma, né? Para se ganhar a eleição, se faz o diabo, né? Para ajudar o Lula. E são todos ali pertencentes aí ao governo, né? Como foi aquela juíza do TSE que proibiu que se fizessem, né, da inquisição do debate, que tinha o púlpito, ela simplesmente proibiu, né, que se dirigissem ali ao púlpito, né, porque quem mandou o Lula não está aparecendo, né? Então aqui eu acho que não é só fazer o diabo, né, porque muitos brasileiros de itatibenses, morungabenses, estão temerosos de tudo o que está acontecendo lá na alta cúpula que está comandando o Brasil.
0: O transporte público coletivo deverá ser gratuito em diversas cidades brasileiras neste domingo, dia 4, durante o primeiro turno das eleições. A medida, prevista pelo Tribunal Superior Eleitoral, tem como objetivo facilitar o deslocamento dos eleitores até os locais de votação. A gratuidade vale para o transporte coletivo urbano e intermunicipal.
1: Então está aí, né? Quem for votar, o transporte amanhã vai ser gratuito, não precisa apresentar título de eleitor nem nada. Porque tem algumas coisas aqui, gastam-se bilhões, né, aqui, não falei mínimo, falei bilhões, para dar dinheiro para deputado, para candidatos disputarem a eleição. E também, então, dá o transporte público. As emissoras de rádio e televisão tiveram que fazer a propaganda gratuita, né? Você passa nas ruas de Itatiba, você vê aí as centenas dos banners aí distribuídos. Cada banner custa R$250, né? E então está pagando. Por quê? Porque está sobrando dinheiro. E então tem transporte gratuito, propaganda gratuita, né, aqui nas emissoras de rádio e televisão, as pequenas emissoras como a nossa, né, que vive disso, e você tem que fazer a propaganda gratuita para o candidato a deputado, para o candidato a senador, né? Então vejam, senhores, né, e agora então também, né, tem o transporte público gratuito, que amanhã, se você for tomar os ônibus da TCI, nem que você não vá votar, você não vai pagar absolutamente nada.
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17: Horas 30 minutos. 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Candidatos a deputados visitam Itatiba. Vários foram os candidatos a deputados federal e estadual que estavam na cidade nos últimos dias fazendo visitas à Feira Livre, ao comércio, indústrias, ruas e praças. Estiveram aqui deputados que já foram eleitos e trabalham para a reeleição, entre os quais Carlão Sampaio, do PSD de Campinas, missionário Zé Olímpio, do PL de Itu, e Saulo Pedroso, do PSD de Atibaia, que pleiteiam voltar à Câmara Federal. Ressalta-se que realmente foram bastante úteis as reivindicações e repasses de emendas parlamentares a Itatiba dos 3 deputados. Também presente o atual deputado estadual Rodrigo Moraes, do PL de Itu, que é filho do deputado Zé Olímpio, e está pleiteando a reeleição à Assembleia Legislativa de São Paulo.
28: É, muita gente pode falar, agora vem na Feira Livre, vem visitar, mas esses são nomes que estão normalmente. Ontem, por exemplo, encontramos com o missionário Zé Olímpio, aqui na Francisco Grisério, ele estava fazendo campanha aqui, está sempre aqui, ativo. É nosso amigo há mais de 15 anos, né? Ele e o filho dele, Rodrigo Moraes. E são alguns deputados, outros que vieram dias atrás, eu almoçava no Miyashiro, teve uma candidata a deputada estadual lá de Rio Claro, eu não lembro o nome dessa, Bárbara Pedicinoso, uma coisa assim. Então, ainda tem esses que vêm visitar Itatiba. Então, bom, esses citados aqui são amigos de Itatiba, estão sempre aqui em Itatiba, né, nos contatos com o prefeito Tomás, com os vereadores da cidade, ex-prefeitos da cidade. Agora, o pior, gente, são aqueles que nem sabem onde fica Itatiba e recebem votos dos eleitores da cidade de Itatiba. Tudo bem, Itatiba tem muitos neomoradores, muita gente que veio de fora. Mas às vezes você nota, né? Como nós tivemos na última eleição, a Carla Zambelli teve quase 3.600 votos aqui, ela nem sabia onde ficava Itatiba. O filho do Eduardo Bolsonaro teve mais de 3.400 votos aqui. Uma tal de Giovana do PDT, que ninguém nem sabia quem era, teve votos. Então, a gente tem que procurar e votar naqueles que... Tem muitos vereadores, tem muitos candidatos aqui que são amigos dos vereadores, né? Os vereadores bem-intencionados, né? Os vereadores que querem trabalhar para a cidade, não aqueles que só são interesseiros em ganhar dinheiro. Então, está aí as visitas desses deputados aqui, que a gente espera que seus nomes sejam sufragados, e tem muitos aqui, mas não votem, né, gente, em deputado que você não sabe nem de onde, ele nem sabe onde fica Itatiba. Nós precisamos de amanhã, de ter alguém que trabalhe para a cidade de Itatiba. Porque a gente sabe que tem muita gente aqui na cidade, vereadores, inclusive, chefões de partidos, ganhando uma baita de uma nave, ganharam muito dinheiro. E, evidentemente, os candidatos aqui de Itatiba São 4 recebem do fundo eleitoral, do fundo de participação. Fala-se aqui que só para esses candidatos ativos chegou aqui é quase R$1 milhão, gente. Né? E depois é ônibus de graça, depois é propaganda de graça na rádio e televisão, e toda essa dinheirama gasta. Né? Isso não está correto. Eu acho que se a pessoa quer ser candidata, você quer ser candidato a deputado, a senador, você seja. Mas você trabalha com o seu dinheiro, não com o dinheiro que é nosso. Esse dinheiro aí não é do governo, esse dinheiro que eles estão recebendo. Então está aí, a gente espera a conscientização de todos, principalmente para governador, né? E não precisa nem falar que o Tarcísio de Freitas, o que ele fez para Itatiba, não para Itatiba, para o interior de São Paulo inteirinho, para o estado de São Paulo. Né? Ah, você está fazendo propaganda. Não, estou falando a verdade. Né? E agora você sabe tudo o que está acontecendo em termos do Brasil. Esse descrédito que a gente tem, né? Mas sabe como é que é? É democracia, então tem aqueles que acham que tá tudo bem, que tem picanha aí à vontade, que tem cervejinha gelada à vontade. Bom, tem aqueles, né, que pensam e você não pode controlar, porque democracia é assim. Só que com isso milhões de brasileiros acabam perdendo.
17: Pesquisas divulgadas pelo Datafolha ontem mostram que Lula lidera a disputa pela presidência da República no primeiro turno em Minas Gerais e Pernambuco, enquanto Flávio Bolsonaro do PL fica à frente no Rio de Janeiro e no Distrito Federal. Em São Paulo, os dois estão tecnicamente empatados. Os levantamentos foram encomendados pela Globo e pelo jornal Folha de São Paulo.
28: Depois do cancelamento do debate, que o Lula fugiu covardemente, ele está ganhando aí, né, as suas posições nas redes. E como diz a notícia hoje, o Lula está fazendo bastante campanha em Minas Gerais, porque diz que quem ganha em Minas Gerais ganha a eleição. Pelo menos é o que tem acontecido. Não sei se isso realmente vai se transformar em verdade, né? Porque a disputa tá sendo muito grande, né, entre os dois, né? E a gente não entende, eu sinceramente não entendo, eu acompanho a política há muitos anos e não entendo, né, como é que pode, né, ficar uma luta entre dois, né, duas facções, né? Então essa polarização e a competência que nós temos competência por administrações que fizeram nos seus estados, né, como o Ronaldo Caiado em Goiás, como o Romeu Zema em Minas Gerais. A minha intenção era justamente de votar em Romeu Zema, mas eu já estou repensando, né, com tudo que está acontecendo aqui, né, que a gente fica com a preocupação com o futuro do país. É isso que tem que se pensar. Não se pode ficar pensando aí, não, mas eu sou de esquerda, eu voto de esquerda, eu sou de direita. Eu não sou nem de direita nem de esquerda, eu sou do direito. E é isso que todo brasileiro consciente devia fazer. Então vamos aguardar aí que as pesquisas ainda vão proliferar eu vou falar a verdade. Muita gente fala que tem pesquisa aqui que são encomendadas. Essas você não pode acreditar. Tem sim pesquisa encomendada. Mas eu sou daqueles que acreditam em pesquisa. Já fizemos muitas pesquisas, né, aqui junto com o Jornal Itatiba e a própria rádio. E a gente sentia, eram pesquisas assim, simplórias, não eram com toda a técnica de hoje. E a gente sentia que era aquilo mesmo que estava acontecendo e ficava depois justificado o que era pesquisa. Mas agora tem muita pesquisa. Bom, nesse país aqui, quando você tem na questão do debate que ia ter, que o Lula covardemente fugiu, mas esteve ao seu lado, daí você fica falando, sabendo, né, que a ministra lá do TSE, que votou que não podia se fazer pergunta para o Lula e não podia ter o púlpito lá, ela trabalhava com o Lula, trabalhava com o Flávio Dino. Então, é isso que a maioria dos eleitores não conhece, né? Há umas mutretas que existem lá em Brasília, que realmente é vergonhoso. Nós estamos aqui em linha reta, 800 quilômetros. A podridão, o fedor de M que existe lá, são todos ali, dá vontade de falar em um nome muito forte, mas de repente a gente pode ser enquadrado em alguma lei, né? São todos unidos, né? E daí você fala, por que que tomou essa posição? Porque, sabe como é que é, né? Eu devo a ele porque eu fui nomeada por ele, eu fui indicada por ele, né? Então, realmente, se faz o diabo, né? A Dilma já falava que para ganhar a eleição, se faz o diabo, né? Mas, realmente, eu acho que dessa feita, para o Lula ganhar, fizeram mais do que o diabo. E põe diabo e põe demônio nessa situação.
0: Vamos para eleições deturpadas por autoridades máximas do Brasil. Nessa véspera das eleições em todo o país, que irão eleger deputados, senadores, governadores e presidente da República, o assunto, sem dúvida nenhuma, é o político. Ainda que muitas coisas estranhas estejam...

0: E o pior de tudo, gente, quem ganhar a eleição, seja Flávio Bolsonaro ou seja o Lula, vai indicar mais 4 ministros, tem um lá que já deveria ser indicado, mais 4 ministros. Então, quer dizer que a curriola vai estar ali figurada pro resto da vida. Então, são algumas coisas que só vão acontecer nesse país aqui para que melhorassem as condições e fosse uma coisa mais honesta. É isso que está faltando. Então, são eleições aqui deturpadas. Depois se fala, não, porque a democracia, pela soberania, está tudo desmoralizado e jogado no ralo do esgoto, né? Tal fedor de M que tem sido exalado e partindo lá de Brasília.
1: Dinheiro sobrando, num país paupérrimo de pessoas necessitadas, com muita fome e falta de atendimentos na saúde, educação, segurança e na habitação, sobra dinheiro para o presidente Lula fazer as suas bondades. Bolsa Família, Vale Cachaça, Pé de Meia e companhia para conseguir votos e aumentando impostos cada vez mais.
0: O Congresso tem sido um grande parceiro do Lula na gastança, tomando para si grande parcela do orçamento para as emendas parlamentares, né? Então eles pegam muito dinheiro para emendas e eu sempre fui favorável à emenda parlamentar. E no tempo que nós passamos aí pela prefeitura, com o prefeito de exercício, com o vice-prefeito, com o vereador, nós tínhamos aí um grande amigo de Itatiba, eu não dizia que era amigo, eu quero o Delfim Neto. E ele enviou tantas emendas parlamentares à Santa Casa de Misericórdia de Itatiba. Então é aquilo que se fala, tem as emendas aí parlamentares, dos deputados, né, que vão para realmente, tem o intuito, são vários deputados amigos de Itatiba que ainda fazem isso hoje. Mas você sabe que tem aí em várias partes do Brasil que eles mandam emendas parlamentares e daí inventaram o tal do orçamento secreto para não saber onde vai. Pode um negócio desse aqui mandar 3 milhões lá para uma instituição, daí você vai saber, a instituição tem como presidente o irmão do deputado, o primo do deputado, e daí eles dividem o dinheiro entre eles, gente. Então, realmente um dinheiro que está sobrando aí nessa gastança, né, do Congresso, em que tem as emendas parlamentares, mas tem coisa pior ainda do que as emendas parlamentares.
1: Além das emendas, vem o pior. Com a dinheirama esparramada para que os deputados e senadores façam campanhas, grana essa que não é deles e nem do governo, é nossa, dos altos impostos que recolhemos e que eles fazem a festa às nossas custas.
0: Fique sabendo, o nobre ouvinte e o nobre eleitor, que cada deputado, senador, pode gastar de 3 até 7 milhões, né? Conforme o Estado, né? Se for mais rico. E a repartição é feita pelo fundo eleitoral e partidário. Tem uma receita, então nós falamos, a receita é de mais de 6 bilhões de reais. Nós acabamos de falar aí das emendas parlamentares. Então hoje o legislativo é muito forte em Brasília, o Centrão, eles se unem lá. E tem deputados que estão lá 20, 25, 30 anos e não saem nunca. Por quê? Porque eles compram os eleitores aí por tudo que acontece. E é o que está acontecendo. O Bolsa Família, gente, é compra de eleitor, é compra de voto. Mas quem é que tem peito para fazer isso aí? Então, está aí, é muito dinheiro jogado pelo ralo, é muito dinheiro, mas existe o aproveitamento, então, né, principalmente daqueles deputados que estão lá. Mas será que tem deputados políticos honestos? Eu acredito sim que tem políticos honestos.
1: A política. Existem muitas pessoas, inclusive ligados à política, que sabem que se apoiar um deputado e nada receber amanhã, quando procurá-lo, em nome da cidade, serão bem recebidos. Aqueles que receberam as gordas boladas sabem que não vai adiantar procurar pelo deputado depois de eleito, pois terão a resposta na lata. O que você quer? Já lhe dei o dinheiro pelo seu serviço e paguei muito bem. Por isso, tchau e benção. Passa amanhã. E você, leitor, pode ficar sabendo que é assim mesmo.

0: Então, tem muita gente faturando aqui, tá ativa, viu, gente? São chefes de partido, vereadores, né, estão, não estão trabalhando de graça, viu? Tem muito dinheiro grosso na parada, né? Estão falando aí que vem dinheiro aí de todo lado, né? Tá transformando aí os candidatos a deputados aí com mega cenas no bolso aí, né? Começa que quase 1 milhão de reais chegaram em Itatiba, dividido aí entre esses candidatos. Agora, então tem a regra política seguinte, né? A gente sempre militou, qual é a regra política? É muito fácil. Esse pessoal que está recebendo essa dinheirama toda para apoiar candidatos, amanhã, quando ele for procurar o candidato, fala, não, eu já paguei você, eu não quero nem saber, nem vai tomar conhecimento, é regra política. Agora, aquele que trabalhou para o deputado, né, que correu aí, saiu às ruas, trabalhou com muita vontade para conseguir votos, amanhã, se ele chegar ao deputado, claro que tem deputado FDP que não se interessa mais. Mas daí você pode chegar e falar, olha, nós estamos precisando disso para a minha cidade, estamos precisando daquilo. Mas aquele que recebeu o dinheiro pode dizer sim. E aquele que... Eu conheci um vereador, um grande amigo meu, que evidentemente, por ética, eu não vou falar. Eu falava, e daí, vereador? Foi um grande vereador de Itatiba aqui, já falecido, né? E eu falava, você não vai entender? Falar, não, eu já trabalhei para ele, recebi a minha parte e agora não vou atrás. E se for atrás aquele que recebeu o dinheiro, o deputado não vai dar importância nenhuma. Essa é uma regra política.
1: Tem político honesto? Essa é uma pergunta que se faz há muito tempo. Nossa resposta é franca. Tem sim. Sejam deputados, senadores, prefeitos e governadores. Verdade seja dita, não são muitos, mas existem. Basta que você acompanhe seus trabalhos e suas carreiras políticas, inclusive aqui em Itatiba.
0: Eu sou daqueles que acredito que tem político honesto. Nós vivemos aí numa fase antiga da política, com vereador não ganhava nada, a gente trabalhava em prol da cidade de Itatiba, como tem muitos vereadores que fazem isso, né, nos dias de hoje. Por isso que eu digo que tem político honesto, sim. Agora, quando você fica sabendo das mutretas lá de Brasília, e sabemos também aí nos estados o que acontece, você fica enojado. Mas eu volto a repetir, né? Tem político honesto. Agora, tem muita gente, eu não vou votar, porque é tudo ladrão, é tudo sem vergonha. É por isso que tem muito ladrão e muito sem vergonha na política, é que você deixa de votar. Às vezes, por não acompanhar a política, é preciso que se acompanhe. Então você pode conversar aí no voto consciente com pessoas aí que militaram na política. Você pode ler um pouco, saber, né? Não vai atrás de fake news. Se joga uma fake news aqui, ninguém está defendendo o Flávio Bolsonaro, não, viu? Também que, pelo amor de Deus, né? Mas aí se joga aí que você viu? O Flávio Bolsonaro, se eleito, vai tirar a padroeira do Brasil. E o povo acredita numa mentira dessa. Daí vai para a justiça fala, não, é direito de expressão, tem que falar. Mas é fake news, é mentira. Não, mas é do nosso partido, então manda ver. Então, fique sabendo, tem político honesto. São poucos, mas existem.
1: Vote conscientemente. O que podemos pedir a você, eleitor e eleitor, é que vá às urnas para votar conscientemente. Temos candidatos a deputados que são amigos da cidade e de longo tempo. São amigos e parceiros, inclusive, do prefeito Tomás, do vice-prefeito Mauro, de ex-prefeitos como João Fattori e ex-vice-prefeito como Mané, ex-presidente da Câmara como Roberto Penteado, vereadores, de ex-vereadores que não são dinheiristas. Por isso, amanhã, se procurarem pelos deputados, serão prontamente atendidos.
0: Para votar conscientemente, nós temos... É isso que eu digo, né? O prefeito com o Tomás trabalhando, o Mauro Delfono, incansável, batalhador, né? E outros aí, ex-prefeito, como o João, pessoas que realmente querem o bem da cidade, querem o desenvolvimento da cidade, né? Então a gente fica ao lado dessas pessoas, por isso que a única coisa que não é para votar no A, no B, no C e no D. A gente pede para que você vote conscientemente e procure se informar naquele. Não vote em cometas para aqueles que aparecem de 4 em 4 anos, porque fala, ah, mas teve aí agora candidato a deputado que estava na Feira Livre, nunca veio na Feira Livre. Bom, nunca veio na Feira Livre, não é obrigado a vir, pode ser que ele vá na Feira Livre na cidade dele. Então, temos aqui deputados aqui que são residentes em Campinas, em Atibaia, e tudo pertinho de nós aqui. Então, é votar conscientemente e procurar sufragar esses nomes que auxiliam Itatiba, que amanhã poderão continuar ajudando Itatiba e, principalmente, as nossas autoridades.
1: E, finalizando, estamos às vésperas da eleição e o humor do brasileiro é de cansaço e desesperança com a corrupção, a violência, a impunidade e o desgoverno que assolam o país. Por isso, vamos expurgar do poder um presidente populista cujo partido governou o país por mais de 20 anos e nos deixou uma democracia débil e instituições carcomidas pela corrupção, impunidade e arbitrariedade.
0: Essa frase é do artigo do Luiz Felipe Dávila. Quem é Luiz Felipe Dávila? Cientista político e foi ex-candidato à presidência da República. Eu votei, na última eleição, eu votei Luiz Felipe Dávila. Luiz Felipe Dávila. Sabia que ele não ia ganhar de jeito nenhum, mas votei nele, né? E ele arremata no seu dito que você acabou de ouvir a Eva falar, que o povo brasileiro sabe muito bem. Foi um governo que prometeu picanha e cervejinha gelada para o povo e que termina com o maior rombo fiscal da história. 82 milhões de brasileiros inadimplentes e um desastrado legado de corrupção, imoralidade e descrédito institucionais. Como atesta o escândalo do Banco Master, o roubo do INSS, gente, foi o roubo do aposentado, dos pensionistas, e que tem uma lobista, Roberta Luxinger, que é amicíssima, dizem até que seria amante de quem? Do filho do Lula. Então, isso um atesto aí, toda a influência que o filho do presidente tinha e sua sócia lobista pelos corredores do poder, a vergonha do Banco Master, né, que tem lá, que se sabe aí que o escritório do senhor Alexandre Moraes, da esposa dele, tem um contrato de 129 milhões de reais, coisa que nunca poderia acontecer. É isso que o povo brasileiro precisaria saber, né, de tudo que está acontecendo. E se quiser que a AM continue lá em Brasília, vota dessa maneira. Se quiser mudar, eu sei, sincero, eu sou sincero, que fala, meu Deus do céu, vou votar em quem? No Flávio Bolsonaro? Né, que também tem, eles pensam lá realmente mais na família, no pai e tudo mais. Pelo menos no momento é a única saída, porque temos aí competência do Ronaldo Caiado, temos a competência do Romeu Zema, né, que poderiam aí ser sim presidente do Brasil, e o maior competente de todos aqui vai ser candidato ao governo de São Paulo, chama-se Tarcísio de Freitas, né? É esse que seria um nome para o futuro. Só que o PT, se ganhar a eleição, o senhor Lula já tem candidato para a próxima eleição, presidente. Chama-se ministro Flávio Dino. Vai ser ele, que é considerado comunista, vai ser anotem bem, vai ser o futuro candidato a presidente da esquerdalha, do PT e de toda essa parte da esquerdalha brasileira.
1: Um motociclista de 49 anos morreu após se envolver em acidente de trânsito na rodovia das Estâncias SP-360 entre Itatiba e Morungaba. A vítima, Jefferson Alves da Silva, conduziu uma Honda CB-250F Twister com placa de Amparo quando colidiu com Fiat Strada com placa de Itu no quilômetro 98 mais 800 da rodovia. No momento do acidente, o motociclista seguia para a estação de serviço do SESI Amparo, onde prestaria serviços de manutenção geral e elétrica. Ele estava acompanhado do filho, de 19 anos, que também ficou ferido, foi socorrido ao hospital de Morungaba. O motociclista foi socorrido pela ambulância do município à UPA de Itatiba e, em razão do estado de saúde, transferido à Santa Casa da cidade, onde não resistiu e morreu. O condutor da Fiat Strada, de 53 anos, passou por atendimento médico na UPA de Itatiba após sofrer crise de ansiedade e foi submetido ao teste do etilômetro, que apontou o resultado negativo. Segundo as informações do atendimento, no momento do sinistro não chovia e a pista estava em boas condições, com sinalização horizontal e vertical. A motocicleta apresentava licenciamento atrasado, por isso foi recolhida ao pátio credenciado de Atibaia, enquanto a caminhonete, sem restrições, foi liberada no local. Esse caso foi registrado como homicídio culposo na direção de veículo automotor pelo delegado José Mário de Lara, que lavrou o boletim com apoio da escrivã Reni. Mega Sena e outros sorteios são antecipados por conta do primeiro turno das eleições. A Caixa Loterias informou ontem que o sorteio da Mega Sena, que ocorreria amanhã, foi antecipado devido à realização do primeiro turno das eleições. Os números serão sorteados neste sábado, às 21 horas. O prêmio para quem acertar as 6 dezenas é estimado em R$ 82 milhões. Além da Mega Sena, outras 6 loterias foram adiantadas. Loto Fácil, Quina, Time Mania, Dia da Sorte, Mais Milionária e Loteria Federal. As apostas poderão ser feitas até às 20 horas deste sábado. 8 horas e 55 minutos, o aniversário do Tenda Atacado continua e as ofertas estão de parabéns. Chegamos ao final desta edição do Jornal da Sete. Na sequência, acompanhe o programa Canção Brasileira com Paulo Henrique Degani. O Jornal da Sete estará de volta na segunda-feira, trazendo todas as informações sobre as eleições aqui no nosso município. Tenham todos um bom dia e um ótimo final de semana.
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14: 9:08.
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0: na Aquarela do Brasil. Muito bom dia, Itatiba. Começamos mais um programa Canção Brasileira. Como diz aí a melodia, na Aquarela do Brasil. No programa Canção Brasileira. Muito bom dia a todos vocês que já estão na audiência dos 1420 kHz da Central de Rádio e Notícias. Eu sou Paulo Henrique Negani, o PhD. E comigo, ADP, Anderson Luiz Pancotto. Muito bom dia, seu Anderson, tudo bem?
1: Bom dia, Paulo, bom dia a todos os ouvintes. Eu tenho até um pedido para lhe fazer, um pedido não. Na verdade, encontrei outro dia com o Valmer, é um conhecido meu que é DJ aqui na cidade. E ele falou, olha, eu acidentalmente vi a página do rapaz que trabalha com você lá na rádio e... eu gostaria que ele contasse, quando for possível, claro, que ele ache interessante. Olha, o prédio que hoje é a Biblioteca Chico Leme, o que foi antes e as mudanças que ele falou, tem elevador, tem tudo, é um lugar muito bonito. Ele gostaria que você fizesse um levantamento, quando possível, de lá atrás até as mudanças atuais. Do prédio do Chico Leme.
0: Já estou marcando aqui. Alguma coisa a gente pode contar de cabeça já hoje no programa, né? No nosso espaço histórico aqui, que é uma gentileza do canal Entrelinhas da História PHD. Mas obrigado. É Valber?
1: Valmor Júnior.
0: Valmor. Obrigado, viu, Valmor? A gente vai já, no decorrer do programa, a gente fala com você e conta um pouquinho da história, aquele que a gente sabe de cabeça, e depois a gente pode pesquisar e fazer aí para você um episódio especial sobre os prédios importantes da cidade. Seu Anderson Pacotto, passou bem a semana?
1: Graças a Deus, bem.
0: Agora está mais tranquilo, sem propaganda eleitoral.
1: Ah, que diferença! Você sabe o que é você chegar, começar, monta toda a grade, aí um maledito manda uma atualização, cancela, substitui. Aí você tem que procurar todos os áudios que você pôs, arrancar tudo e colocar um novo, e você é obrigado a fazer isso.
0: Como dizia meu pai, dá trabalho.
1: Dá um trabalho. E o pior, a rádio não ganha, ninguém ganha.
0: Não, alguém ganha, com certeza.
1: Ah, não, né? Sim, só a pessoa.
0: Alguém ganha, com só certeza. Né? Alguém ganha. 9:12, não esqueça, amanhã é dia de votar, use aí a sua consciência, pesquise, compare, não vou fazer campanha nem para um, nem para outro, nem para o terceiro, nem para o quarto, nem para o quinto, nem para nenhum candidato, cada um tem o seu aí direito de votar. Acho que todo mundo já recebeu aí maciça propaganda de todos os candidatos, muita fake news, muita mentira. Sim. Muita balela, então você tem que ter, põe o pé no chão, vote com consciência, importante é isso, o voto é seu, ninguém pode falar, vote em fulano que eu te dou tanto, não, esquece isso aí, porque se ele faz isso agora, imagine o que ele vai fazer depois de ser eleito, tá bom? Então vote aí com consciência, o seu voto não tem preço. Tá? Não é que custa caro, né? Não tem preço.
1: E eu até sugiro para as pessoas que não têm candidato a deputado federal ou estadual, usar o Google. Digita lá deputados que ajudaram Itatiba.
0: Isso,
1: e pede para elencar por valores.
0: Isso.
1: E aí você vê todos os nomes lá, sem partido, sem nada. Eu não estou dando nem partido A, nem partido B. Você vê todos os nomes, olha um nome lá que gostou, escolhe um e põe.
0: Isso, é isso aí. Você tem que se informar para poder votar. Votar aleatoriamente porque o Zé, o Pedro, o Antônio, o João, a Margarida, o Sebastião, o Anderson ou o Paulo falou alguma coisa, você vai pela minha opinião, mas se você formar a sua opinião é muito melhor, tá bom? Sim. Esse é o nosso recadinho aqui, começando o programa às 9:13 da manhã.
1: E o Google não mente, porque ele vai pegar os valores que chegou, os nomes que tem, e faz uma lista para você.
0: É, isso aí.
1: E aí você escolhe aí como você quiser.
0: Uma boa dica do Anderson para que ainda dá tempo, né? Você pode fazer isso na sua casa, não precisa correr, enquanto você toma um café ou toma uma cervejinha, antes do almoço, depois do almoço. Você pode fazer a sua pesquisa e amanhã sai com consciência para ir depositar o seu voto. E é bem provável que, se a pessoa já ajudou a cidade, é bem provável que ela tenha um carinho especial com a cidade.
1: Né? Uma coisa importante, né, Paulo, é falar para o pessoal, olha, são deputado federal, deputado estadual, dois senadores. E no senador é importante falar que, olha, tem que ser de São Paulo. Se você vê um senador que não é de São Paulo, você vai cancelar seu voto. E se você tentar descobrir lá na hora, você não consegue. Você vai parar tudo. Então faça a sua colinha.
0: Com os candidatos que estão disputando o Senado pelo Estado de São Paulo. Isso, sim, é muito importante também, né? Uma dica aí do Anderson.
1: E a cola legal, é importante. Né?
0: Sim, leve uma cola. Mas não é cola bastão, nem cola... Faça a sua colinha, né? Coloque os números dos seus candidatos para chegar na hora. Por quê? Como são muitos votos, digita o voto, confirma, digita o voto, confirma, digita o voto, confirma, digita o voto, confirma, você acaba, pode ser que você acabe se embananando, e como é muita gente que vai votar, provavelmente na sua sessão, como na minha tem bastante gente, aí vai aumentando a fila, vai complicando. Então, leva a sua colinha já, não é feio. Esse tipo de cola não é feio, tá? Colar na escola, colar na faculdade é feio. Mas esse não. A gente fala cola, mas é um lembrete, né? Para que você possa aí fazer o seu voto com certeza, com rapidez, e escolher aquele que você deseja depositar o seu voto. Tá bom? Esse foi o primeiro recado aqui do programa Canção Brasileira, às 9 horas e 15 minutinhos. Muito bom dia a você que está na audiência dos 1420 kHz. Muito bom dia a você que está na audiência através do nosso aplicativo, que é o Rádio CRN Itatiba. 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Porque a gente usa o telefone para muitas coisas. E ele não vai atrapalhar em nada, tá bom? Mas você pode também, em qualquer lugar do planeta, ouvir o programa Canção Brasileira ou qualquer outro programa, bons programas que a CRN faz para você. Inclusive, acompanhar amanhã o encerramento e o fechamento das eleições em Itatiba. A equipe aí CRN montada já para fazer um levantamento, para fazer uma cobertura muito legal sobre as eleições no Brasil. E Itatiba, né? É isso aí. Tá bom? Vamos lá. São 9 horas e 17 minutinhos. 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Combinado? Isso aí. Nós vamos tocar uma música aqui, que eu quero que você preste bastante atenção, né? É uma música do Dominguinhos e também do filho do Thiago de Mello, do Manduca. Preste atenção nessa letra, porque a letra é muito bonita, a melodia é muito gostosa. E sempre que eu tenho oportunidade, que a gente quer mandar uma energia positiva para todos vocês aí, a gente toca essa melodia, tá bom? Enquanto nós estamos tocando, você pode pedir a sua música. Ligue para a gente no 4524-0003, 4524-1594, ou ainda pode mandar a sua mensagem de texto no nosso WhatsApp, que é o 972283052, tá bom? A Beth aqui já mandou um recadinho para a gente, né, Beth? Obrigado, viu? Do recadinho que você mandou aqui, tá bom? Tá na audiência aí, mandou um bom dia para todos nós e para todos os ouvintes também da CRN. O nosso amigo Silvio Muniz também já ligou aqui, pediu a sua melodia. Você também pode fazer 4524-0003, 4524-1594 ou o nosso WhatsApp, a sua mensagem de texto no 972283052. Dominguinhos, quem me levará sou eu. Vamos lá.
1: E antes que eu esqueça, já é uns 4 programas, Paulo, antes que eu me esqueça, mandar um abraço para Virgínia da Secap, que sempre ouve o programa aqui de sábado e gosta demais.
0: Ô, Virgínia, muito obrigado, viu? Pode pedir a sua música aqui que a gente toca com o máximo carinho, tá bom? Obrigado, viu, Virgínia? Um abraço para você e para todos os amigos aí da Secap, tá bom? Agora sim, Dominguinhos, quem me levará sou eu. Vamos lá.

0: 9h23, nós ouvimos aí Quem Me Levará Sou Eu, música do Dominguinhos e do Manduca, que é o filho mais velho do nosso querido amigo, também já atravessando, né, o rio aí, como diz, né, como ele mesmo dizia, nosso amigo poeta amazonense Tiago de Melo. E o Manduca era filho do Tiago. Eu fiz questão de tocar essa música porque é uma música significativa, né, para muitos de nós, para muitos dos amigos do Tiago, e para convidar você, porque está chegando aí a exposição Tiago de Melo, Palavras e Imagens. É, essa exposição chegando aí vai ser no Museu Municipal, em comemoração ao centenário de nascimento do poeta amazonense, que nasceu em 1926. Reunindo registros e memórias ligadas ao autor do Estatuto do Homem. Quem é o curador dessa exposição? Nosso amigo, jornalista, também escreve aí para o Jornal Tatiba, na sua coluna Fotos e Fatos, o jornalista Rogério Scavone. É? A gente teve a oportunidade de ver todo o empenho, toda a dedicação, todo o carinho com que o Rogério fez aí, montou essa exposição, inclusive com coisas inéditas do Tiago, que ele recebeu de presente, era muito amigo do Tiago também, que recebeu de presente muitas coisas inéditas, fotografias, e muita coisa legal você vai poder acompanhar nessa exposição Tiago de Melo, Palavras e Imagens, que vai ser levada a termo lá no Museu Municipal. Tá bom? Fica aí atento. Porque é importante você participar e conhecer essa figura emblemática, essa figura ímpar de Tiago de Melo, que durante muito tempo conviveu e morou aqui na nossa querida Itatiba. Tá bom? A gente vai falando durante os nossos programas e passando sempre as dicas para que você possa acompanhar e visitar essa importante exposição Tiago de Melo, Palavras e Imagens, que vai ser lançada no Museu Padre Lima. Tá bom? É isso aí. 9h25, já passamos do horário do nosso intervalinho, né, Anderson? Vamos lá? Podemos ir para o nosso intervalinho comercial? Enquanto isso, você liga para cá para pedir a sua música. 4524-0003, 4524-1594, ou ainda manda a sua mensagem de texto pelo 972-283052 e pede a sua música preferida e a gente atende. Voltamos já já.
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São 9h36, voltamos aqui com o programa Canção Brasileira. Eu sou o Paulo Henrique Degani, o PHD, trabalhando com a gente Anderson Luiz Pancotto, ALP, tá certo? Acertei aí, né? PHD e ALP, é? Não é GLP não, né? Gás líquido efeito de petróleo, não. É brincadeira, né? O nosso amigo Valmor pediu aqui que a gente falasse um pouquinho sobre o prédio onde está instalada hoje a nossa Biblioteca Municipal Francisco da Silveira Leme, que a gente carinhosamente chama de Biblioteca Chico Leme. Antes que a gente fale do prédio em si, de um dos prédios e do atual prédio onde ela está instalada, o Valmor, você sabia que o Chico Leme não era itatibense, né? Convivia muito tempo aqui, foi um benemérito da cidade em vários sentidos e tinha uma biblioteca gigantesca com aproximadamente 6.500 exemplares, 6.500 livros, né? E ele, antes de morrer, queria que esses livros fossem doados para o município. O que aconteceu? Houve uma doação desses livros e, com isso, a Prefeitura de Itatiba inicia um processo, né, de instalação da nossa biblioteca. Ela passou por vários locais, inclusive nos baixos do palacete que tem o nome hoje, né, do Paço Municipal, prefeito e engenheiro Roberto Arantes Lanhoso. Ela se instalou nos baixos desse prédio, depois passou por vários outros locais, foi na Benjamin, foi na Quintino Bocaiúva, depois se instalou no Mercadão, né, num dos espaços do Mercadão, depois volta de novo para os baixos do Paço Municipal, e hoje está instalado nesse prédio, né, que é um prédio na rua Campos Salles, número 380, e esse prédio inicialmente pertenceu à família Bueno de Aguiar. É um sobrado que pertenceu à família Bueno de Aguiar, depois foi adquirido pela família Rela, um dos últimos moradores da família Rela era o Basílio Lídio Rela, também conhecido por Lírio, né? Lírio Rela. Durante muito tempo pertenceu à família Rela esse casarão. Depois pertenceu a mais algumas pessoas e hoje é uma propriedade particular também, e que é inaugurado.

inventariado, está preservado, a sua fachada está preservada. A parte interna, tanto o Conselho de Preservação do Patrimônio Histórico quanto a Prefeitura permitiram a sua readequação para que tivesse a utilização como biblioteca, inclusive a parte de acessibilidade, por isso que foi colocado um elevador. Inicialmente, esse prédio, para quem olha de frente para o prédio, do lado direito, tem a primeira porta do lado direito, ali tinha uma escada que subia para o segundo piso. A escada foi modificada e, junto com isso, para a instalação da biblioteca, foi colocado também um elevador que permite o acesso à parte superior do prédio. Tá bom? Eu acho que aí dá para você ter uma noção, desse prédio importante, que é o prédio onde está instalado hoje a Biblioteca Municipal Francisco da Silveira Leme, Biblioteca Chico Leme. Merece uma visita, porque o restauro foi feito com bastante carinho. Inicialmente iria ser preservada só a fachada, mas quando se viu a possibilidade de preservar um espaço maior, esse primeiro lance todo foi preservado pelo proprietário e hoje está instalada, o prédio está alugado, está instalada hoje a Biblioteca Chico Leme. Tá bom? Acho que dá para você ter uma noção aí desse espaço importante de preservação arquitetônica, histórica e cultural e também da sua utilização também importante com a instalação da Biblioteca Chico Leme e também da Biblioteca Infantil Maria Anita Hércules. Tá bom? As atividades aí é um espaço vivo, é um espaço onde tem muita cultura, muita história e muita atividade cultural que você pode, inclusive, participar. Tá bom? Muito obrigado, viu, amor, aí, pela oportunidade de nós falarmos aqui um pouquinho sobre esse espaço legal que é a Biblioteca Chico Leme. Valeu? É isso aí. Vamos atender aqui um pedido especial da nossa amiga Heloísa. Ela gosta muito dessa melodia, né, Heloísa? E a gente sempre que pode toca para você. Ela oferece especialmente para o Zezinho. Essa vai para você, viu, Zezinho? É Eliana de Lima, Desejo de Amar. Vamos lá?

0: 9h46, nós ouvimos aí Desejo de Amar com Eliana de Lima. Quem pediu foi a nossa amiga Heloísa e ofereceu pro Zezinho, tá bom? Gostou, Heloísa? Ah, acho que o Zezinho gostou, né? Então tá bom. Bom final de semana para vocês aí e obrigado pela participação. Nós vamos para um rapidíssimo intervalinho comercial. Hoje nós estamos passando aí dos intervalos, vamos ver se a gente ajeita. Ah, é? Então dá para tocar mais uma? Ah, o Anderson mandou, tá mandado. É isso aí, Anderson.
1: Viu? A gente desacostumou com a política, agora tá sobrando tempo.
0: Tá certo, é isso aí. Que bom, né? Que bom que a gente tem tempo de falar com vocês e também de tocar as músicas que vocês pedem. Nosso amigo Silvio Muniz, que não deixa de estar sempre aqui na nossa audiência, pedindo as suas músicas, a sua melodia, pediu uma música... E oferece para o pessoal da CRN, para todos que estão na audiência e para todos lá do São João Futebol Clube, né? O Silvio está lá todo final de sábado jogando o seu bocha, né? Muito obrigado, viu, Silvio? Ele pediu Duduca e Dalvan. Música Espinheira, é a força da música raiz no programa Canção Brasileira. Vamos lá.

0: 9h51, demoramos um pouquinho, que estava falando com meu amigo Zé Borges aqui. Mas ele não falou de futebol, falou da seleção só, tá? Falou da seleção e falou que o Santos estava para cair e agora está subindo aí, né? O Santos ganhou ontem, foi isso?
1: Ganhou ontem do São Paulo.
0: É.
1: E o pessoal aqui, ó, tô inaugurando um grupo e tô querendo convidar uns amigos meus, ó, só pelo controle. Eu queria convidar meu amigo Beto Dias, meu amigo Fernando Marim, meu amigo Márcio Ramos, o nosso amigo Zé Borges, Beto Dias, para esse grupo só no controle.
0: É?
1: É.
0: Mas por que só no controle? Porque vai ficar controle remoto?
1: Vai ficar só no controle remoto da Libertadores.
0: Oh, temos que tomar cuidado, porque se o nosso time não está jogando essa bola toda, não.
1: É, mas é como é, velho. Pelo menos.
0: A gente por enquanto está aí,
1: Tá
0: mas
1: aí,
0: não
1: tá
0: sei não, hein?
1: aí.
0: É, precisa tomar
1: Mas por
0: cuidado,
1: enquanto
0: porque
1: dá.
0: depois essa turma vem mudar no nosso
1: Ah, mas
0: pescoço.
1: daí não entra no grupo também.
0: Ah, tá certo, é isso aí. Nós ouvimos aí Duduca e Dalvan, pedido do nosso amigo Silvio Muniz e Espinheira. Gostou aí, Silvio? É isso aí. Obrigado, viu, pela participação de sempre. 9h52. Vamos tocar até as 10, Anderson? Pode ser? Ou você tem que fazer? Tá bom, então. Então a gente vai para um intervalo comercial. Você pode ligar para cá enquanto isso, tá bom? Pede aí a sua música, a sua melodia, o seu cantor, e a gente toca com aquele carinho de sempre, tá bom? Os nossos telefones, 4524-0003, 4524-1594, ou mande a sua mensagem de texto pelo 972-28-3052. Voltamos já já.
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5: 9:58.
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São 10 horas e 3 minutinhos. Voltamos aqui com o programa Canção Brasileira, que vai ao ar todas as manhãs de sábado, aqui pelos 1420 kHz da Central de Rádio Notícias. A rádio do povo, a rádio que você ouve com prazer, a rádio que tem coragem de tocar música boa, porque é a música que você pede pelos nossos telefones 4524-0003 e 4524-1594. E ainda você pode pedir pelo nosso WhatsApp, mandando sua mensagem de texto, que é 972283052, tá bom? 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Combinado? É isso aí. Vou agradecer demais aqui, né, a Ana Rosa, do Chavini Castro, que está na nossa audiência. Muito obrigado, viu, Ana Rosa? Um abraço para você e para todos os amigos aí que moram no Chavini Castro. Ela está dando os parabéns porque a gente fez um levantamento aqui a pedido do nosso amigo Valmor, é, sobre a Biblioteca Chico Leme. Ela disse que faz tempo que ela visita a biblioteca, utiliza a biblioteca e não sabia que tinha um elevador. Tem sim, quando você entra para você ter o acesso ao segundo piso, né, bem ao lado da escada, antes da escada, do lado direito tem uma porta ali, esse é o elevador que liga você até o segundo piso, né, é, para as pessoas que têm deficiência de locomoção, para quem está com criança no colo, para pessoas de idade, entendeu? Então o elevador foi feito para que haja essa acessibilidade também ao segundo piso. Principalmente porque o segundo piso tem muitas atividades, não é isso? É, tem a contação de história com a Luciana, tem as reuniões dos conselhos, que são feitas também lá no segundo piso da Biblioteca Chico Leme. Muito obrigado, viu, Ana Rosa, pela sua participação. É, muito obrigado mesmo, de coração. E continue frequentando, porque quem lê, né, conhece sempre mais e aumenta a sua cultura. Tá bom? Grande abraço. 10 horas e 7 minutinhos. Nós temos que atender aqui os nossos amigos. Tem bastante música, tem bastante tempo, consequentemente, bastante música, né? Vamos fazer aqui. O nosso italianíssimo, nosso italianíssimo, dia 30, como eu sempre falo, dia 30 de outubro, nós vamos ter uma palestra muito legal sobre imigração italiana, o nosso amigo professor doutor João Fábio Bertonha, que vem lá de Maringá, no Paraná, para falar para a gente sobre a imigração italiana. Tá bom? A gente vai dando os toques aqui para você. Quem gosta, quem tem interesse, professores, alunos, pesquisadores que quiserem conhecer o professor doutor João Fábio, que é itatibense, né? Que é itatibense, e quiser conhecer um pouquinho mais sobre os seus descendentes e sobre a imigração italiana, no dia 30 de outubro, às 19 horas e 15 minutos, lá no auditório Ivan Nunes Simões, né? Gratuitamente cedido pela ICITA, porque é um evento cultural histórico, né? E a ICITA cedeu por ser um evento, né, que tem aí a parceria importante da Prefeitura de Itatiba,
é capitaneado aí pela Associação Pro Memória de Itatiba e também tem o patrocínio do canal Entre Linhas da História PHD, né? Porque a história não se faz só, não se fez só antigamente, a história se constrói dia a dia, tá bom? Então nós vamos ter no dia 30 de outubro, a partir das 19 horas e 15 minutos, lá no auditório da ICITA, auditório Ivan Nunes Simões, a palestra sobre imigração italiana. E para todos nós que somos descendentes, Fred Buscaglione, canta em italianíssimo, guarda que luna, andiamo, vamos lá.

10 horas e 11 minutinhos, Guarda Che Luna, com Fred Buscaglione. Esse foi o nosso italianíssimo de hoje, em homenagem a todos nós descendentes de italianos. Um abraço ao eterno presidente da Associação Ítalo-Brasileira de Itatiba, nosso amigo professor José Wilson Capeleto. Pois bem, vamos seguir aqui o programa às 10 horas e 12 minutinhos. Tem um pedido aqui da nossa amiga Dirce dos Santos. A Dirce está sempre na nossa audiência, pede sempre uma música. Muito obrigado, viu, Dirce, pelo carinho de sempre e pela companhia. Todos os sábados estamos juntos aí. A Dirce sempre manda um bom dia aqui no nosso WhatsApp. O WhatsApp da rádio, que é o 972-283052. Sempre manda um bom dia, pede uma melodia. De vez em quando a gente acaba esquecendo porque de tocar, mas não é por nada não, viu? Às vezes tem muita música que a gente acaba esquecendo. Não posso esquecer, porque a gente está sempre com a gente. Obrigado, viu? Vamos lá, Ângelo Máximo cantando aqui a pedido da Dirce dos Santos, Domingo Feliz. Vamos lá.

10 horas e 16 minutinhos, domingo feliz. Ângelo Máximo cantou um pedido da nossa amiga Dirce dos Santos. Obrigado, viu, Dirce? Um grande abraço para você, bom final de semana para você e para toda a família. Você sabe que as pessoas ficam na audiência do programa e vão mandando recadinhos para a gente. Eu esqueci de falar, por exemplo, que a Biblioteca Chico Leme se instalou na ladeira Florêncio Carlos de Araújo, embaixo de onde é hoje as Casas Pernambucanas, ali na esquininha da praça. Ficou embaixo na época que aquele prédio, que era do Grêmio Cívico e Recreativo Itatibense, era alugado e funcionava a Secretaria de Educação. Tinha lá o auditório, todos os departamentos da Secretaria de Educação, e a biblioteca ficava na parte de baixo, né? Aí a gente relembrou mais um pedacinho aqui da história da biblioteca que o Valmor pediu para que a gente contasse. E também a biblioteca se instalou em frente à antiga fábrica São Sebastião, na Travessa Antenor Moreira. Vocês se lembram disso? Ficou ali, bem próximo da Rua Assembleia de Deus, da Igreja Assembleia de Deus, naquela travessinha também ficou ali. Tá vendo, ó? O pessoal está na audiência, a gente esquece, mas os nossos queridos ouvintes não esquecem, né? Obrigado, viu, dona Luciene, por lembrar aí. E ela pediu também que a gente falasse que o prédio é particular. Isso a gente citou, que é um prédio alugado pela prefeitura, mas está aqui o reforço do seu pedido. Obrigado pela audiência, tá? Por falar em audiência, vou mandar um abraço para Riolândia, viu, Anderson? Olha a minha alegria aqui, Acabei de receber um recadinho aqui que o filhão está lá trabalhando hoje na Fischer Psicultura, do lado do Rio Grande, um lugar maravilhoso, mas está na audiência do pai. Então, para você, filho, aquele beijo, ó, aquele beijo carinhoso do pai. E escuta aí, Clara Nunes, Coração Leviano. Vamos lá.

0: 10 horas e 21 minutinhos, essa foi longe, hein? 520 quilômetros daqui, viu, seu Anderson? Essa foi para Riolândia, né? Lá para o pessoal da Fischer Psicultura, em especial, com aquele carinho de pai, para o filho que está lá trabalhando, para o Paulo Henrique. Obrigado, meu filho, pela audiência aí. Alguém tem, da família tem que escutar, né? É, você, sua mãe, né? Seu irmão, todo mundo tem que escutar, né? Desculpa a brincadeira. Bom trabalho aí, filho. Grande abraço para você, para o Cláudio, para o Roberto e para todo mundo aí com quem você trabalha aí. Tá bom? A 520 quilômetros daqui, viu, Anderson? Pensa que é perto? Não é, não. É longe. Mas o coração vai junto, né? Um beijão, filho. Obrigado aí. 10 horas e 22 minutinhos. Vamos para o intervalinho comercial. Voltamos na sequência. Agora mais, né? Com o coração mais cheio aí de alegria. Tá bom? Voltamos já, já.
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16: São 10 horas e 33 minutinhos, você está no programa Canção Brasileira,
1: e vai ao ar todas as manhãs de sábado aqui pelos 1420 kHz da Central de Rádio Notícias, a Rádio do Povo, direto de Itatiba, São Paulo, Brasil. Eu sou Paulo Henrique Degani, PhD, ou PhD, porque P de Paulo, H de Henrique e D de Degani, por isso que o pessoal chama de PhD, tá? Trabalhando com a gente na técnica, Anderson Pancotto. 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Muito bem. 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Vamos seguindo aqui, porque senão a gente não consegue tocar todas as melodias que as pessoas estão pedindo para a gente aqui. Só espero que o nosso telefone funcione, porque de vez em quando ele resolve parar. Mas agora sim. Vamos para a nossa dose dupla de hoje, às 10h36, 10 horas e 36 minutinhos aqui no centro de Itatiba. Vamos lá para a nossa dose dupla. A primeira: como é grande o meu amor por você. Mas aí quem canta é Nelson Gonçalves e a Joana. Esse foi um pedido da Maria Conceição da Vila São Caetano, que oferece para todos nós aqui da rádio e para todos os ouvintes. E também, não quero dinheiro, só quero amar. Essa foi um pedido do meu amigo José Massareto, lá do Jardim Harmonia. Quem canta é o Tim Maia. Então vamos para a nossa dose dupla de hoje. Vamos lá.

10 horas e 44 minutinhos, nós ouvimos a nossa dose dupla aqui de hoje, né? A primeira, Como é Grande o Meu Amor por Você, música do Roberto e do Erasmo, né? Mas a gente ouviu aí na voz do Nelson Gonçalves e da Joana. Quem pediu essa música pra gente foi a Maria Conceição, lá da Vila São Caetano. Muito obrigado, viu, Conceição? Obrigado aí pela participação, pelo carinho com o programa. Bom final de semana para você, para toda a família. Também nós ouvimos aí Tim Maia, Só Quero Amar. A música Não Quero Dinheiro. E a gente, né, tá sempre... a gente apelida as músicas, né? A gente apelida as músicas e de vez em quando a gente... Ah, a música é nome tal. Quando a gente vai procurar, o nome da música é outra. Mas o Zé não errou, não. O Zé pediu a música correta, né? E a gente ouviu aqui, meu amigo Zé Massareto, lá do Jardim Morumbi. Tá? Muito obrigado a todos vocês que estão na nossa audiência e vão ficar com a gente até às 11 horas da manhã. 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Tá bom? É isso aí. Vamos atender mais um pedido aqui? Pedido da nossa amiga Leonor, lá do Jardim Amoria. Ela oferece para a irmã Maria Antônia Thompson Codignoli, que aniversaria hoje. Recebe os parabéns do esposo Darcy e do filho Anderson. Tá bom? Muito obrigado, viu, Leonor? A gente ia mandar uma música para você mesmo, que o Zé Borges pediu, né? A gente ia mandar uma música aí para você. Então já aproveita que tá a música, né? Cilada com Martinha. Tá no ponto aí, Anderson? Vamos lá, vamos ouvir.

10 horas e 49 minutinhos, ouvimos aí Martinha cantando Cilada, pedido da Leonor, da do Harmonia, que ofereceu para Maria Antônia Thompson Codignoli, que é a aniversariante de hoje. Parabéns a Maria Antônia, felicidades aí, as bênçãos de Deus para você e para a família, é, e também os parabéns do esposo Darcy e do filho Anderson. Obrigado, viu, Leonor? Parabéns aí, é, pela família aí, tá bom? Bom final de semana. São 10 horas e 50 minutinhos, rapidinho atendendo aqui a minha amiga Dona Tereza lá do Nosso Teto. Roberto Carlos, Chitãozinho e Chororó, arrasta uma cadeira. Vamos lá.

0: São 10 horas e 54 minutinhos e nós ouvimos aí Arrasta uma Cadeira, um pedido da nossa amiga Dona Tereza, lá do nosso teto. Obrigado, viu, Dona Tereza, pelo carinho de sempre. A senhora tem um excelente final de semana. Quem cantou? Roberto Carlos, Chitãozinho e Chororó. Pois bem, nós chegamos ao final do programa Canção Brasileira. É, a gente vai encerrando o programa, agradecendo aí os nossos parceiros e patrocinadores, as empresas Morro Azul, Parada Completa, também Elcio Seguros. Mas primeiro de tudo, agradecer ao Papai do Céu, que proporcionou a nossa vinda aqui com saúde, a direção da CRN, a Anderson Pancotto, rapidez e eficiência na parte musical, na produção musical, na parte técnica do programa, e a todos vocês que ficaram com a gente, um grande, um afetuoso abraço. Você tenha um excelente final de semana com as bênçãos de Deus e muitas alegrias em família. E um convite agora, no dia 24 de outubro, no Mercadão, no Mercado Municipal, na área de alimentação, tem mais um ensaio aberto, o segundo ensaio aberto do Grupo Piracema, lá no Mercadão, no Mercado Municipal Dona Lica. E é o lançamento também da camiseta oficial do Grupo Piracema 2027. Está pensando o quê? Já está pensando em 2027. Eu sou do samba, Grupo Piracema. O desenho, lindíssimo desenho, né? A personificação aqui de Cleverton Gomes. E nós temos aí alguns amigos que a gente gostaria de citar, né? 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Então, convite aqui para que você, no dia 24, já vai reservando e salve a data, no dia 24 de outubro, a concentração a partir das 14 horas, mas o show começa um pouquinho, né? O ensaio um pouquinho mais tarde, mas o grupo vai estar lá para fazer foto com os amigos, para bater papo, porque mais importante do que você estar cantando e tocando é você receber o abraço do seu amigo que vai estar lá com você. Para encerrar, para todos do Grupo Piracema, Bete Carvalho, e para todos nós, vem sambar. Grande abraço, bom final de semana, até sábado, se Deus quiser. Tchau!
1: Olha o

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1: 11 horas.
2: 1 minuto.
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12: Bom dia, está começando mais uma edição do Panorama Esportivo aqui na Rádio CRN, transmitindo em 1420 kHz pelo aplicativo CRN Itatiba, também pelo streaming em www.crntatiba.com.br. Com a apresentação de Eva Franco, comentários do jornalista Mané Roberto e trabalhos técnicos de Anderson Pancotto, apresentamos os principais destaques do esporte de Itatiba ao cenário nacional. Hoje é dia 3 de outubro, comemoramos o Dia Mundial do Cirurgião Dentista. A data homenageia os profissionais da odontologia e faz referência à fundação, em 1840, da primeira escola de odontologia do mundo, o Baltimore College of Dental Surgery, nos Estados Unidos. Hoje também é dia do petróleo brasileiro, data que celebra a criação da Petrobras em 1953 por meio da Lei 2004, que estabeleceu o monopólio estatal das atividades relacionadas ao petróleo no Brasil. Hoje é Dia Nacional das Abelhas, data que chama a atenção para a importância das abelhas na polinização das plantas e na manutenção do equilíbrio dos ecossistemas. Hoje é feriado nacional na Alemanha. A data marca a reunificação oficial do país, ocorrida em 3 de outubro de 1990, após décadas de divisão entre Alemanha Ocidental e Alemanha Oriental. E a data de hoje também, no calendário católico, homenageia os chamados protomártires brasileiros, vítimas de massacres ocorridos no Rio Grande do Norte em 1645. E hoje vamos falar sobre Brasileirão. O Santos venceu o clássico e chega à quinta vitória consecutiva. Seleção brasileira, o Ancelotti faz mistério sobre a presença de Endrick ou Pedro no próximo jogo. Oitavas da terceira divisão movimentam o sábado do Itatibão. Jogos da Copa Japão de Futebol também serão realizados na tarde de hoje. Então fique ligado, o Panorama Esportivo já está no ar. A bola vai rolar neste sábado, dia 3, pelas oitavas de final da terceira divisão do Campeonato de Futebol Amador de Itatiba. Depois da definição dos classificados na fase de grupos, 8 equipes seguem na briga pelo título e entram em campo em 4 confrontos eliminatórios, divididos entre os estádios Comendador Francisco Bartolomeu e Guido Gaboardi. A programação começa às 13h30 com dois jogos simultâneos.
9: Provas de final da terceira divisão movimento sábado, porque amanhã não vão ter jogos, né, devido às eleições. Então, como diz a reportagem, às 13h30 nós vamos jogar na Comendador Francisco Bartolomeu, que é o campo do Rosita. Galácticos enfrenta o Deportivo Aliança. E o Galácticos chega ao mata-mata depois de terminar na liderança do Grupo A. Também, no mesmo horário, 1h30 da tarde, no estádio Guido Gaboardi, vai ser a vez de Rosita e Clube de Campo medirem forças. Portanto, são jogos da terceira divisão. Enquanto isso, enquanto tem a terceira divisão, tem rodada do Itatibão, a primeira e segunda divisões não terão jogos nessa rodada devido às eleições de amanhã.
12: Todos os confrontos deste final de semana da quarta edição da Copa Japão de Futebol ocorrerão nesta tarde, devido às eleições em todo o Brasil que ocorrem neste domingo, dia 4. 5 confrontos serão válidos pela quinta rodada da categoria Master Corujão e outros 4 confrontos marcam a terceira rodada no Master Premium. Após 2 rodadas, as equipes do São Francisco e do São João dividem a liderança do Premium com 6 pontos e 100% de aproveitamento. As agremiações jogam às 15h30, sendo que o Alviverde recebe a visita do Colina jogando em casa, enquanto que o Sanfra vai até o estádio Luiz Scavone, onde enfrentará o Operários.
9: Portanto, os jogos da Copa do Japão de futebol vão ser realizados na tarde de hoje, né? O Futebol Master, então, é dividido, né? Então, tem o prêmio, como diz a reportagem, o Cruzeiro Vila Maringá enfrenta Associados do São João no campo da Ponte. Tem Ponte Paulista e Bandeirantes no campo do Palmeirinho, lá na Vista Linda. Tem São João e Colina no estádio João Batista Borella. E tem também Operário de São Francisco no estádio do Scavone. Isso pela prêmio. Pelo Corujão, 13h40, horário de trem. Amigos do Alcir vs Palmeirinha, no campo do Palmeirinha. Também às 13h40, Operários enfrenta o Ibis no estádio do Scavone. No mesmo horário tem Bandeirantes e Amigos do Carlinhos no estádio Abílio Sanfins. E mais tarde um pouco, né, às 15h30, tem J versus Ponte Paulista B no estádio Abílio Sanfins, lá no bairro da Ponte. E também no mesmo horário, Amigos do Japão enfrentam Ponte Paulista A no campo do Palmeirinha.
12: No último domingo, a equipe sub-13 do Guarani Futebol Clube realizou o jogo de volta da segunda fase do Campeonato Paulista contra o Assisense, no estádio Brinco de Ouro. Na oportunidade, venceu por 2-0, com gols de Catão e Vitor Brian.
9: Coluna Esporte Morungabense, assinada pelo professor Júlio Duvadu, ela sempre traz aqui as notícias das equipes de base do Guarani, de Campinas. E por quê? Porque eles fazem os seus treinamentos justamente lá na Estância Climática de Morungaba. Então, o Júlio assina essa conta há muitos anos, né? É um grande colaborador do Jornal de Itatiba. Então, está falando que o Sub-3 do Guarani venceu o Assisense. E o jogo foi no estádio Brinco de Ouro por 2-0. Isso no Sub-13. E no Sub-11, o Guarani também fez uma grande partida, né? Jogando em Amparo, né? Porém, não conseguiu a vitória. A partida terminou empatada em 1-1. Então, nós vamos ter nas partidas deste sábado, né, do Guarani. No Sub-10, o Guarani enfrenta o Extrema também no Sub-11 e o Extrema no Sub-12 e no Sub-13. Isso nesse sábado. E amanhã ainda, a equipe do Guarani vai receber o Extrema no Sub-10 e no Sub-10 e também no Sub-13. É, no Sub-10 e no Sub-11, né? E aí está anunciando também que a 4ª Copa Renato de Futebol de Base acontece em Morungaba no mês de novembro, né? Então está aí, né, a coluna Esporte Morungabense, que destaca, né, aqui o Guarani de Campinas, porque justamente ele faz seus treinamentos lá na estância e que tem o comando do Carlos Renato Frederico, do Márcio Giovanelli e também do professor Júlio do Vadu.
12: Revivendo o voleibol itatibense, o Jornal de Itatiba publica hoje uma fotografia da equipe de voleibol do ginásio Manuel Euclides de Brito, que disputava o campeonato itatibense da modalidade, promovido pela Comissão Municipal de Esportes. A fotografia é de 1957.
9: 1957. Gente, 69 anos, nós temos aqui na fotografia. Os jogos, né, tinha o campeonato municipal, então a Comissão Municipal de Esportes fazia, ela patrocinava, né, aquele tempo não tinha Secretaria de Esportes, era a Comissão Municipal de Esportes. E nós estamos aqui na fotografia, eu acho que é o único que eu vivo aqui, mas os companheiros que estão na foto aqui, o Flávio Moura Leite, o Paulista era o Wilson, ele era de São Paulo e estudou aqui por muitos anos. Roberto Belo, que é o Belão, tem o Érico Machado, que foi jornalista, inclusive, da Folha de São Paulo, e o professor Laerte, que era o técnico. E na fotografia tem aqui o Mané e também o Roberto Cardoso de Lima, que é o Liminha. Roberto Cardoso de Lima, que é o pai do Dr. Roberto Cardoso de Lima Júnior, que é presidente do Conselho Deliberativo. Então vejam, senhores, que nós tínhamos voleibol aqui em Itatiba exatamente há 69 anos.
12: A coluna há 30 anos do Jornal de Itatiba destaca hoje o Campeonato Estadual Adulto de Atletismo e a participação de Isabel Boldo.
9: A gente faz questão de citar sempre aqui a Isabel Aparecida Boldo, porque ela começou na prova PTS Mirim Jotaí, né? Então, há 30 anos, o Jotaí circulava numa quinta-feira, 3 de outubro, né? Estava próximo também das eleições municipais da época. E a Isabel Aparecida Boldo, ela esteve no Campeonato Estadual Adulto de Atletismo, né? E mesmo ainda com a idade de juvenil, a Isabel teve uma excelente participação e venceu a prova dos 5 mil metros. No domingo voltou à pista para os 10 mil metros e conseguindo a medalha de bronze. Então tem aqui uma das satisfações nossas, né? São muitas as revelações que nós tivemos aí, que era a prova pedestre Mirim Jotaí. A partir de 1995, é que nós passamos a denominação de prova de Fraldinha JI, uma idealização nossa, juntamente com o saudoso professor Osmar Luiz Anata e também do Juninho Parotti. E aqui a gente tinha eleições, né? Então vejam vocês aqui como o JI conta a história, não só esportiva da cidade, mas da política também. Então, em 3 de outubro de 1996, portanto há 30 anos, o JI publicou que tinha 5 candidatos a prefeito, né, que iam disputar a eleição. E pouco mais de 42 mil eleitores. Hoje nós temos 85 mil eleitores. Os candidatos eram o Adilson Franco Penteado, que estava aí, era do PMDB, Adilson Carequinha. Nós tínhamos o Beto da Loja do PSD, o Chiquinho Penteado do PFL, a Cida Jimenez do PT e o Tutomo Sasaka do PL. Muita gente não vai conhecer alguns, mas daí a gente lembra muito. Adilson, que hoje foi prefeito da cidade de Itatiba, foi além de ser prefeito, hoje ele é secretário de obras da Prefeitura Municipal. Chico Penteado, que foi vereador, que é um empresário de muito sucesso na cidade de Itatiba. Cida Jimenez, do PT, que foi embora daqui. E o Tutomo Sasaka, do PL, que faleceu. E o Beto da Loja também, que, se não me engano, hoje ele está residindo em Campinas. E lá na Estância Climática de Morungaba. Então, lá em Morungaba eram apenas 2 candidatos que iam disputar a Prefeitura Municipal. O candidato da situação é o atual vice-prefeito morungabense Onofre da Costa, do PPB. E a oposição estará representada pelo ex-prefeito Lúcio Flaiban, que quer, ele era do PSD, que quer voltar ao executivo. Coluna há 30 anos, relembrando o esporte itatibense e também a política itatibense e morungabense.
12: E agora acompanhe dicas de atividades físicas e saúde com o professor Márcio Oriani.
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14: Dica da hora. Felicidade vem de dentro, pensamentos positivos atraem coisas boas, tudo que você dá recebe de volta em dobro, os sorrisos são contagiosos, só fracassa quem desiste e ser gentil é gratuito.
15: Me siga no Instagram, marcio.oriani.
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12: Fechamos este bloco por aqui, mas na sequência tem muito mais esporte no seu rádio. Fique ligado aqui na Rádio CRN.
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12: Intervalo feito, seguimos juntos com a segunda etapa do nosso programa. Brasileirão, Santos vence clássico e chega à quinta vitória consecutiva. Informação de Daniele Esperon.
19: O Santos segue embalado no Brasileirão. No clássico atrasado da 21ª rodada no Morumbis, o Peixe bateu São Paulo de virada por 2-1. E chegou à quinta vitória consecutiva no campeonato. Os gols do Peixe foram marcados por Gabigol, que ganhou elogios do técnico Cuca após o jogo.
20: O Gabriel vive um momento maravilhoso. Ele hoje, na definição das jogadas, ele é extremamente importante para nós, né? Hoje foi assim, um gol de cabeça, que não é muito normal dele. Um gol de oportunista, um gol de centroavante, e o segundo gol com a qualidade que ele tem, né? Esperou a bola chegar, não se apavorou, deu o corte e acabou fazendo o gol, uma jogada muito bonita. Então, eu acho que foi um jogo bem jogado de nossa parte.
19: O Santos chega a 41 pontos e sobe para o 7º lugar e sonha até com uma vaga na Libertadores da América do ano que vem. Agora vai ficar de olho no jogo de sábado entre Atlético Mineiro e Bragantino, partida também adiada da 21ª rodada, e o Santos, caso o Atlético vença, pode ser ultrapassado ainda neste fim de semana. Agência Rádio Web com informações do Brasileirão, Daniele Esperon.
9: Estamos na Super Data FIFA, mas nós tivemos o jogo do São Paulo e Santos, como diz a reportagem, né? Jogo adiado, assim como a outra partida de hoje, que lá em BH, que o Atlético vai enfrentar o Bragantino. Então o Santos está em ascensão, né? Subiu aí, venceu, dois gols aí marcados pelo Gabigol. E o 2-1, né, vencia por 1-0, o Rafael não pôde jogar, o goleiro foi o Coronel, né, e o São Paulo agora só volta a jogar no seu estádio no dia 10 para jogar contra o Vitória. Então hoje a equipe do Dorival soma 36 pontos, é muito pouco, né, está na 11ª colocação no Brasileirão. Portanto, na partida de ontem à noite, lá, o Santos conseguiu vencer o São Paulo no Morumbis, o que fazia aí nos trocentos anos que não conseguia. Falando em Morumbis, hoje tem jogo, né? O São Paulo busca encerrar a hegemonia do Corinthians na despedida das Betis, né? O Tricolor vai jogar a partida de volta no Morumbis, mais de 40 mil ingressos já haviam sido vendidos. Então a recuperação da torcida Tricolor vai ser hoje, né? para vencer. Na primeira partida, na Neoquímica, nós tivemos a vitória da equipe tricolor. Então, pelo Campeonato Brasileiro Feminino, hoje nós vamos ter às 16h30, né, lá no Morumbi, tem São Paulo versus Corinthians, né? Quem sabe se a torcida tricolor se recupera, né, da tristeza que foi ontem, né, com a derrota também em pleno Morumbi, frente ao Santos, né? Como dissemos, o Santos tem melhorado muito, né? E aí as críticas agora do São Paulo estão aumentando contra o Dorival Júnior. Mas o problema talvez não seja o técnico, né? Que é mais fácil de se mandar embora. O problema, às vezes, é do plantel.
12: O Atlético Mineiro recebe o Red Bull Bragantino neste sábado, 18h30, na Arena MRV, em Belo Horizonte. Jogo atrasado da 21ª rodada do Campeonato Brasileiro. A partida ganhou importância para os dois lados, que chegam ao duelo com objetivos distintos na reta final da competição. O time mineiro ocupa a 7ª colocação com 40 pontos e busca reduzir a distância para o grupo, que garante classificação à próxima edição da Copa Libertadores. O Bahia, atualmente em quinto lugar e dentro da zona de classificação para a pré-Libertadores, soma 46 pontos. O Cruzeiro aparece em sexto com 45. Além da campanha no Brasileirão, o Atlético vive um momento importante na temporada pela Copa Sul-Americana. A equipe garantiu vaga nas semifinais após eliminar o Santos nos pênaltis por 3-1, depois de vencer o time paulista por 4-2 no tempo normal, também na Arena MRV. Na semifinal, o Galo enfrentará o Montevideo City Torque, com o primeiro jogo marcado para 14 de outubro no Uruguai e a partida de volta dia 21 em Minas Gerais. No Campeonato Brasileiro, entretanto, o Atlético vem de um empate por 1-1 com o Chapecoense, resultado que impediu uma aproximação maior da parte de cima da tabela. Agora, a equipe comandada por Eduardo Domingues tenta aproveitar o fator casa para somar 3 pontos e encurtar a distância para o G5. A 31ª rodada do Campeonato Brasileiro Série B chega ao fim neste sábado, com 4 partidas que movimentam as duas extremidades da tabela. O principal destaque é o confronto entre Botafogo, São Paulo e Vila Nova, marcado para as 18h30 no estádio Santa Cruz Arena Niknet, em Ribeirão Preto. O Vila Nova começou a rodada na liderança com 54 pontos, mas perdeu temporariamente a primeira colocação após a vitória do Juventude sobre o Operários do Paraná por 3-0 na noite de ontem. Com o resultado, a equipe gaúcha chegou aos 56 pontos. O Vila, entretanto, tem um jogo a menos na rodada e poderá retomar a liderança caso vença o Botafogo de São Paulo. O time goiano chega ao compromisso embalado por 2 vitórias consecutivas e tenta também acabar com um longo período sem vencer fora de casa. O técnico Guto Ferreira, ele não teve novos problemas entre os titulares e poderá manter a base que vem atuando nas últimas partidas. Do outro lado, o Botafogo de São Paulo também entra em campo pressionado pela necessidade de pontuar. O clube paulista ocupa a 16ª posição com 35 pontos e está 5 pontos à frente da zona de rebaixamento. Na rodada anterior, o Pantera derrotou a Ponte Preta por 2-0 e encerrou uma sequência de 7 partidas sem vitória. A programação deste sábado começou agora às 11 horas com Avaí e Ceará na Ressacada em Florianópolis. 16 horas, Atlético de Goiás e América de Minas se enfrentam no estádio Antônio Ascioli em Goiânia. A rodada tem provocado mudanças importantes na parte de cima da classificação. O Juventude chegou aos 56 pontos após vencer o Operário do Paraná e assumiu provisoriamente a liderança. O Vila Nova, com 54 pontos antes do jogo deste sábado, poderá voltar ao primeiro lugar caso conquiste os 3 pontos em Ribeirão Preto. O espanhol Carlos Alcaraz precisou mostrar poder de reação para avançar às quartas de final do ATP 500 de Tóquio. Atual número 3 do mundo e campeão da competição, o tenista derrotou o italiano Matteo Arnaldi, 37º colocado no ranking, por 7 a 6. Parciais de 8 a 6, 6 a 1, em 1 hora e 45 minutos de partida, disputada na madrugada deste sábado, dia 3. O momento decisivo aconteceu no tie-break do primeiro set. Alcaraz chegou a estar em desvantagem por 6 a 2 e viu Arnaldi ter 4 set points consecutivos. O espanhol, porém, não se entregou e conseguiu salvar todas as oportunidades do adversário. Na sequência, Alcaraz passou a controlar os pontos e fechou a primeira parcial por 8 a 6 no desempate. A reação mudou completamente o panorama da partida. No segundo set, o espanhol dominou as ações. E após a partida, o espanhol Alcaraz destacou a necessidade de manter a concentração mesmo diante da desvantagem no tie-break. Nas quartas de final, Alcaraz enfrentará o canadense Denis Shapovalov, número 46 do mundo. O canadense alcançou ao derrotar o chileno Alejandro Tabilo por 7 a 5, 3 a 6 e 6 a 4. Alcaraz e Shapovalov já se enfrentaram duas vezes no circuito profissional, com duas vitórias do espanhol. A vitória sobre Arnaldi foi a 7ª consecutiva de Alcaraz no torneio de Tóquio. Encerramos este bloco do Panorama Esportivo. Fique ligado, a gente volta já já com muito mais informações.
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Já estamos de volta com o panorama esportivo e mais destaques para você. Justiça mantém disputas sobre Maracanã para Vasco e Boca Juniors. A definição do estádio que receberá o confronto entre Vasco e Boca Juniors pela semifinal da Copa Sul-Americana segue indefinida. A partida de volta está marcada para o dia 20 de outubro no Rio de Janeiro, mas o Vasco ainda tenta garantir o direito de atuar no Maracanã. O impasse começou depois que o consórcio Fla-Flu, responsável pela administração do estádio, recusou o pedido do clube carioca para utilizar o Maracanã. A justificativa apresentada foi a necessidade de preservação do gramado diante do calendário de partidas e eventos no estádio. Esta foi a terceira negativa ao Vasco em 2026, depois dos pedidos para os jogos contra Vitória e Palmeiras pela Copa do Brasil. Diante da negativa, o Vasco recorreu à justiça. Uma ação popular apresentada por um torcedor também pediu que a concessionária fosse obrigada a disponibilizar o estádio para a partida contra o Boca Juniors. Em primeira instância, porém, o pedido de tutela de urgência foi negado. A decisão considerou que naquele momento não havia elementos suficientes para comprovar que as justificativas técnicas e operacionais apresentadas para impedir o uso do Maracanã fossem inconsistentes. O caso chegou à segunda instância por meio de recurso e passou a ser analisado pela 5ª Câmara de Direito Público do Tribunal de Justiça do Rio de Janeiro. Paralelamente, o próprio Vasco entrou com uma nova ação judicial para tentar garantir o Maracanã. Ontem, entretanto, a 2ª Vara Civil da capital determinou a suspensão desse processo, por entender que já existe outra ação tratando da mesma questão. Segundo a juíza Adriana Laia Franco, a tramitação simultânea dos processos poderia provocar decisões contraditórias. A magistrada determinou que a ação do Vasco permaneça suspensa até que haja uma definição sobre o processo que tramita na justiça de segunda instância. A concessionária também recebeu prazo para se manifestar sobre o pedido feito pelo clube. Exigência da Conmebol. Um dos principais argumentos apresentados pelo Vasco é que a escolha do Maracanã não seria apenas uma preferência do clube. Segundo a ação, o regulamento da Conmebol estabelece capacidade mínima de 30 mil espectadores para estádios que recebem partidas a partir da fase semifinal da Copa Sul-Americana. São Januário, estádio do Vasco, não atende atualmente a esse requisito. O clube também trabalha com alternativas para o confronto. Entre as possibilidades está uma adequação temporária de São Januário, além da utilização de outro estádio no Rio de Janeiro, caso Maracanã não seja liberado. A Federação Portuguesa de Futebol trabalha nos bastidores para tentar aproximar Cristiano Ronaldo e o técnico Jorge Jesus após o episódio que provocou a saída do atacante da concentração da seleção portuguesa. A intenção, segundo informações divulgadas pelo jornal espanhol Marca, é encontrar uma solução para a relação entre os dois e possibilitar que Ronaldo tenha uma despedida oficial da equipe nacional. Aos 41 anos, Cristiano Ronaldo é o maior artilheiro da história da seleção de Portugal, com 234 partidas, 146 gols. O atacante também foi protagonista da conquista da Eurocopa de 2016, principal título da história recente do futebol português. A crise começou após a partida contra a Noruega, quando Ronaldo permaneceu no banco de reservas durante o

0: os 90 minutos da vitória portuguesa por 2-1. O jogador chegou a realizar aquecimento, mas não foi utilizado por Jorge Jesus. O treinador explicou posteriormente que havia planejado colocá-lo em campo, mas mudou de decisão de acordo com o andamento da partida. Na quarta-feira, dia 30 de setembro, antes do confronto com a Dinamarca, Jorge Jesus afirmou em entrevista coletiva que Ronaldo treinaria normalmente, mas não seria titular. Pouco depois, o atacante deixou a concentração portuguesa e viajou para Madrid. Em uma mensagem publicada nas redes sociais, Ronaldo afirmou que havia tomado a decisão após a entrevista do treinador e depois de conversar com o presidente da Federação Portuguesa, Pedro Proença. O jogador declarou ainda que, a seu tempo, explicaria os motivos de sua saída. A Federação Portuguesa agora tenta evitar que a trajetória do principal jogador da história recente da seleção termine de forma antecipada e sem uma homenagem diante dos torcedores. Uma nova reunião entre Ronaldo e Jorge Jesus é estudada e o treinador já teria demonstrado disponibilidade para o encontro. Ainda não está definido se a eventual aproximação teria como objetivo o retorno do atacante ao elenco ou apenas a organização de uma partida de despedida. Brasileirão Feminino, São Paulo e Corinthians decidem o título no Morumbis. São Paulo e Corinthians entram em campo neste sábado, 16h30, no Morumbis, em São Paulo, para a grande decisão do Campeonato Brasileiro Feminino de 2026. O confronto coloca frente a frente duas das principais forças da competição e encerra a disputa pelo título nacional desta temporada. No primeiro jogo da final, disputado no último sábado na Neoquímica Arena em São Paulo, o São Paulo venceu o Corinthians por 2-1 de virada. Gabi Zanotti abriu o placar para as corintianas, mas Giovanna Crivellari e Isa Guimarães marcaram para o tricolor, que conquistou uma importante vantagem para essa partida decisiva de hoje. O resultado também representou a primeira derrota do Corinthians em sua arena. Com a vitória no jogo de ida, o São Paulo precisa apenas de um empate no Morumbis para conquistar o Campeonato Brasileiro Feminino pela primeira vez. Já o Corinthians precisa vencer por 2 gols de diferença para garantir o 8º título nacional no tempo regulamentar. Caso as brabas vençam por apenas 1 gol de vantagem, a decisão será definida nos pênaltis. Atual campeão, o Corinthians chega à sua 10ª final consecutiva do Brasileirão Feminino e tenta ampliar a sua hegemonia na competição. A equipe comandada pela técnica Emily Lima avançou até a decisão depois de eliminar Cruzeiro e Bahia nas fases anteriores. Para levantar novamente a taça, porém, terá de reverter a desvantagem construída pelo São Paulo no primeiro confronto. Já o São Paulo chega à decisão respaldado por uma campanha consistente. Líder da primeira fase, o tricolor eliminou Grêmio e Flamengo no mata-mata e chega à final com uma sequência de 12 partidas de invencibilidade, sendo 11 vitórias e um empate. O clube volta a disputar uma final de Campeonato Brasileiro depois de 2 anos. Em 2024, também enfrentou o Corinthians na decisão, mas acabou ficando com o vice-campeonato. Agora, joga diante de sua torcida com a possibilidade de conquistar o título inédito da competição. Max Verstappen voltou a conquistar uma pole position na Fórmula 1. O piloto da Red Bull foi o mais rápido na sessão de classificação para o Grande Prêmio do Bahrein, realizada neste sábado no Circuito Internacional de Sepang, na Malásia. A prova, originalmente prevista para o Bahrein, foi transferida para o país asiático em razão das tensões no Oriente Médio. Verstappen marcou 1 minuto 35 segundos 130 centésimos e garantiu a primeira posição do grid. A conquista encerra um jejum de 15 etapas sem largar na pole, já que a última havia sido obtida no Grande Prêmio de Abu Dhabi de 2025. Lewis Hamilton da Ferrari ficou com o segundo melhor tempo, cerca de 2 décimos do holandês. Isaac Haddad, companheiro de Verstappen na Red Bull, terminou a classificação originalmente em terceiro, mas perdeu 5 posições no grid por conta de uma punição relacionada à troca do motor de combustão interna. Com isso, Kimi Antonelli da Mercedes passa a ocupar a terceira posição. O brasileiro Gabriel Bortoleto, da Audi, teve uma atuação positiva e terminou a classificação em 10º lugar. O resultado levou o piloto ao Q3 e colocou a Audi novamente entre os 10 primeiros do grid. Bortoleto também superou seu companheiro de equipe, Nico Hülkenberg, eliminado ainda no Q1. A corrida do Grande Prêmio do Bahrein está marcada para este domingo, dia 4, às 4 horas da manhã, pelo horário de Brasília. A disputa será realizada no circuito de Sepang, na Malásia, que recebe excepcionalmente a etapa que originalmente estava prevista para o Bahrein. Chegamos à reta final do nosso programa de hoje, agradecendo a audiência de todos vocês. Na sequência, acompanhe o Jornal do Meio-Dia. E segunda, tem mais Panorama Esportivo aqui na Rádio CRN. Tenham todos um ótimo final de semana.
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4: 11 horas 55 minutos.
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0: Muito boa tarde. Estamos iniciando o Jornal do Meio-Dia com as principais notícias de Itatiba, da região, do país e do mundo. A apresentação de Eva Franco, comentários de Mané Roberto, direção-geral de Nivaldo Luiz, trabalhos técnicos de Anderson Pancotto. A edição é deste sábado, 3 de outubro de 2026. Segundo a previsão do tempo, a tarde deste sábado terá temperatura máxima de 24 graus, com céu nublado e alto risco de pancadas de chuva a partir das 15 horas. Neste momento, os termômetros marcam 23 graus. Vamos agora às principais manchetes do dia. Outubro Rosa começa com novo espaço de acolhimento e beleza no CCI. Outubro tem programação especial para crianças e atrações culturais em Itatiba. Itatiba chega às eleições de 2026, com mais de 85 mil eleitores. CRN informa ouvintes das eleições em Itatiba. Semana do Idoso do Asilo chega ao fim neste sábado. Oitavas da terceira divisão movimentam o sábado do Itatibão. Jogos da Copa Japão de Futebol serão realizados na tarde de hoje. Essas e outras notícias você confere agora no Jornal do Meio-Dia. Candidatos a deputados visitam Itatiba. Vários foram os candidatos a deputados federal e estadual que estavam na cidade nos últimos dias fazendo visitas à Feira Livre, ao comércio, indústrias, ruas e praças. Estiveram aqui deputados que já foram eleitos e trabalham para a reeleição, entre os quais Carlão Sampaio, do PSD de Campinas, missionário Zé Olímpio, do PL de Itu, e Saulo Pedroso, do PSD de Atibaia, que pleiteiam voltar à Câmara Federal. Ressalta-se que realmente foram bastante úteis as reivindicações e repasses de emendas parlamentares a Itatiba dos três deputados. Também presente o atual deputado estadual Rodrigo Moraes, do PL de Itu, que é filho do deputado Zé Olímpio e está pleiteando a reeleição à Assembleia Legislativa de São Paulo.
1: Muita gente pode falar, agora vem na Feira Livre, vem visitar, mas esses são nomes que estão normalmente. Ontem, por exemplo, encontramos com o missionário Zé Olímpio, aqui na Francisco Grisério, ele estava fazendo campanha aqui, está sempre aqui, é nosso amigo há mais de 15 anos, né? Ele, o filho dele, Rodrigo Moraes. E são alguns deputados, outros que vieram dias atrás, eu almoçava no Miyashiro, teve uma candidata a deputada estadual lá de Rio Claro, eu não lembro o nome dessa, Bárbara Pirissinoto, uma coisa assim. Então, ainda tem esses que vêm visitar Itatiba. Então, bom, esses citados aqui são amigos de Itatiba, estão sempre aqui em Itatiba, né, nos contatos com o prefeito Tomás, com os vereadores da cidade, ex-prefeitos da cidade. Agora, o pior, gente, são aqueles que nem sabem onde fica Itatiba e recebem votos dos eleitores da cidade de Itatiba. Tudo bem, Itatiba tem muitos neomoradores, muita gente que veio de fora, mas às vezes você nota, né? Como nós tivemos na última eleição, a Carla Zambelli teve quase 3.600 votos aqui, ela nem sabia onde ficava Itatiba. O filho do Eduardo Bolsonaro teve mais de 3.400 votos aqui. Uma tal de Giovana do PDT, que ninguém nem sabia quem era, teve votos. Então, a gente tem que procurar e votar naqueles que... Tem muitos vereadores, tem muitos candidatos aqui que são amigos dos vereadores, né? Os vereadores bem-intencionados, né? Os vereadores que querem trabalhar para a cidade, não aqueles que só são interesseiros em ganhar dinheiro. Então, está aí as visitas desses deputados aqui, que a gente espera que seus nomes sejam sufragados, e tem muitos aqui, mas não vote, né, gente, em deputado que você não sabe nem da onde, ele nem sabe onde fica Itatiba. Nós precisamos de de amanhã, de ter alguém que trabalhe para a cidade de Itatiba. Porque a gente sabe que tem muita gente aqui na cidade, vereadores, inclusive, chefões de partidos, ganhando uma baita de uma... ganharam muito dinheiro. E, evidentemente, os candidatos aqui de Itatiba são quatro, recebem do fundo eleitoral, do fundo de participação. Fala-se aqui que só para esses candidatos ativos chegou aqui é quase R$1 milhão, gente. Né? E depois é ônibus de graça, depois é propaganda de graça na rádio e televisão, e toda essa dinheirama gasta. Né? Isso não está correto. Eu acho que se a pessoa quer ser candidata, você quer ser candidato a deputado, a senador, você seja. Mas você trabalha com o seu dinheiro, não com o dinheiro que é nosso. Esse dinheiro aí não é do governo, esse dinheiro que eles estão recebendo. Então está aí, a gente espera a conscientização de todos, principalmente para governador, né? E não precisa nem falar que o Tarcísio de Freitas, o que ele fez para Itatiba, não para Itatiba, para o interior de São Paulo inteirinho, para o estado de São Paulo. Né? Ah, você está fazendo propaganda. Não, estou falando a verdade. Né? E agora você sabe tudo o que está acontecendo em termos do Brasil. Esse descrédito que a gente tem, né? Mas sabe como é que é? É democracia, então tem aqueles que acham que tá tudo bem, que tem picanha aí à vontade, que tem cervejinha gelada à vontade. Bom, tem aqueles, né, que pensam e você não pode controlar, porque democracia é assim. Só que com isso milhões de brasileiros acabam perdendo.
0: Pesquisas divulgadas pelo Datafolha ontem mostram que Lula lidera a disputa pela presidência da República no primeiro turno em Minas Gerais e Pernambuco, enquanto Flávio Bolsonaro do PL fica à frente no Rio de Janeiro e no Distrito Federal. Em São Paulo, os dois estão tecnicamente empatados. Os levantamentos foram encomendados pela Globo e pelo jornal Folha de São Paulo. Nessa véspera das eleições em todo o país, que irão eleger deputados, senadores, governadores e presidente da República, o assunto, sem dúvida nenhuma, é o político. Ainda que muitas coisas estranhas estejam acontecendo, principalmente entre os altos poderes da República. Sente-se que tem muita coisa errada, mas parece que até boa parte dos eleitores não está se preocupando, pois sentem que nada podem fazer contra os intocáveis do STF e até TSE.
1: Péssimo exemplo vem de lá de cima. E outra, viu? Nós temos aqui deputados porcarias, senadores porcarias e outros cargos porcarias, mas são eleitos pelo povo. Esses ministros aí do TSE, Tribunal Superior Eleitoral e Supremo Tribunal Federal, não têm nenhum voto. Mas eles fazem parte lá de uma equipe, né? E quem está no comando vai sempre juntando. E o pior de tudo, gente, quem ganhar a eleição, seja Flávio Bolsonaro ou seja o Lula, vai indicar mais 4 ministros, tem um lá que já deveria ser indicado, mais 4 ministros. Então, quer dizer que a curriola vai estar ali figurada para o resto da vida. Então, são algumas coisas que precisavam acontecer nesse país aqui para que melhorassem as condições e fosse uma coisa mais honesta. É isso que está faltando. Então, são eleições aqui deturpadas. Depois se fala, não, porque a democracia, pela soberania, está tudo desmoralizado e jogado no ralo do esgoto, né? Tal fedor de M que tem sido exalado e partindo lá de Brasília.
0: Com a dinheirama esparramada para que os deputados e senadores façam campanhas, grana essa que não é deles e nem do governo, é nossa, dos altos impostos que recolhemos e que eles fazem a festa às nossas custas.
1: Fique sabendo, o nobre ouvinte e o nobre eleitor, que cada deputado, senador, pode gastar de 3 até 7 milhões, né? Conforme o Estado, né? Se for mais rico. E a repartição é feita pelo fundo eleitoral e partidário. Tem uma receita, então nós falamos, a receita é de mais de 6 bilhões de reais. nós acabamos de falar aí das emendas parlamentares. Então, hoje, o Legislativo é muito forte em Brasília, é o Centrão, porque eles se unem lá. E tem deputados que estão lá há 20, 25, 30 anos e não saem nunca. Por quê? Porque eles compram os eleitores aí por tudo que acontece. E é o que está acontecendo. O Bolsa Família já até compra de eleitor, é compra de voto. Mas quem é que tem peito para fazer isso aí? Então, está aí, é muito dinheiro jogado pelo ralo, é muito dinheiro, mas existe o aproveitamento, então, né, principalmente daqueles deputados que estão lá. Mas será que tem deputados políticos honestos? Eu acredito, sim, que tem políticos honestos.
2: A política. Existem muitas pessoas, inclusive ligados à política, que sabem que se apoiar um deputado e nada receber amanhã, quando procurá-lo, em nome da cidade, serão bem recebidos. Aqueles que receberam as gordas boladas sabem que não vai adiantar procurar pelo deputado depois de eleito, pois terão a resposta na lata. O que você quer? Já lhe dei o dinheiro pelo seu serviço e paguei muito bem. Por isso, tchau e benção. Passa amanhã. E você, leitor, pode ficar sabendo que é assim mesmo.
1: Então, tem muita gente faturando aqui, tá ativa, viu, gente? São chefes de partido, vereadores, não estão trabalhando de graça. Viu? Tem muito dinheiro grosso na parada. Estão, né, falando aí que vem dinheiro aí de todo lado, né? Está transformando aí os candidatos a deputados aí com mega cenas no bolso aí, né? Começa que quase R$1 milhão chegaram em Itatiba, dividido aí entre esses candidatos. Agora, então tem a regra política seguinte, né? A gente sempre militou, qual é a regra política? É muito fácil. Esse pessoal que está recebendo essa dinheirama toda para apoiar candidatos, amanhã, quando ele for procurar o candidato, fala, não, eu já paguei você, eu não quero nem saber, nem vai tomar conhecimento, é regra política. Agora, aquele que trabalhou para o deputado, né, que correu aí, saiu às ruas, trabalhou com muita vontade para conseguir votos, amanhã, se ele chegar ao deputado, claro que tem deputado FDP que não se interessa mais. Mas daí você pode chegar e falar, olha, nós estamos precisando disso para a minha cidade, estamos precisando daquilo. Mas aquele que recebeu o dinheiro pode dizer sim. E aquele que... Eu conheci um vereador, um grande amigo meu, que evidentemente, por ética, eu não vou falar. Eu falava, e daí, vereador? Foi um grande vereador de Itatiba aqui, já falecido, né? E eu falava, você não vai defender? Falar, não, eu já trabalhei para ele, recebi a minha parte e agora não vou atrás. E se for atrás aquele que recebeu o dinheiro, o deputado não vai dar importância nenhuma. Essa é uma regra política.
2: Tem político honesto? Essa é uma pergunta que se faz há muito tempo. Nossa resposta é franca. Tem sim. Sejam deputados, senadores, prefeitos e governadores. Verdade seja dita, não são muitos, mas existem. Basta que você acompanhe seus trabalhos e suas carreiras políticas, inclusive aqui em Itatiba.
1: Eu sou daqueles que acredito que tem político honesto. Nós vivemos aí numa fase antiga da política, como vereador não ganhava nada, a gente trabalhava em prol da cidade de Itatiba, como tem muitos vereadores que fazem isso, né, nos dias de hoje. Por isso que eu digo que tem político honesto, sim. Agora, quando você fica sabendo das mutretas lá de Brasília, e sabemos também aí nos estados o que acontece, você fica enojado. Mas eu volto a repetir, né? Tem político honesto. Agora, tem muita gente, eu não vou votar, porque é tudo ladrão, é tudo sem vergonha. É por isso que tem muito ladrão e muito sem vergonha na política, é que você deixa de votar. Às vezes, por não acompanhar a política, é preciso que se acompanhe. Então você pode conversar aí no voto consciente com pessoas aí que militaram na política. Você pode ler um pouco, saber, né? Não vai atrás de fake news. Se joga uma fake news aqui, ninguém está defendendo o Flávio Bolsonaro, não, viu? Também que, pelo amor de Deus, né? Mas aí se joga aí que você viu? O Flávio Bolsonaro, se eleito, vai tirar a padroeira do Brasil. E o povo acredita numa mentira dessa. Daí vai para a justiça fala, não, é direito de expressão, tem que falar. Mas é fake news, é mentira. Não, mas é do nosso partido, então manda ver. Então, fique sabendo, tem político honesto. São poucos, mas existem.
2: Um motociclista de 49 anos morreu após se envolver em acidente de trânsito na rodovia das Estâncias SP-360 entre Itatiba e Morungaba. A vítima, Jefferson Alves da Silva, conduziu uma Honda CB250F Twister com placa de Amparo quando colidiu com Fiat Strada com placa de Itu no quilômetro 98 mais 800 da rodovia. No momento do acidente, o motociclista seguia para a estação de serviço do SESI Amparo, onde prestaria serviços de manutenção geral e elétrica. Ele estava acompanhado do filho, de 19 anos, que também ficou ferido, foi socorrido ao hospital de Morungaba. O motociclista foi socorrido pela ambulância do município à UPA de Itatiba e, em razão do estado de saúde, transferido à Santa Casa da cidade, onde não resistiu e morreu. O condutor da Fiat Strada, de 53 anos, passou por atendimento médico na UPA de Itatiba após sofrer crise de ansiedade e foi submetido ao teste do etilômetro, que apontou o resultado negativo. Segundo as informações do atendimento, no momento do sinistro não chovia e a pista estava em boas condições, com sinalização horizontal e vertical. A motocicleta apresentava licenciamento atrasado, por isso foi recolhida ao pátio credenciado de Atibaia, enquanto a caminhonete, sem restrições, foi liberada no local. Esse caso foi registrado como homicídio culposo na direção de veículo automotor pelo delegado José Mário de Lara, que lavrou o boletim com apoio da escrivã Reni. 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
14: A programação especial da Semana do Idoso, promovida pelo Asilo São Vicente de Paulo de Itatiba, chega ao fim neste sábado, depois de vários dias de atividades religiosas, recreativas e de convivência voltadas aos internos. O encerramento contará com Santa Missa na capela da instituição, celebrada pelo Padre Maicon, concluindo também as festividades em louvor a São Vicente de Paulo. Após a celebração religiosa, a programação terá um café da tarde oferecido pela equipe da Casa da Amizade e pela família de Gracine Facim. O encontro terá ainda a participação musical da Orquestra dos Violeiros, proporcionando um momento de confraternização para fechar as comemorações.
15: Nós lembramos, né, que está sendo comemorado aqui, comemorada a Semana do Idoso, e primeiro de outubro foi o Dia do Idoso. Né? Então está aí as comemorações do Asilo São Vicente de Paulo, né, que realmente merecem aqui o apoio de todos nós. O asilo que hoje deve contar com mais de 50, né, 52, eu acredito, entre homens e mulheres que ali estão abrigados. E a importância, né, que nós temos aqui do itatibense estar sempre colaborando com o Asilo São Vicente de Paulo. E a gente sabe que o coração generoso do itatibense está sempre presente. Portanto, os idosos já participaram de um lanche no Rincão dos Pampas, que é tradicional, né? Na quinta-feira, que foi o dia, a proclamação com o grupo de oração, um lanche oferecido pela equipe da Casa Amizade, né? Então está aí os idosos, e tem uma fotografia deles hoje, está aqui os idosos do Asilo São Vicente, foram recebidos com muito carinho lá pela direção do Rincão dos Pampos, onde participaram de um lanche da tarde dentro da proclamação especial da Semana do Idoso.
14: A Prefeitura, por meio da Secretaria de Cultura e Turismo, preparou uma série de atividades em comemoração ao Mês das Crianças, incluindo cinema, literatura e uma grande festa no Parque Luiz Latorre. A agenda também contempla exposições, sessões de cineclube e outras atrações abertas à população.
15: Nós falamos aqui dos idosos e falamos também aí da garotada, né? Então tem aí as comemorações, né, que a gente sempre está aqui incentivando. E a prova de fraldinhas JI, que foi no domingo passado, com uma presença de mais de 10 mil pessoas, que também foi uma comemoração aqui em praticamente dedicada às crianças.
14: O mês de outubro teve início com programação especial promovida pela Prefeitura de Itatiba por meio do Fundo Social de Solidariedade de Itatiba e das Secretarias Municipais de Cultura e Turismo e de Saúde, além da participação da Rede de Voluntárias de Combate ao Câncer de Itatiba e parceiros. Inaugurada na tarde de quinta-feira, dia 1º de outubro, Espaço de Cuidado e Salão de Beleza Patrícia Alves Pinto, no CCI, Centro de Convivência do Idoso. O novo espaço reúne 3 ambientes revitalizados: salão de cabeleireiro, sala de costura e a peruqueria para pessoas em tratamento. Os espaços receberam pintura, decoração, equipamentos e nova organização, além de frases motivacionais pintadas pela servidora Letícia Viotto, reforçando as ideias de autoestima, cuidado, solidariedade e afeto. Trata-se, na verdade, de um local pensado para tornar o atendimento ainda mais acolhedor, confortável e especial para atendimentos. Acompanhe a matéria de Aloysio Matias, da Rádio AM, conversando com a primeira-dama e presidente do Fundo Social de Solidariedade, Bárbara Zaratini Capelletto de Oliveira, e ainda o registro das falas de Wanda Gava e de Leonardo Alves Paladino, filho de Patrícia Alves Pinto.
16: Bárbara Zaratini Capelletto de Oliveira, momentos de emoção na tarde desse 1º de outubro, onde o rosa torna-se o tom do mês, né? Satisfação.
17: Muito obrigada, Aloysio. É isso aí, a gente está começando o mês de outubro, a gente sempre lembra da importância que é só um assunto que vem à tona, mas a prevenção, a descoberta precoce da doença, ela tem que ser o ano todo, fazer exame de rotina, mas hoje começa o outubro rosa, então é muito importante a gente trazer essa bandeira, levantar, falar sobre isso. E com muito carinho, nós aproveitamos esse mês para inaugurar esse espaço dentro do nosso querido CCI, que é o Espaço de Cuidado e Salão de Belezas Patrícia Alves Pinto, com muito carinho, assim, com muita emoção, né? Foi um dia rodeado de emoção mesmo, porque é uma conquista nossa essa revitalização, feita às nossas mãos aqui, e trazer essa história dessa mulher tão incrível que foi a Patrícia.
16: Bom, vamos até reproduzir uma fala, um trecho da Wanda Gava. Ela, como voluntária, promove há anos esse trabalho de confecção de perucas.
18: Agradecer por esse espaço, que ficou maravilhoso, um espaço assim que vai ser palco de grandes e grandes encontros de pessoas que precisam e que a gente sente muito prazer em ajudar. Está muito bem arrumado, foi muito amor, muita dedicação dessa primeira dama. Foi mesmo muito carinho, foi muito carinhoso isso para a gente. E agradeço bastante a Joelma, as minhas colaboradoras, todas. Mais uma vez, agradecer a todos. Muito obrigada.
16: Bom, Bárbara, a gente fala, trabalho voluntário é tudo. E eu, conversando com a Wanda anteriormente, ela fala: nossa, que espaço, o prazer de trabalhar parece que redobra, né?
17: Ah, nós temos muitos voluntários no Fundo Social que trabalham com a gente. A Wanda é uma mulher especial. Eu já falei isso e torno a dizer, ela desenvolveu um método para a costura dessa peruca para não esquentar, para ficar fixo na cabeça dessa mulher. Uma gratidão muito grande trabalhar com a Wanda, estar com ela aqui. E quando eu fiz isso aqui, eu quis muito a aprovação dela. Eu queria que ela chegasse aqui, que os olhos dela brilhassem. Eu acho que eu consegui.
16: Vamos ouvir então na sequência o Léo, filho de Patrícia Alves Pinto.
19: E hoje, mais importante do que nunca, eu quero afirmar que eu sou filho da minha mãe. É um pouco redundante, é um pouco repetitivo dizer isso, é até óbvio, mas eu acho que é importante. Porque se eu sou alguém hoje, é porque eu tive uma base muito boa. Como vocês já provavelmente sabem, eu perdi minha mãe em 2018, em decorrência de uma longa luta contra o câncer. E foi um baque muito forte, eu tinha 14 para 15 anos, foi muito difícil. E eu acabei esquecendo de muitas coisas dela. Eu esqueci inúmeras coisas, memórias, jeitos, ações dela e tudo mais. Mas eu talvez provavelmente tenha sido por um mecanismo para tentar me ajudar, tentar lidar com o luto, tentar lidar com a culpa de não ter aproveitado mais, sei lá. Mas tem duas coisas que eu nunca esqueci. E eu queria falar um pouquinho dessas duas coisas hoje. Primeiro era o cabelo dela. É um pouco abstrato, acho que dizer isso, mas ela tinha um cabelo enorme, preto e lindo. E ela adorava cuidar desse cabelo. Eu lembro de ela chegar à noite em casa cansada, tendo coisa para fazer, ela ia pintar o cabelo, porque ela adorava cuidar daquele cabelo. E durante o tratamento, bom, quimioterapia e tudo mais, infelizmente ela teve que raspar o cabelo. Eu lembro que foi um momento muito difícil, porque agora, como eu estou um pouco mais envolvido na medicina e na oncologia, principalmente, eu percebo mais do que nunca que o câncer, ele é uma doença. É uma luta individual, mas não é só individual. Era uma luta de todo mundo que está para perto. E a gente sofreu muito com isso. Foi uma época muito difícil. Então, depois de um tempo de ter raspado o cabelo, a minha tia chegou e mostrou uma peruca feita com o cabelo dela mesmo. E foi um momento muito emocionante. O que importa é que aquilo devolveu um pouco de confiança para ela. E quando a gente está lutando contra o câncer, a parte mais importante é a confiança da pessoa. A confiança que vai dar tudo certo, de que ela vai ficar bem, de que ela vai conseguir superar isso. E, bom, ajudou muito ela, independente do que aconteceu. E a segunda coisa que me fez falar que eu sou filho da minha mãe é a coisa que eu mais achava incrível nela e que até hoje é a característica que eu mais amo nela, que é ter sempre o coração aberto para ajudar os outros. Independente do que aconteça aqui, se esse lugar pudesse ser um pouquinho da mãe que eu tive, esse lugar vai ser o melhor lugar do mundo. E eu fico muito feliz de verdade de estar aqui hoje. Não só porque eu estou podendo falar por ela e até um pouco com ela, eu acho. E bom, mais uma vez eu queria agradecer a todo mundo e perdão pelo discurso improvisado aí, mas é que hoje realmente foi meio correria.
15: Aloysio Matias esteve presente, né, na inauguração, né, do novo espaço de acolhimento e beleza, o espaço de cuidado e salão de beleza é Patrícia Alves Pinto, e foi o filho dela que acabou de falar, né, no Centro de Convivência do Idoso. E a gente nota dessa preocupação da atual administração, do prefeito Tomás, da sua esposa, que é do Fundo Social de Solidariedade, a Bárbara Zaratini Capeleto de Oliveira, né, de dar esse apoio, né, às pessoas idosas de Itatiba, que têm aí o seu espaço. Né? Como disse aqui o prefeito Tomás, a revitalização da peruqueria, principalmente, em conjunto com o salão de beleza, da sala de costura, cria melhores condições para os atendimentos, especialmente no caso das pacientes oncológicas, e contribui para recuperar a autoestima durante o tratamento, que não é fácil, né, dessa terrível doença que é o câncer. E nós tivemos também na Câmara Municipal a inauguração da exposição de pessoas que passaram por essa difícil parte da vida. Então, o nome do espaço é uma homenagem a Patrícia Alves Pinto. Ela, como o filho dela diz, nasceu em 1972 e faleceu em 2018. Ela estudou na Araújo Campos, trabalhou durante toda a vida na Escola da Vinci e era mãe, então, do Leonardo.
14: Colaboradores da Santa Casa de Misericórdia de Itatiba participaram de uma palestra voltada à importância dos cuidados com a saúde mental no ambiente de trabalho. O encontro foi realizado no dia 4 de setembro no Centro Cultural da Irmandade, com o tema Saúde Mental e Prevenção do Sofrimento Emocional no Ambiente Hospitalar. A palestra foi conduzida pela psicóloga Amanda Damasceno Ceneia e trouxe reflexões e orientações para que os profissionais possam reconhecer e enfrentar situações de desgaste emocional relacionadas à rotina hospitalar.
15: Antigamente não se falava tanto em saúde mental, né? Bom, nós entramos já no mês de outubro, mas essa realização aí foi do Setembro Amarelo, dos colaboradores da Santa Casa de Misericórdia de Itatiba, que tiveram esse encontro no Centro Cultural da Irmandade. O Setembro Amarelo é uma campanha de conscientização sobre a importância dos cuidados com a saúde mental e da mental, e inclusive, gente, nos dias de hoje, com a prevenção do suicídio. Entre seus objetivos estão ampliar o diálogo sobre o tema. O Centro de Valorização da Vida, o CVV, oferece apoio emocional gratuitamente pelo telefone 188. O atendimento é de 24 horas por dia.
14: A seguir, oitavas de finais da terceira divisão movimentam o sábado do Itatibão.
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5: Os eleitores de Itatiba e Morungaba vão às urnas

0: votar, mas como diz a notícia, né? 85.250 são eleitores de Itatiba e da Estância Climática de Morungaba são 10.618, somando 95.868. E o eleitorado feminino, ele é a maioria nos dois municípios. Itatiba são 45.031 mulheres, o equivalente a aproximadamente, vamos arredondar aqui, 53% do total, diante de 40.214 homens e 5 registros sem informação de gênero. Em Morungaba, as mulheres também predominam, são 5.522 eleitoras, cerca de 52%, contra 5.096 homens. Entre as faixas etárias, Itatiba tem seu maior contingente entre 40 e 44 anos, com 9.074 pessoas. Na sequência aparecem os eleitores de 45 a 49 anos, com 8.852, e o município possui também 629 jovens de 16 e 17 anos, faixa em que o voto é facultativo. Em Morungaba, a faixa de 40 a 44 anos reúne 1.149 eleitores, seguida pelos moradores de 45 a 49 anos, 1.130. Lá em Morungaba, os jovens de 16 e 17 anos somos 55 eleitores. Então, Itatiba e Morungaba são atendidos pela 50ª Zona Eleitoral, está com sede nova na rua Pise Almeida, 480. Né? E ela tem a responsabilidade, a juíza eleitoral é a doutora Juliana Junqueira, e o responsável pelo cartório é Antônio Carlos de Lima, que inclusive participou do último podcast debate aqui da CRN. Portanto, Itatiba e Morungaba tem aqui a administração de 95.873 eleitores, vão ser distribuídos em 36 locais de votação. Em Itatiba, 275 sessões eleitorais. Né? A pequena diferença entre aquele número e o total de 95.868 foi obtido na soma dos dados municípios, né? E o TSE esclarece que suas estatísticas são consolidadas a partir do Cadastro Nacional de Eleitores. E então são aqui os aptos a votar. E o Antônio Carlos de Lima, ele falou aqui que Itatiba tem 7 mil eleitores aí que não se sabe, né, se não vieram mais votar, porque se somasse esses 7 mil, passava de 100 mil eleitores. E Itatiba, a comarca de Itatiba, subiria de categoria, né? Mas ele falou que, por enquanto, não tem jeito de fazer esse acerto. Então, aí, aptos a votar na 50ª Zona Eleitoral, que abrange Itatiba e Morungaba, são praticamente quase 96 mil eleitores que estarão indo às urnas em Itatiba e também na Estância Climática de Morungaba.
1: O podcast Debate CRNJI da última quinta-feira contou com a presença do chefe do cartório da 58ª Zona Eleitoral de Itatiba e Morungaba, Antônio Carlos de Lima, que repassou informações sobre as eleições que serão realizadas neste domingo. Confira agora um dos assuntos abordados.
2: Agora, Antônio Carlos, quando a gente fala, então votou para deputado federal, votou para deputado estadual, daí vem senador. Ele votou a primeira vez para senador. E daí ele fica meio titubeando para não votar na segunda. Como é que é feito? Tem que aguardar?
3: Se não, ele, assim que ele votar para o primeiro senador, a urna vai pedir o número do segundo senador. Se ele não tem candidato, ou ele anula, ou ele vota em branco. Está lá o botão em branco, é o primeiro botão lá em cima, ele vota em branco.
2: Está escrito lá e vota branco. Branco.
3: Ou coloca algum número que não tenha de candidato, que ele chute. Ele vai lá colocar lá três números, inventar um número lá e falar, não tem candidato com esse número. Se ele apertar, anula o voto. E segue para o candidato a governador. O eleitor não pode parar ali e tentar votar para governador ou votar no mesmo candidato que ele votou na primeira vez para senador. A urna não deixa. Ela sabe que ele já votou no mesmo candidato. Então, ali, o voto dele está sendo aferido. Então, ele colocou um, colocou outro, o sistema não reconhece o segundo candidato. Repetido.

0: vai para frente.
1: Então, ele votou no candidato corretamente. Daí, no segundo, ele vai votar para o segundo senador e ele pega e vota no mesmo. O voto é anulado?
0: Não tem, ele não tem como votar. A urna não permite.
1: Não aceita?
0: Não aceita o voto que ele está fazendo. Ele já votou uma vez naquele candidato.
1: Então,
0: se a urna aceitasse, ela anularia, porque senão o voto de um eleitor valia por dois.
1: Por dois.
0: Não tem lógica, né? Sei. Ele tem que votar só numa pessoa, só para senador. Por isso que cada grupo político lança dois candidatos a senador para ter mais chance, né? Agora aconteceu, parece que a renúncia do Salles, né?
2: Sim. É.
0: Ele abre mão para o outro poder ter chance de pelo menos conseguir um cargo.
1: E o Salles, o nome dele vai constar?
0: Vai constar.
1: Vai constar.
0: Porque ele renunciou posterior ao fechamento do Cande, né? Que foi no tribunal dia 23, na terça-feira, se não me engano, né? O Cande fechou no tribunal terça-feira, a gente começa a gerar as mídias na quarta. Temos que esperar fechar, porque quem está na urna vai, quem não está, não vai.
1: Sim.
0: Né? Então aí acabou. Não está mais na urna, isso não tem mais chance.
2: Antônio Carlos, falando da contagem de votos para senador. 1 e 2 não tem diferença alguma. Se, vamos pôr, uma senadora votada no número pela senador 1, outra pessoa vota essa mesma candidata como senadora 2. A contagem é feita...
0: Não considera, né? Ele não pode votar no mesmo candidato.
2: Não, sei, mas tudo bem, a contagem final de votos na apuração. Vai, vou citar um exemplo, vai, o Salles, candidato senador 1.
0: Certo.
2: Um exemplo. Outra pessoa votou nele como senador 2. A contagem.
0: Não tem nada a ver.
2: Não tem nada a ver.
0: São dois cargos, né?
2: Sim.
0: Está disputando duas cadeiras.
2: É só por ordem.
0: É como se 8 pessoas estivessem disputando 8 cadeiras. Não interessa a ordem. No final é que vai totalizar quem vai ficar com a primeira vaga ou com a segunda vaga.
2: Perfeito.
0: Do Estado.
2: Mané, a interação, né, com o ouvinte, o Dalmeida, dá uma boa tarde a todos nós e uma dúvida. O profissional de saúde que estiver de plantão no domingo agora, dia 4, se ele levar a carteirinha da categoria, ele passa na frente para poder voltar ao trabalho?
0: Ele teria que apresentar um documento que ele está no plantão, né?
2: Certo.
0: Porque aí, assim, não existe previsão legal para isso acontecer. Eu já vi pessoas vestidas com roupa de cirurgião na fila para o final de alistamento. Na eleição eu nunca vi. Não existe essa previsão. Agora, se ele tiver algum documento dizendo que estou no plantão, formado pelo médico, pro hospital, o empresário vai analisar e pode solicitar. Ou autorizar ou chamar o juiz para liberar.
2: Uhum.
0: Não vejo nada impossível. Agora, previsão para isso não tem.
2: Não tem, tá.
0: Não tem.
2: Mas pode priorizar?
0: Pode priorizar. Quem tem prioridade é o policial.
2: Certo.
0: Esse tem que entrar antes de todo mundo, porque ele tem que cobrir lá fora.
2: Correto.
0: Ou cobrir outra sessão eleitoral, outro prédio de votação. Porque às vezes ele vota ali e não trabalha ali, né?
1: Isso e um outro tipo de profissional, por exemplo, você falou o policial militar, tudo bem. Esse, você falou do plantão
2: aqui, né?
1: De coisa. Um motorista de ônibus, por exemplo, ele pode.
0: Não tem prioridade. A empresa tem que liberar ele o mínimo de tempo que ele precisa para ir votar. 1, 2 horas, ele tem esse direito.
1: Sei.
0: Ele pode ficar afastado do local do serviço dele, recebendo, não tem prejuízo nenhum de vencimentos, de salário. E a empresa tem que liberar. Se a empresa não liberar e ele denunciar, a empresa responde, né?
1: Gente, nós comentamos aqui a respeito da biometria. Vai chegar lá a pessoa idosa. Ela vai botar o dedo lá, ela fez a biometria, mas daí não consegue passar porque vai perdendo a sensibilidade.
0: A papila, ela vai se desgastando. Como
2: é o polegar,
0: ano,
2: né?
0: A gente costuma usar esses 4 dedos, né? O indicador dos dois lados e o polegar. Esses são os dedos mais importantes. A gente colhe os 10 dedos, mas os mais usados são realmente esses.
2: Os 10 quem tem, né?
0: Se a pessoa não tivesse, por exemplo, por algum acidente, a gente pode tentar sim liberar com esses outros dedos. Ela vai reconhecer se tiver, porque são os 10 dedos que a gente colhe no sistema biométrico.
3: O transporte público coletivo deverá ser gratuito em diversas cidades brasileiras neste domingo, dia 4, durante o primeiro turno das eleições. A medida, prevista pelo Tribunal Superior Eleitoral, tem como objetivo facilitar o deslocamento dos eleitores até os locais de votação. A gratuidade vale para o transporte coletivo urbano e intermunicipal.
4: Então está aí, né? Quem for votar, o transporte amanhã vai ser gratuito, não precisa apresentar título de eleitor, nada. Porque tem algumas coisas aqui, gastam-se bilhões, né? Aqui, não falei milhão, falei bilhões, para dar dinheiro para deputados, para candidatos disputarem a eleição. E também, então, dá o transporte público. As emissoras de rádio e televisão tiveram que fazer a propaganda gratuita. Né? Você passa nas ruas de Itatiba, você vê aí as centenas dos banners aí distribuídos. Cada banner custa R$250. Né? E então está pagando. Por quê? Porque está sobrando dinheiro. E então tem transporte gratuito, propaganda gratuita, né, aqui nas emissoras de rádio e televisão, as pequenas emissoras como a nossa, né, que vive disso, e você tem que fazer a propaganda gratuita para o candidato a deputado, para o candidato a senador. Né? Então vejam, senhores, né, e agora então também, né, o transporte público gratuito, que amanhã, se você for tomar os ônibus da TCI, nem que você não vá votar, você não vai pagar absolutamente nada.
3: A bola vai rolar neste sábado, dia 3, pelas oitavas de final da terceira divisão do Campeonato de Futebol Amador de Itatiba. Depois da definição dos classificados na fase de grupos, 8 equipes seguem na briga pelo título e entram em campo em 4 confrontos eliminatórios, divididos entre os estádios Comendador Francisco Bartolomeu e Guido Gaboardi. A programação começa às 13h30, com 2 jogos simultâneos.
4: Provas de final da terceira divisão, movimento sábado, porque amanhã não vão ter jogos, né, devido às eleições. Então, como diz a reportagem, às 13h30 nós vamos jogar na Comendador Francisco Bartolomeu, que é o campo do Rosita. Galácticos enfrenta o Deportivo Aliança. E o Galácticos chega ao mata-mata depois de terminar na liderança do Grupo A. Também, no mesmo horário, 13h30, no estádio Guido Gaboardi, vai ser a vez de Rosita e Clube de Campo medirem forças. Portanto, são jogos da terceira divisão. Enquanto isso, enquanto tem a terceira divisão, tem rodada do Itatibão, a primeira e segunda divisões não terão jogos nessa rodada devido às eleições de amanhã.
3: Todos os confrontos deste final de semana da 4ª edição da Copa Japão de Futebol ocorrerão nesta tarde, devido às eleições em todo o Brasil que ocorrem neste domingo, dia 4. 5 confrontos serão válidos pela 5ª rodada da categoria Master Corujão, e outros 4 confrontos marcam a terceira rodada no Master Premium. Após 2 rodadas, as equipes do São Francisco e do São João dividem a liderança do Premium com 6 pontos e 100% de aproveitamento. As agremiações jogam às 15h30, sendo que o Alviverde recebe a visita do Colina jogando em casa, enquanto que o Sanfra vai até o estádio Luiz Scavone, onde enfrentará o Operários.
4: Portanto, os jogos da Copa do Japão de futebol vão ser realizados na tarde de hoje, né? O Futebol Master, então, é dividido, né? Então, tem o prêmio, como diz a reportagem, o Cruzeiro Vila Maringá enfrenta Associados do São João no Campo da Ponte. Tem Ponte Paulista e Bandeirantes no Campo do Palmeirinho, lá na Vista Linda. Tem São João e Colina no estádio João Batista Borella, e tem também Operário de São Francisco no estádio do Scavone. Isso pela Prêmio. Pelo Corujão, 13h40, horário de trem. Amigos do Alcir vs Palmeirinha, no campo do Palmeirinha. Também às 13h40, Operários enfrenta o Ibis no estádio do Scavone. No mesmo horário tem Bandeirantes e Amigos do Carlinhos no estádio de Abílio Sanfins. E mais tarde um pouco, né, às 15h30, tem J vs Ponte Paulista B, no estádio Abílio Sanfins, lá no bairro da Ponte. E também no mesmo horário, Amigos do Japão enfrentam Ponte Paulista no campo do Palmeirinha.
3: Chegamos ao final desta edição do Jornal do Meio Dia. Voltaremos na segunda-feira a partir das 12 horas. Tenham todos uma boa tarde e um ótimo final de semana.
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8: Meio-dia e 59 minutos.
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14: Boa tarde, Itatiba. Boa tarde, toda a região. Entra agora no seu rádio receptor o programa Marquei o Encontro com Deus. Quem tem o prazer em cumprimentar a todo com a boa tarde de salvação e a gloriosa e doce paz do Senhor Jesus é o pastor Gabriel. E a Daniele, para a sua saudação, a paz do Senhor, irmã Daniele.
15: Cumprimenta a todos com a paz do Senhor Jesus, amém. Espero que todos vocês possam ter uma boa tarde. Todos nós, né, através desta programação, marquei um encontro com Deus, na qual nós convidamos a todos vocês para estar juntamente conosco, adorando e exaltando a face santa de Cristo Jesus, até às 16 horas, onde você pode estar ligando, pedindo o seu pedido de oração, ou até mesmo pedidos de louvores, em nome de Jesus, amém?
14: Os trabalhos técnicos é do Anderson Luiz Pancotto, e junto, em nome do Senhor Jesus, nós iremos até às 16 horas. Pode estar ligando, pedindo louvor, pedindo oração, até às 14 horas. Vamos fazer o possível de atender todos em nome do Senhor e Salvador Jesus Cristo. Então vamos fazer um minuto de oração, porque sem oração nós não alcançamos a vitória. Soberano Deus, maravilhoso e eterno Pai, em nome de teu amado e de teu querido Filho Jesus, eu chego até a ti, ó Pai, com essa humilde palavra, para pedir a proteção, ó Pai. Estende as tuas mãos para todos nós, Senhor. Para nós aqui da emissora também, para o ouvinte que está do outro lado aguardando esse minuto de oração. Que todos possam ser abençoados, ter uma tarde de bênção, uma tarde de paz. É o que nós te pede, Senhor, em nome do Pai, em nome do Filho e em nome de Deus, Espírito Santo. Que assim seja, meu Deus. Confirmado para a tua glória, em nome de Jesus. Daniele, pode soltar um louvor para o elevo espiritual de todos nós aí.
15: Com Tony D'Amito, o culto na igrejinha.
14: Vamos lá.

0: São 13 horas e mais 9 minutos. 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A produção e apresentação é nossa, é órgão oficial da Igreja Pentecostal Jesus Cristo é Salvação, que tem a sede no São Francisco, na rua Antônio Ciolim, número 44. Venha conhecer o trabalhar de Deus no ministério e também nas nossas vidas. Participe de um dos nossos cultos. Tenha teu lar, tua família abençoadíssima por Deus. Antônio Ciolim, 44, Parque do São Francisco. Temos culto quarta, sexta, sábado e domingo, a partir das 19 horas. Temos também um culto toda terça-feira, a partir das 14 horas. Venha você, sua amada e digníssima família. Estamos também aguardando a tua ligação, viu? Liga, pede louvor, pede oração até as 14 horas, que vamos te atender com todo o respeito e carinho, que bem assim vocês o merecem. 45-24-0003 é o número do telefone, 45-24-0003 ou 45-24-15-94. Liga e pede louvor e a oração até as 14 horas. Amém? Vamos, Daniele?
1: Daniel e Samuel, o milagre do batismo. Isso. É uma história verídica que aconteceu anos atrás.
0: Isso é muito bonito, né? Vamos ouvir.

0: 13h14. 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Produção e apresentação é do pastor Gabriel com a irmã Daniela e é órgão oficial da Igreja Pentecostal Jesus Cristo é Salvação, que tem a sede lá no São Francisco, viu? Na rua Antônio Seulim, número 44. Eu convido você para vir conhecer, viu? O trabalhar de Deus no ministério e também nas nossas vidas. Venha você, católico, espírita, budista, livre pensador, ou talvez você que não tenha credo religioso algum, venha conhecer, viu? Gratuitamente venha conhecer o ministério. Humildade e sinceridade. Se você gosta, as portas para você estão abertas desde quando que você concorda com as normas do ministério, viu? Venha, você e a tua amada e digníssima família. Antônio Seulim, 44, Parque do São Francisco. Amém? Pode vir. Louvado e engrandecido seja o santo e o poderoso nome de nosso Senhor e Salvador Jesus. Ô Daniele, vamos atender o primeiro ouvinte?
1: Sim, ligou para nós o Francisco, lá do Jardim Nardim, e ele pede com Lilian Cristina, Hino da Vitória.
0: Então vamos ouvir Lilian Cristina, Hino da Vitória.

0: 13 horas e mais 20 minutos e 15 segundinho. É o programa Marquei Encontro com Deus. Produção e apresentação é nossa e é órgão oficial da Igreja Pentecostal Jesus Cristo é Salvação, que tem a sede no São Francisco, na rua Antônio Ciolim, número 44. Nós estamos aqui ao vivo. Liga, pede o seu louvor, pede oração até as 14 horas. Vamos atender você com todo respeito, com todo carinho, em nome de nosso Senhor Jesus Cristo. Graças a Deus. Ligue para o telefone 4524-0003. Eu repito, 4524-0003 ou 4524-1594. Pode ligar, pode pedir. Nós vamos te atender com todo respeito em nome de nosso Senhor e Salvador Jesus Cristo. Nós vamos atender mais um ouvinte que já nos ligou em nome do Senhor Jesus. Daniele, é com você agora, Daniele.
1: Sim, foi a Tereza lá do nosso teto. E ela pede com o Jair Pires Bate Coração. E ela oferece para o Senhor, pastor, para mim. Deus abençoe para o Pancoto e a todos vocês ouvintes.
0: Deus abençoe, Tereza, lá do nosso teto. Você ligou, você pediu, você ofereceu e nós te agradecemos em nome de Jesus, tá bom? Então tá aí a pedido da Tereza do nosso teto. Jair Pires canta Bate, Bate Coração. Pode tocar, Pancoto.

0: 13 horas com mais 26 minutinhos, 13h26. 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Produção e apresentação é nossa e é órgão oficial da Igreja Pentecostal. Jesus Cristo é Salvação, que tem a sede no São Francisco, na rua Antônio Ciolim, número 44. Ali nós temos culto na quarta, na sexta, no sábado e no domingo, a partir das 19 horas. E temos um culto também nas terça-feiras, às 14 horas. Portanto, vocês estão convidados especiais. Venha você, indiferente de credo religioso ou talvez que não tenha religião alguma. Venha você, católico, espírita, budista, livre pensador. Pode vir. Você concordando com as normas do ministério, as portas estão abertas para todos que ali comparecer. Tá bom? Então, podem vir, viu? Participe conosco de um dos nossos cultos e tenha tua casa, tua família abençoadíssima por Deus, louvado e bendito seja o nome do Senhor. Vamos atender mais um ouvinte, Daniele.
1: Sim, ligou também a Maria Cecília, lá da Santa Clara, e ela pede com Gustavo Souza, O Céu Te Ouviu. E ela oferece a sua filha Liliane e também aos seus pais, João Carlos e Maria Isabel.
0: Que maravilha, né? Então nós vamos ouvir, ué. Você ligou, Cecília. Você pediu, você vai ser contemplada com as bênçãos de Deus. Aí está o louvor que a Cecília pediu. Pode tocar, Pancuto. Em nome de Jesus.
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0: 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São 13 horas com mais 35 minutinhos. 13h35, você está sintonizado com o programa Marquei Encontro com Deus. 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Eu convido você, católico, espírita, budista e livre pensador. Venha em um dos nossos cultos, tenha tua casa abençoadíssima por Deus. Pode vir, viu? As portas estão abertas se você concorda com as normas do ministério. Amém? 13 horas e 36 minutinhos. É o programa Marquei o Encontro com Deus. Liga e pede o seu louvor, pede oração. A oração é só até as 14 horas. Louvor, você pode pedir até as 16 horas, não tem problema, viu? Pode pedir. Louvado seja. É que às 14 horas o pastor ora por todos aqueles que já ligaram. Se você não ligou, né? Então você pode até pedir, mas eu vou levar o seu nome para a igreja, para a oração lá, viu? Deus te abençoe, em nome de nosso Senhor e Salvador Jesus Cristo. O Daniele tem pedido?
1: Sim, ligou também a Patrícia, lá do Santo Antônio, e ela pede com o Fernandinho, santo para sempre. E ela oferece a sua irmã Patrícia e as amigas Andréia e Brenda.
0: Deus abençoe pela sua participação, viu? Você ligou, você pediu, tá aí, Fernandinho. Santo para sempre, pode tocar, Pancoto.

13h36. Você está sintonizado com o programa Marquei o Encontro com Deus. Louvado e bendito seja o santo nome do Senhor. Louvado seja Deus, né? Não é para acontecer, mas acontece, né? Dá umas enroscadas aí, e aí, né? Fazer o quê, né? Louvado seja o nome do Senhor. 13h37 e 10 segundinhos é o programa Marquei o Encontro com Deus. A produção e a apresentação é nossa e é órgão oficial da Igreja Pentecostal Jesus Cristo é Salvação, que tem a sede no São Francisco, na rua Antônio Ceolim, número 44. Ali nós temos culto quarta, sexta, sábado e domingo, a partir das 19h, e temos um culto às 14h, todas as terças-feiras. Participe conosco, tenha teu lar, a tua família abençoadíssima por Deus. Louvado seja o nome de nosso Senhor e Salvador Jesus Cristo. Graças te dou por isso. Louvado seja o nome do Senhor. Glória a Deus. Grande é o nome do Senhor e Salvador Jesus Cristo. Graças a Deus. Graças a Deus. 13h39. 13h39 é o programa Marquei o Encontro com Deus. Louvado seja Deus. Tá difícil? Glória a Deus, né? Então tá danado. Glória a Deus, aleluia. O Fernandinho tá chegando. Ele tá chegando de jatinho, viu? Daqui a pouco ele chega para ele cantarolar bonito aí, em nome de nosso Senhor e Salvador Jesus. Graças a Deus. Não fica bravo não, viu, gente? Nós somos meio novos, nós estamos aprendendo, né? Graças a Deus. Nós fica bom. Graças a Deus. Chegou o Fernandinho aí, ó. Tava aí.

0: Acabou?
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0: São 13 horas com mais 44 minutos 30 segundinhos. É o programa Marquei o Encontro com Deus. É, isso é muito bom. É, você está nos ouvindo hoje, é Pedro Gonçalves, né? O técnico está passando para mim aqui, viu, Pedro? Pedro Gonçalves é lá do São Marcos, né? Sim. São Marcos é vizinho meu, eu moro por aí, Pedro. Por perto de você, no São Marcos aí, viu? Então, Pedro, infelizmente, sabe, está acabando os pregadores da verdade. Agora, você lembra do papai, isso é muito bom, né? Quer dizer que seu pai foi um pregador da verdade, né? Pra hoje, não referindo isso a você, viu, meu querido? É, o povo, muitos não gostam, né, da pregação firme, porque eles começaram com esse negócio aí, o evangelho de Cristo nunca mudou. Nunca mudou. Agora, o homem mudou tudo, né? O homem que ele está criando várias estratégias daí, e o evangelho de Cristo, o verdadeiro evangelho, é esse aí. É esse evangelho pregado aí com autoridade, que você lembra do papai, né? Mas essa autoridade veio com João Batista. No comecinho do evangelho, antes de Cristo fazer a primeira pregação, o João Batista veio abrindo os caminhos, ele pregou. Lê lá em Mateus, no capítulo número 3, para você ver. Ele pregou firme ali a palavra do Senhor. Hoje não tem mais pregador que prega a verdade da palavra do Senhor. Hoje eles estão pregando aí a filosofia, né? É teologia misturada aí com as redes sociais. Só que esqueceram, amigo Pedro, que Deus é o Deus de ontem, hoje e eterno ele é. Deus de ontem, hoje e eterno ele é. E graças a Deus, o pastor Gabriel zeloso ainda da santa doutrina de nosso Senhor Jesus Cristo. Eu tenho aí 41 anos, graças a Deus, no evangelho. E Deus me chamou para a salvação, então eu gosto de zelar muito da doutrina de nosso Senhor Jesus Cristo. Ô Pedro, eu vou mandar um louvor para você aí, viu? Escolha do pastor aqui. Ô Pancoto, escolhe aí com Daniel e Samuel, amigo Pedro. Eu vou mandar para ele lá no São Marco, viu? Sou muito zeloso da doutrina, viu? Ô Pedro, a palavra do Senhor diz lá em Apocalipse, no capítulo de número 3 e no verso de número 19, a palavra do Senhor disse, né? Quando o próprio Jesus Cristo disse, eu castigo e eu repreendo aqueles que eu amo, ponto. Sê zeloso, vírgula, e arrepende-te. Hoje não está tendo mais pregador, hoje misturou tudo, né? Esse falso, é um falso evangelho, viu, Pedro? Aí, teologia misturada com as redes sociais. Isso aí o povo, os pregadores de hoje estão mais é comercializando a palavra do Senhor. Eu falo sem medo de errar, viu? Está comercializando. E eu sou zeloso. Então, foi prazer de falar contigo, viu? Aí está esse louvor para você, está prontinho aí. Então, Daniel e Samuel, amigo Pedro.

amigo Pedro, né? Graças a Deus, né? Eu quero, né, graças a Deus, reforçar aqui, né, louvado seja Deus também. Eu fiquei muito contente aqui de escutar aqui do Cláudio Escassez, né? Que ele ligou para mim, dizendo que está ouvindo a programação, gosta do programa. João Fattori, né? Um abraço para vocês aí. O João Fattori é o ex-prefeito nosso aqui de Itatiba, né? É, isso é muito bom, viu, Fattori? Eu conheço o Fattori, essa família Fattori, eu conheço tudo, né? E ele falou que ontem estava junto com o Mané Massareto também. Ei, Mané! Acho que o Mané mandou um abraço aí. Tá bom, Mané, outro abraço pro senhor aí. E para todo esse pessoal bom, eu sei, graças a Deus. Sempre eu comento isso na igreja, graças a Deus. Que eu tenho aí um povo aí que, graças a Deus, valoriza muito a programação. E outro aqui, louvado seja o nome do senhor, eu sou bastante conhecido mesmo. E eu vim do Estadão de Minas Gerais para cá, no ano 69 eu entrei para cá. E eu conheci todos os familiares, inclusive a família Fattori nessa época, né? Mané Massareto também, graças a Deus, já um conhecido velho, ih, família Rela, Scavone, meu Deus do céu, se eu for falar que eu fico a tarde inteira, deixo de divulgar Jesus e vou divulgar os itatibenses. Mas graças a Deus, fui muito bem acolhido na cidade de Itatiba, um abraço para os itatibenses, né, graças a Deus, e graças a Deus, conservo uma boa amizade com todos, não tenho nada a dizer, a não ser o bem de todos os itatibenses, em nome de Jesus. Ô, João, um fator de escassez, eu vou mandar um louvor para você aí e para o Mané também. Será que o Mané está nos ouvindo, né? Graças a Deus. Então tá bom, né? Eu vou mandar um louvor para vocês aí, muito lindo. O Pancoto, o Mané está nos ouvindo, hein? Cuidado lá, hein? Eu te entrego você para o Mané, viu? Então tá bom. Ainda com Daniel e Samuel, viu? É a decadência do homem. Eu vou mandar para o Escassez, para o Fattori, para o Mané Massareto e todos que estão nos ouvindo, em nome de Jesus. Louvado seja o nome do Senhor. Vamos ouvir.

0: São 13 horas com mais 59 minutos. 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A produção e apresentação é do pastor Gabriel Iorgo, oficial da Igreja Pentecostal Jesus Cristo, a Salvação, que tem a sede no São Francisco, na rua Antônio Seuli, número 44. Temos culto quarta, sexta, sábado e domingo a partir das 19 horas. E temos um culto às 14 horas toda terça-feira. Vocês estão convidados especial para participar conosco em nome de Jesus. O Pancoto agora não vai dar mais tempo, eu vou fazer a oração e depois nós vamos, né, atender, que tem um monte de pedido aí, não tem, Daniela?
1: Sim.
0: Depois nós vamos atender os pedidos aí. Vamos atender agora em nome do Senhor Jesus. Vamos fazer um minuto de oração. Põe aí, põe aquele fundinho aí, Pancoto, em nome do Senhor Jesus. Soberano Deus, maravilhoso e eterno Pai, em nome de teu amado e de teu querido Filho Jesus, eu entro na tua presença, Senhor, eu oro por Itatiba e por toda a região. Senhor, eu oro por todas as entidades da nossa cidade. Eu apresento a Santa Casa de Misericórdia e todos os internos que ali se encontram, meu Pai. Senhor, põe as mãos sobre a vida de todos que estão ali internados. Ó Senhor, aqueles que estão no centro cirúrgico ou estão esperando, Senhor, para caminhar para o centro cirúrgico. Seja, Pai, com a mão daquele anestesista e do cirurgião. Meu Deus e meu Pai, entra com providência também lá nas clínicas de repouso, nos manicômios, no asilo do velhinho, no lar da criança, meu Pai. Tenha de misericórdia, protege todos que estão internados, Senhor, numa clínica de repouso, ali aguardando, Senhor, meu Deus, por uma bênção do Senhor. Porque, Senhor, segundo a medicina, eles dizem que o povo está ali deprimido, mas na verdade não é depressão, meu Pai, é opressão. E nós repreendemos todo esse tipo de enfermidade, todo esse tipo de malignidade, em nome de Jesus. Pai, deixa uma bênção para a cidade de Itatiba, para todo o comércio da cidade de Itatiba, para todas as autoridades, meu Pai. Guarda e protege todos, porque a tua palavra diz que se o Senhor não guardar a cidade, em vão vigia o sentinelo. Por isso nós oramos, nós pedimos a proteção. Derrama sobre nós o teu espírito e guarda-nos debaixo das tuas mãos, em nome do Pai, em nome do Filho, em nome de Deus Espírito Santo. E eu oro, Senhor, aqui também a pedido da nossa irmã Tereza, lá do nosso teto, com seus familiares. Eu não sei o que ela precisa, o Senhor sabe, Senhor, a Júlia e seus familiares lá do Coroado, e eu apresento nas mãos do Senhor. A nossa irmã Helena, lá da terra de São Sebastião. Senhor, meu Deus, a Rosângela e familiar do Jardim das Nações. O nosso irmão Ademar e seus familiares também do Jardim das Nações. Eu entrego nas tuas mãos, Senhor, a Adriana, lá do São Mateus, que ela pede oração para todos os seus familiares. Para a Ana Cristina e seus familiares também do São Francisco, que ligou e pediu. E eu entrego todos nas tuas mãos, Senhor, os itatibense, os murungabense e toda a cidade circunvizinha. Ah, Senhor, aqueles que moram na chácara, no sítio, na fazenda que está nos ouvindo, cobre todos com o sangue imaculado que Jesus derramou na cruz do Calvário, por remissão dos pecados por cada um cometido. E assim, Senhor, eu agradeço em nome do Pai, em nome do Filho, e em nome de Deus Espírito Santo, põe tuas mãos sobre nós e nos guarda, em nome de Jesus. Amém. E amém, Senhor Jesus. 14 horas e 2 minutos, mais 5 segundinhos. Está sintonizado com o programa Marquei o Encontro com Deus. Ô Daniele, vamos atender mais um ouvinte.
1: Sim, a próxima ligação foi da Adriana, lá do Jardim São Mateus. E ela pede com Juliane Souza, a casa é tua. E ela oferece a todos os irmãos que estão na companhia dessa programação, Marcando Encontro com Deus, e também o pessoal da célula do casarão, que são a Beatriz, Carol e Ana Cristina. E pode ficar tranquila, porque o seu pedido da oração foi ouvido e realizado, em nome de Jesus.
0: Deus abençoe vocês que estão seguindo a programação. Fica conosco, porque Deus está presente, em nome de Jesus. Você ligou, pediu, está aí o louvor que vocês pediram. Pode tocar, Pancoto.

0: São 14 horas e mais 9 minutos e 30 segundinhos. É o programa Marquei o Encontro com Deus. Daniele, vamos atender os nossos ouvintes, nossos irmãos que ligaram, minha querida, viu?
1: Sim, ligou também o Pedro Gonçalves, lá do São Marcos, e ele pede com o irmão Lázaro, meu mestre. E ele disse que o senhor fala forte, pastor, e é uma pregação muito conservadora, e que ele lembra o pai dele pregando. É uma saudade muito gostosa para ele.
0: Isto, Pedro, é muito bom. Graças a Deus, né? A gente representar alguém, fazer lembrança no coração dos familiares, né? E até enquanto Deus me der vida, Pedro, eu vou zelar desse jeito, viu? Conservar as coisas celestes no coração, na mente, para sempre, em nome de Jesus. Conservar e divulgar, isso agrada muito a Deus. Você gostou do louvor aí, amigo Pedro? Então tá bom, você pediu outro louvor lindo aí, ah. É, irmão Lázaro, né? Meu mestre, eu também gosto. Vamos ouvir.

0: Corta mesmo.
1: São 14 horas com mais 16 minutos, 14:16, é o programa Marquei o Encontro com Deus. Esse louvor termina sempre assim mesmo, sabe? Ele vai, vem comigo, ele para, graças a Deus. Mas louvor muito bonito, parabéns, viu? É, o nosso irmão Pedro que pediu esse louvor, eu também gosto muito desses louvores de Lázaro, graças a Deus. É o programa Marquei o Encontro com Deus, você está sintonizado, viu? Esse é um culto na tua casa, né? Começa às 13 horas, vai até 16 horas, todos os sábados, ao vivo. De coração, nós estamos aqui, louvando e agradecendo a Deus, porque Deus nos levantou para isso, graças a Deus. Eu sou muito grato a Deus, porque Ele me curou de chagas, né? Eu tinha chagas, fui desenganado no estado de São Paulo inteiro aí, e Jesus me curou. Isso aí, lá no ano de 1984 ainda estava com chaga, mas Deus me curou. De 84 para 85 eu fui sarado e agarrei com Cristo, foi Ele que me libertou. Então é a razão de eu fazer a obra do Senhor, é por isso, viu? Não é por meios lucrativos algum. Você pode notar que a programação não tem, né? Não divulga nada a não ser divulgar Cristo Jesus, Senhor, como Rei. Amém? Ô, Daniele, vamos atender mais um ouvinte, minha querida.
2: Sim, a Maria Lourdes, lá do CECAP, ligou e ela pede com a harpa cristã de número 396, que o título é Muito Além do Nosso Entendimento. Que
1: glória benção, a Deus, né? É, louvores da harpa cristã. Tá preparado aí, Pancoto? Harpa cristã, a pedido da nossa irmã, pode tocar em nome de Jesus.

0: 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Venha conhecer. Se você almeja morar na glória, então venha conhecer a sinceridade e a humildade da pregação do Evangelho. O verdadeiro Evangelho genuíno. O Evangelho do reino que trouxe Jesus Cristo, Filho de Deus. Viu? Ali não tem muito blá blá blá não. Viu? Ali é a santa e gloriosa palavra do Senhor com verdade. Se você gosta, almeja, né, caminhar para a glória, porque Jesus disse abertamente: eu sou o caminho, sou a verdade, sou a vida, ninguém vem ao Pai senão por mim. Então, aquele que não se arrepende das más obras e não professa e confessa sua fé diante de Cristo como Salvador e não recebe as instruções para o batismo, fica difícil a salvação da vida eterna, né? Então, eu te convido você, venha. Participe conosco, onde Deus tem feito grandes maravilhas, viu? Porque Deus gosta da verdade, viu? Então, onde está a verdade? Jesus falou: onde estiver dois ou três reunido em meu nome, eu lá estou no meio de vós. Então, sabemos disso, que Jesus está conosco, graças a Deus. E pelos milagres que ele tem feito, ele coisa grande ali, viu? Coisas muito grandes, graças a Deus. Mas a maior grandeza de tudo é ter o nome escrito no livro da vida para o descanso eterno com ele na sua volta. Amém? Então venha conhecer Antônio Ceoli, 44, Parque do São Francisco. Temos culto quarta, sexta, sábado e domingo, a partir das 19 horas. E temos um culto às 14 horas também. Venha você, indiferente do seu credo religioso, você e sua amada digníssima família, podem vir, viu? Você concordando com as normas do ministério, da igreja, você pode ficar sossegado, você será bem recebido, bem recepcionado, em nome de Jesus. E duvido que você não vai gostar, porque ali tem a pregação nitidamente da santa palavra do Senhor, unção com azeite santo, divinas e poderosas revelação do Espírito Santo de Deus, oração pela posição das mãos, e você vai ser abençoado. Não precisa de você dizer nada não, viu? O Espírito Santo trabalha por você, tá bom? Venha você, sua amada e digníssima família. Ô Daniel, vamos atender mais um?
1: Sim, a Ana Cristina ligou lá do São Francisco e ela pede com Lázaro: Deus vai fazer. E ela oferece a todos vocês, ouvintes, e também o pedido da sua oração, Ana Cristina, também foi realizado. Deus abençoe.
0: Deus faz, só nós crê e não duvidar, Deus opera. Amém? Vamos ouvir Lázaro, Deus vai fazer. Ah, o Lázaro foi embora, ele já tinha cantado aí, né? Ele foi embora, mas vamos chamar ele de volta, viu? Fica sossegado, né? Vamos chamar, volta aí Lázaro, canta mais um, depois você vai embora. Louvado seja o nome do Senhor. São 14 horas com mais 27 minutos e 5 segundinhos, é o programa Marquei o Encontro com Deus, amém? Louvado e bendito seja o santo e o poderoso nome de nosso Senhor e Salvador Jesus. É o programa Marquei o Encontro com Deus. Produção e apresentação é nossa. E é órgão oficial da Igreja Pentecostal Jesus Cristo é Salvação, que tem a sede lá no São Francisco, na rua Antônio Ceoli, número 44. Graças a Deus. Louvado e bendito seja. O Lázaro não quer voltar, não? É o Lázaro, ele não quer, ele já cantou um hino aí, falou que não vai voltar mais, né? Graças a Deus, né? Louvado seja o nome do Senhor. Grande é o nome do Senhor. Graças a Deus, graças a Deus. Antônio Ceolim, 44, Parque do São Francisco. É o endereço da Vitória, viu? Podem vir. Duvido que você vai ficar com uma vez só que você vai no culto. Você vai participar de todos, porque Deus te ama e nós te amamos também. Graças a Deus. Aleluia. Ei, Pancoto, hoje enroscou a coisa mesmo, Pancoto. Fazer o quê? O Mané tá ouvindo lá do outro lado, hein? Cuidado, hein? Mas olha o que está acontecendo com o Pancoto. O Pancoto perdeu a estribeira aqui. Graças a Deus. Antônio Ceolim, 44, Parque do São Francisco. Venha você e traga a sua amada e digníssima família. Participe de um dos nossos cultos. E receba de Deus as bênçãos do céu. Amém? Chegou o Lázaro. Então vamos tocar.

0: São 14 horas com mais 32 minutos, 14 com mais 32, é o programa Marquei o Encontro com Deus. A produção e apresentação é nossa e é órgão oficial da Igreja Pentecostal Jesus Cristo é Salvação. Vamos atender mais ouvinte, vai preparando aí, Pancoto. Em nome do Senhor Jesus, quem ligou e quem pediu e o que pediu, Daniele?
1: Ligou para nós o Sandro, lá do Jardim Verona, e ele pede com Bruna Carla, Sou Humano, e ele oferece a Isabelle, a Maria de Lourdes e a todos da CRN. Deus abençoe.
0: Deus abençoe, Sandro, pela sua participação, você do Jardim Verona. É, louvado seja Deus. É, bastante de ouvinte, então, tá aí o louvor que você pediu, Sou Humano, Bruna Carla.

0: 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Mais um ouvinte, Daniele.
1: Sim, ligou também a Tamara, lá da Vila Brasileira. E ela pede com Suzy Valcácio a hora de partir. E ela oferece aos filhos Tamires, Eloá e Noa.
0: Vamos ouvir. Pode tocar, Paguta.

0: São 14 horas com mais 41 minuto e 20 segundinho. 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A produção e apresentação é do pastor Gabriel e da irmã Daniela, e a órgão oficial da Igreja Pentecostal Jesus Cristo é Salvação, que fica localizada a igreja lá no São Francisco, na rua Antônio Ciuli, número 44. Temos culto quarta, sexta, sábado e domingo a partir das 19 horas. Venha, pregação, revelação do Espírito Santo de Deus, unção com azeite santo e a palavra nitidamente pregada para todos compreender. Venha, você, e traga também a sua amada, digníssima família. Amém? Vocês estão convidados. Mais um ouvinte, Daniele.
1: Mônica, lá do Santo Antônio, ela ligou e ela pede com Marilene, Santiago, sou teu Deus, e ela oferece aos pais Mário e Maria Luísa e sogra Maria Isabel.
0: Deus abençoe pela sua participação. Todos os sábados estamos aqui ao vivo. Pode ligar e pedir que nós te atende com todo respeito. Em nome de Jesus, está preparado para um culto. Sorte o louvor da Mônica, em nome de Jesus.

0: São 14 horas com mais 47 minutos e 30 segundos. Louvor bonito, hein? Você que pediu aí, parabéns. Sabe escolher, né? Louvado seja o nome, sabe o que quer. Louvor muito lindo. Louvado seja Deus. Parabéns. E nós vamos prosseguir, porque ainda tem mais pedido, né? Vamos atender tudo, deixar tudo organizadinho, porque daqui a pouco nós vamos entrar na santa e gloriosa palavra do Senhor. Louvado seja o nome do Senhor. Quem ligou, Daniele?
1: Foi a Marcela, lá do condomínio São Gabriel. E ela pede com a dupla Raíssa e Ravel, sabe? E oferece a Lourdes e José Carlos.
0: Condomínio São Gabriel, né? Eu também sou Gabriel. O ex-dono daí chamava Dr. Gabriel, né? E louvado seja o nome do Senhor, né? Eu lembro disso daí, viu, minha irmã? Quando era tudo mato, eucalipto, pinheirinho era isso aí, né? Isso aí era da Duratex antigamente, né? Aí tinha um crioulo de cascavel aí. Hoje, sabe, tudo bonitinho, essas, né, condomínio aí, tem aí quase 400 chácaras aí, né, eu cavei quase tudo, saí de poço aí, era minha profissão, fazer poço manual, né, louvado seja Deus, mas hoje, graças a Deus, está tudo bonito, né, você ligou, você pediu, está preparado, Pancotu? Então, sorte o louvor da irmã aí.

0: 14 horas 52 minutos e 30 segundos é o programa Marquei o Encontro com Deus. 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Quem veio falar lá no São Francisco, daqui no São Francisco é pertinho. São Francisco é um bairro, né? Populoso, bairro abençoado de Deus, né? Graças a Deus, encostadinho no centro aqui. Ô, Daniele, tem mais pedido?
1: Sim, ligou também a Josiane, lá do Jardim Celeste. E ela pede com o Silvan Santos outra vez, e ela oferece aos irmãos o Anderson e Bruna, e também ao esposo Ricardo.
0: Você vai ouvir o louvor que você pediu, viu? Enquanto está preparado, então pode soltar o louvor em nome do Senhor Jesus.

0: 14h59. 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Agora é o momento que nós vamos ler a santa e gloriosa palavra do Senhor. E depois nós voltamos a atender os ouvintes, viu? Em nome do Senhor e Salvador Jesus Cristo, graças a Deus. Vamos ler uma mensagem um pouco diferenciada hoje aqui, viu? Graças a Deus. O Senhor me deu uma mensagem aqui em Lucas, capítulo de número 5. Lucas, capítulo de número 5, para a honra e glória de nosso Senhor e Salvador Jesus. Graças a Deus. Lucas, capítulo de número 5. Isto, Pancoto. Deixa esse fundinho aí, viu? Não corta ele, não. E aconteceu que, apertando a multidão para ouvir a sua palavra, para ouvir a palavra de Jesus, viu? E estava ele junto do lago de Genezaré. E viu estar dois barcos junto à praia do lago, e os pescadores, havendo descido deles, estava lavando as redes. E entrando num dos barcos, Jesus, que era o de Simão Pedro, pediu-lhe que afastasse um pouco da terra, e assentando-se, ensinava do barco a multidão. E quando acabou de falar, disse a Simão: faze-te ao mar alto e lançai as vossas redes para pescar. E respondendo, Simão Pedro disse-lhe: mestre, havendo trabalhado toda a noite, nada apanhamos. Mas, por que mandas, lançarei a rede. E fazendo assim, colheres uma grande quantidade de peixe, e rompia-lhes as redes, e fizeram sinal aos companheiros que estava no outro barco para que os fossem ajudar, e foram, e encheram ambos os barcos de maneira tal que quase se iam a pique, muito cheio. E vendo isso, Simão Pedro prostrou-se aos pés de Jesus, dizendo: Senhor, ausenta-te de mim, porque sou um homem pecador, pois o que o espanto se apoderara dele e de todos que com ele estavam, por causa da pesca que havia feito. E de igual modo também de Tiago e João, filho de Zebedeu, que eram companheiros de Simão. E disse Jesus a Simão: não temas, de agora em diante serás pescador de homem. E levando-os de barco para a terra, deixaram tudo e o seguiram. Eu quero que você preste bem atenção, viu? Quero que você preste bem atenção, porque ali admirou Pedro, Pedro falou tal coisa aí, e tem explicação do Espírito Santo o porquê, viu? Louvado seja o nome do Senhor. Jesus, no seu ministério, quando ele veio trazer o Evangelho do Reino, eu não sei, talvez você não sabe, ou sabe, mas, né, tem esquecido disso. Antes não tinha evangelho. Quem trouxe o evangelho do reino foi Jesus, viu? Isso do primeiro capítulo e versículo do Novo Testamento. No Velho Testamento não era considerado o Evangelho. Não te assuste não, que eu vou te explicar, viu? No Velho Testamento era a lei que Deus tinha dado para Moisés e os profetas que trabalhavam. Era tudo por intermédio da lei e dos profetas. Que não funcionou bem não, viu? Não funcionou bem porque o povo não obedeceram. A lei foi dada de Deus para Moisés para os judeus. E os judeus não respeitaram a lei. E não conseguiram o êxito que lhes interessava pela lei. Louvado seja Deus. Eles queriam buscar, né, encontrar a graça pela lei e não encontrou. Louvado seja o nome do Senhor. E agora veio o Filho de Deus. Deus encarnou em forma de filho, nasceu da barriga de uma mulher. E ele veio e trouxe o evangelho do reino. Porque se assim Deus não fizesse, estava feia a coisa. Ele não vencia Satanás. Estava dificílimo para Deus. Porque a lei toda eles não obedeceram. Nem os judeus, que a lei foi dada para eles, obedeceram. Louvado seja o nome do Senhor. Mas vindo Jesus Cristo, nascendo do ventre de uma mulher, da barriga de uma mulher, o verbo se fez carne, manifestou e nasceu de uma mulher, aí sim, ele padeceu todos os sofrimentos, cumpriu a lei, não abrogou a lei, cumpriu a lei, direitinho a lei que o Pai tinha mandado, e ele a encerrou a lei e os profetas em João Batista. Agora vem o Filho de Deus. Louvado seja o nome do Senhor. E aconteceu que ele trouxe o evangelho do reino, que é o Novo Testamento. Por isso que chama Novo Testamento. Agora é um novo teste no sangue de Jesus. Quem não encontrar a salvação por esse novo teste, perdeu. Viu? Salvação só pelo sangue de Jesus. Não temos nada mais lá atrás com a lei e nem os profetas, porque encerrou os profetas em João Batista. Quero explicar bem explicadinho, viu? E a lei, pastor, a lei não presta? Quem falou? Eu não disse nada que a lei não presta. A lei, além dela ser boa, ela é santa. Se alguém viver dela. A lei, quem deu foi Deus. Como que ela não é boa? A lei é boa. Mas encerrou a lei porque Jesus cumpriu ela. A lei de Deus, não é lei de presidente não, viu? E de governador. A lei de Deus. A lei é boa e santa. E se alguém dela viver, por ela será salvo. Deixou escrito isso Moisés. Mas quem vai viver hoje pela lei? Nem os judeus, eu estou repetindo por várias vezes, cumpriu a lei de Deus. Louvado e bendito seja o santo nome do Senhor. Mas Jesus sim, cumpriu a lei e ele, né, tirou os profetas. Para que profeta? Se nasceu o Filho de Deus. A profecia era antes do Filho de Deus. Agora chegou o evangelho do reino. Salvação só para aquele que se entrega para Jesus como Salvador, crê, recebe as instruções e é batizado no batismo de arrependimento. Louvado seja o nome do Senhor. E aqui estava pregando Jesus, né? Aconteceu que apertando a multidão, queria todos ouvir a palavra de Deus. Estava junto ao lago de Genezaré, já no ministério de Jesus Cristo. E ele viu estar ali perto do lago de Genezaré, na praia do lago de Genezaré, dois barquinhos junto ao lago. E os pescadores tinham pescado a noite inteira no mar. Fala lago, mas é o braço do mar. Eles pescaram a noite inteira e não tinha apanhado nada. E Jesus bem sabia disso. Louvado seja o nome do Senhor. E Jesus, entrando num dos barcos que estava já amarrado na beira do mar, ele falou para afasta o barco um pouco da terra. Quer dizer, para que o barco ficasse na água. Mas, porém, mado ali, né? E ele começou a ensinar. Ele começou a dizer para a multidão, pregando, ensinava a multidão de dentro do barco. Ele estava ensinando. E quando ele acabou de falar, pregou, exortou, como que devia tudo ser, a maneira deles andar, como que eles poderiam encontrar a salvação. Ele falou da vinda dele, do evangelho do reino, que só pelo evangelho dele poderia encontrar a salvação. Agora no novo teste, que é no sangue dele, não é mais sangue de animal, sangue de touro, sangue de bode, sangue de cabrito, não. Agora, no sangue imaculado do Filho de Deus. Agora ele vira para Simão, que um daqueles barquinhos era de Simão Pedro, junto com André, seu irmão. Ele vira para Simão Pedro e disse, estava lavando as redes, já tinha parado de trabalhar, tinha pescado a noite inteira, não pegou nada, nem sequer nada. Agora ele diz para Simão Pedro, fazei-vos ao mar alto agora. Quer dizer, ele estava pescando nos braços do mar. Agora vai para o mar alto. Profunda mais no mar. Simão Pedro, olhando para Jesus, disse, Rabi, trabalhamos a noite toda e nada apanhamos. Pegamos nada. Mas por que tu mandas, lançarei as redes? Não estou pregando mais sobre os apóstolos, sobre o que Jesus fez para os apóstolos naquela época. Esta palavra veio para nós no dia de hoje. Você, obreiro, obreira, você, pastor, presbítero, você que prega o evangelho do reino, você diz, no dia de hoje está muito difícil ganhar uma alma, não ganha mais alma, e não adianta pregar. É a mesma palavra para nós hoje, é isso aí. Estou cansado de falar do amor de Deus, a alma nenhuma quer Jesus, ninguém quer Jesus, sim, ainda quer. Muda a estratégia de trabalhar. Lava vossas redes. A vossas redes está suja. O peixe está vendo a sujeira da rede, por isso ele não vem. Pastor, do que você fala? Você está apto para pregar o evangelho? Você verdadeiramente é um pastor, é um presbítero? Você é um homem de Deus, é uma mulher de Deus. Ou a sujeira está nítida diante do seu rosto. E você pregar o evangelho para quem? Está compreendendo? É doído? É doído? Isso é a palavra. Lava as redes. Muda-te de atitude para você pregar o evangelho. Para você pregar o evangelho, você tem que viver o evangelho. Eu gostei muito de ouvir uma palavra aqui. Algum pastor falou para alguém, posso até dizer, porque não para o Anderson Pancotto, que alguém falou. O pastor foi verdadeiro e disse que escuta as pregações do pastor Gabriel Gonçalves e ele disse, estou longe disso daí. Um dia eu chego lá. Eu gostei, parabéns, viu, pastor? Deus te abençoe. É só lavar as redes. É só lavar as redes. É um reconhecimento muito grande que o senhor teve. O senhor é um modo de educação, você sabe disso, né? Eu não sei sua idade. Mas a gente foi criado nesse limite de respeito. Respeitar um ao outro, graças a Deus. Então, nos dias de hoje, o que está diferenciado é isso daí. E muitos, mesmo com as redes sujas de qualquer maneira, está aí batendo, querendo pegar peixe, querendo enrolar os peixes. Mas não adianta, mesmo que você enrola os peixes, o peixe não cai na sua rede, você enrola ele. Mas não passa na roleta com Cristo Jesus, na salvação das almas. Porque a rede está suja. Mas se nós lavar as redes, nós vamos apanhar peixe. E zelar desses peixes que isto hoje as almas para o reino do céu. E em primeiro lugar, o pescador ter a salvação. O muito importante é ter a salvação, porque todos esses pescadores aqui, Pedro, André, Tiago, João, eles sofreram muito no evangelho de nosso Senhor Jesus Cristo. E todos teve uma morte trágica, uma morte cruel. Você sabia disso? Você sabe como que foi a morte de Pedro? Porque Pedro cortou a orelha do soldado Malco quando Jesus foi preso, do soldado sumo sacerdote? Você viu o que, que Jesus disse para ele? Muitos acham que a espada é a Bíblia. Nunca vi Bíblia cortar a orelha. Os apóstolos naquele tempo andavam armados mesmo, com espada na cinta. Ele tinha ciúme de Jesus. Quanto a Bíblia condena ciúme. O irmão de Jesus escreveu. Pensará que Deus tem ciúme antes de lhe dar maior graça. Deus não tem ciúme de nós. Ele nos dá graça. Então, a morte de Pedro, Jesus Cristo falou, com ordem de quem que tu cortasse a orelha dele? Quem com ferro fere, Pedro, com ferro estará ferido. E Jesus colou novamente a orelha daquele soldado, mesmo preso na orelha dele novamente. Pedro deu uma morte, arrancada a cabeça, cravado na cruz, cortado o pescoço, de pé para cima, em Roma, na Itália. Você sabe disso? Você prega o evangelho? Você conhece essas coisas? Ou você está só na teologia, na filosofia, na prática? É? Então, amados e queridos irmãos, louvado seja o nome do Senhor. Não apanhamos nada, mas porque tu andaste no teu nome, lançarei as redes. E eles foram, fizeram mar alto. A palavra do Senhor diz que Pedro, com seu irmão, lançou as redes para a direita, como Jesus assim tinha ordenado. E apanhou uma grande quantidade de peixe, só peixe grande. Só peixe do tamanho de homem para cima. A Bíblia diz que as redes estavam quebrando, se rompendo tudo, de tanto peixe que foi apanhado. A ponto de ser preciso ele chamar Tiago João, que estava no outro barquinho, para ajudar. Isto quer dizer que se nós lavar as nossas redes, isso quer dizer, a realidade de lavar as redes é nós arrumar a nossa vida espiritual, nós afastar da teologia, da filosofia, pôr a nossa boca no pó e chorar, pedir a misericórdia de Deus. Jesus Cristo vai nos dar a estratégia como nós lançarmos a nossa rede. Para que lado nós lançamos a rede? E muitas almas ganharemos para o Senhor. Através de um belo testemunho. É grande coisa, sempre estou pregando isso. Muita gente que não conhece, outro até fala o que não convém, não conhece nada. Abre a boca, não dá conta daquilo que falou. Ensine o que vai falar e fala. Pastor Gabriel é rígido, é duro. Eu não sou duro e nem rígido. Eu prego a verdade. E dói em você, porque você não vive, você não conhece, então se acha ruim. Louvado seja o nome do Senhor. Mas quando nós lavar as nossas redes, quando nós lançar a palavra, vai surtir efeito de salvação de alma. Porque os evangelhos estão sendo pregados aí, não é o evangelho do reino. Está desabaladamente falando do evangelho de qualquer maneira, sem preparativo por Deus. É só filosofia, é só teologia, misturado com as redes sociais. Espiritualidade não tem. O Nicodemo era um príncipe. Quando ele foi ter com Jesus, ele disse, Rabi, bem sabemos que tu é mestre que veio do céu, porque aqui na terra não tem sabedoria como tu tem. Se tivesse, eu já conhecia. Sou formado, tenho vários idiomas, disse ele. Aqui na terra eu não vi. O que foi que Jesus disse para Nicodemo? Faz um curso de teologia. Isso ele já tinha. Jesus disse para ele, é necessário te nascer de novo, Nicodemo. Quem não nascer da água e do Espírito, não pode entrar no reino do céu. Quando Jesus disse para Nicodemo, necessário te nascer de novo, o Nicodemo se assustou com aquilo. Como você deve estar assustado de escutar essas pregações que esse humilde pastor indulto está pregando. Jesus diz, Nicodemo, não te maravilheis. O que é nascido da carne é carne, meu filho. Mas o que é do Espírito é Espírito. Poucos compreendem o que é essa palavra daí. O Nicodemo queria entrar na barriga da mãe dele e nascer de novo. Posso eu, porventura, entrar na barriga da minha mãe e nascer de novo sendo velho? É. Posso eu, porventura, entrar na barriga da minha mãe e nascer de novo? Quantas pessoas não gostam da pregação do pastor Gabriel por causa disso? Porque fala do Espírito. O vento, ele assopra. Ninguém sabe de onde ele vem nem para onde ele vai. Assim são as coisas vindas do céu. Para saber as coisas do céu, tem que ser espiritual. As coisas da terra, é da terra, é coisa da carne, elas perecem. Mas o que vem do céu permanece. Ali o Pedro, com toda a rebeldia, com toda a teimosia que tinha Pedro. Mas o Pedro falou uma palavra bonita. Com toda a rebeldia, que ele era rebelde, teimoso. Pedro disse, porque tu mandou, lançarei a rede. E apanhou ali grande quantidade de peixe. Você quer ganhar alma para o reino do Senhor? Faz a lavagem das redes primeiro. Lava suas redes, se prepara, espera em Cristo ele te ordenar para você lançar as redes. A hora que ele mandar, lança as redes, faz o mar alto, afunda mais, sobe mais. Você está lançando as redes nas margens do mar, não? Afunda. Vai para o mar alto, isso, mais lá para o fundo. E lança as redes. Foi grande quantidade de peixe que apanhou. Aqui fala dos peixes, o peixe lá do mar. E fala das almas que estão morrendo aí fora. Almas que estão morrendo. Mas eu estou com a igreja cheia, pastor. Não, você está iludindo as almas. Com a filosofia. E com as redes sociais e a teologia, viu? Você não está preparando um rebanho para morar na glória. Desperta que você não está preparando um rebanho. Você está preparando a sua vida aquisitiva. Você não está importando com as almas. Se você estivesse importando com as almas, você começava a zelar da tua. Porque quando nós importa com as almas, a primeira alma que nós zela é a nossa. Nós lembra que tem que zelar de nós. Se eu não gostar de mim, quem vai gostar? Você gosta de mim. Então nós temos que ser zeloso. Você quer que eu te dou Bíblia? Apocalipse 3:19. Eu castigo e eu repreendo aqueles que amo. Ponto. Ser zeloso, vírgula. Arrepende-te. Quem falou? Foi Jesus. Então, amados e queridos irmãos, ali agora, grande quantidade de peixe arrastado às redes para as margens, para a praia. Agora o apóstolo Pedro, na carne. Todos eles estavam na carne, os apóstolos. Como muitos aí estão na carne, só está cheio de letra, viu? Igreja cheia, carne, letra, teologia. Filosofia, redes sociais, cadê o Espírito Santo? Zero. Então, amados e queridos irmãos, quando tiraram os peixes daquela rede, que as redes veio, os barcos veio a pique de tanto peixe, Pedro agora prostra diante de Jesus para adorar Jesus? Não. Quem não compreende acha que ele foi adorar Jesus. Ele não adorou Jesus. Ele prostrou ali com os outros apóstolos e falou, Rabi, ausenta-te de mim. Ele mandou que Jesus afastasse dele. E ainda falou mais, porque eu sou pecador. Por que que ele falou, ele reconheceu sua miséria? Não. Ele estava acostumado a pescar a noite inteira, como tinha pescado e não pegava nada. E Pedro vivia de pesca, ele vendia peixe. Jerusalém, a cidade vizinha ali, ele vendia peixe. Ele era pescador de profissão. E agora ele vendo aquele enorme monte de peixe, ele falou, agora matei a jega. vou encher os mercados de Jerusalém de peixe. Ah, hoje sim, ganhei muito dinheiro. Por isso que ele mandou Jesus apartar dele. Ele assustou com a quantidade de peixe. Agora vamos ganhar dinheiro que nem água, é muita, muito peixe. Ele se assustou. Mas Jesus olhando para ele, é o que você está correndo atrás, não é de muito peixe. É de muita verba, está rendendo, está enchendo o salão. É, está tendo bastante de lucros. Sim, tem muita gente. Todos vão passar na roleta com Cristo e você também. Todos vão passar. Olha para Jesus. Jesus disse para os apóstolos, ante um pouco dele ser crucificado, olhai, vigiai e orai, para não cairdes em tentação. Porque o espírito de vocês está preparado, mas a carne é fraca. Escute o que o pastor vai falar, olhai. Sabe o que é olhar? Olha para dentro de você. Tire os olhos da vida dos outros. Tire os olhos da vida financeira, do tutu, da grana, da avareza. Olha para dentro de você. Você está apto para pregar o evangelho? Você realmente é uma pessoa preparada para levar o evangelho do reino? Você aprendeu isso com Jesus? Hein? Pediu oferta caríssima. Só ungir. Aquele que tem oferta de 1.000 reais acima. Profecia. Para aqueles que vai ser empresário, isso, aquilo, outro. Persuadir o povo. Você está preparado? Foi Jesus quem mandou você falar isso? Hoje está tão fácil entregar uma profecia, né? Mas não é profecia. A lei e os profetas se encerrou na vinda de Cristo com o evangelho do reino. Hoje é profetada. Não é profecia, é profetada. Está fácil de dar profetada. É? Olha para uma mulher grávida. Deus tem plano na vida desse teu filho. Você vai ter uma filha, vai ser muito abençoada de Deus. Receba isso, viu? Que eu estou te falando. Eu sou profeta. A lei terminou com a vinda de Cristo, com um novo teste no sangue. E os profetas encerraram em João Batista. Ele veio. E até daqui a pouco eu te falo para você aonde que Deus pôs Moisés e Elias para representar aqui, para ensinar que acabou. Moisés e Elias parou ali, porque Elias já tinha nascido a segunda vez em João Batista, que veio preparar os caminhos do Messias. Ali agora Jesus olha para os apóstolos e disse para eles, deixa esses montão de peixe aí para os abutres. Deixa um monte de dinheiro aí para quem é avarento. Você almeja ir no céu, segue a Jesus. Segue a Cristo Jesus. O maior ídolo é o dinheiro. O segundo ídolo é o futebol juntamente com a televisão e o Facebook, viu? O notebook e tudo. E ainda quer pregar contra a idolatria? O maior ídolo é o dinheiro. Aonde está o dinheiro? O tesouro está o coração do homem. Será que na hora que você está no estádio de futebol ou na frente da televisão, você lembra que existe Jesus na glória? Será? Larga tudo. Isso é o símbolo do monte de peixe. Muito peixe agora na praia. Rabi, ausenta-te de mim. Eu sou pecador. Sai daqui. Deixa eu vender meus peixes e fazer dinheiro, né? Então, amados e queridos irmãos, A Bíblia não cita tudo, Deus deixa para o espiritual interpretar. Busca de Deus que Ele te dá interpretação. Há discernimento. Buscado chorando na oração. Chorando, sendo maltratado, pisado. Nós temos que passar 0,5% daquilo que passou Jesus lá no Gólgota, lá no deserto. Ele padeceu 99,5% e deixou 0,5% para mim e você se purificar aqui na terra, para nós encontrar o descanso com Ele, ser participante, melhor dizendo, com Ele, do sofrimento dEle. Como que eu e você almeja morar com Cristo no paraíso se nós não participar um pouquinho do sofrimento com Ele? Eu tenho falado sempre e vou repetir. Quando nós recebemos as instruções, se entrega para Jesus como Salvador, recebe as instruções para o batismo. Saiba tu que o batismo, nós somos batizados na morte de Cristo. Somos batizados na morte de Cristo. E quando nós recebemos o batismo, depois das instruções, morremos para o pecado. Aí vem a frase que Pedro, que Paulo diz tão linda: não vivo mais eu, mas Cristo vive em mim. Agora vive novidade de vida. Estamos aguardando a ressurreição com Cristo, para descansar com Ele lá na glória. Porque Ele diz abertamente em João, no capítulo número 6, ainda aquele que come da minha carne e bebe do meu sangue, ainda que morra, eu a ressuscitarei no último dia. Estamos aguardando a ressurreição com Cristo, vivendo em novidade de vida, porque nós morremos para o pecado. A nossa vida está escondida em Cristo agora, está escondida com Ele. Deus escondeu em Cristo a nossa vida. Temos que viver em novidade. É mil maravilha? Não! Estamos aguardando a ressurreição com Cristo para descansar com Ele no paraíso, lá no céu. E agora, voltando lá na mensagem, Ele disse isso para Pedro: deixa tudo isso aí. De hoje em diante farei de vocês pescador de homem, ganhador de alma. Ainda mesmo assim, Pedro ainda continuou na rebeldia. Mesmo pessoa cheia de cursos, daí está cheia de rebeldia, não aparta da rebeldia. Não deixa um montão de peixe, que isso significa um montão de vida, né? Cheio de poder aquisitivo, cheio de grana, cheio de dinheiro, buscando dinheiro, que é o maior ídolo. Então, amados e queridos irmãos, não é diferente, Jesus está voltando. Ele vai levar um povo zeloso, um povo escolhido, um povo de boas obras. Do primeiro século para cá, ninguém foi julgado ainda. Nem a mãe de Jesus, nem os apóstolos. Sim, eles têm o passaporte seguro para a salvação eterna, lógico. Agraciada Maria tem o passaporte seguro para a salvação eterna. Mas nem os apóstolos, estão todos com os passaportes seguros, mas não foram julgados. Nós vamos ser julgados junto com eles. Nós vamos ser julgados, nós vamos ver tudo isso. Nós estamos aqui lutando, pelejando para entrar naquele reino que está feito Deus da fundação do mundo, aonde os nossos pais do antepassado lá estão. Nós estamos lutando para entrar lá, os apóstolos, eu diz, e tanto quanto as pessoas de Deus, a mãe de Jesus, todos estão preparados, está escondido na palma da mão do Senhor, lugar reservado. Estão com o passaporte seguro, e nós estamos batucando para isso. E digo mais forte ainda, o apóstolo Paulo deixou escrito nas suas epístolas, com todas as sabedoria, que ele preservou a sabedoria que Deus deu. Não fez como Salomão, que jogou tudo para os aires. Paulo disse que enquanto nós estivermos na carne aqui na terra, nós estamos apartados da presença de Deus. somos sujeitos ao pecado. Tem que ter muita cautela. Somos sujeitos ao pecado. Quem está conosco aqui sabe de tudo. Ele é o Consolador, o Espírito Santo. O Espírito Santo não está no céu. A terceira pessoa bendita está aqui conosco. Ele move hoje sobre os ventos. Dantes ele movia sobre as águas. Hoje ele move sobre os ventos. O Espírito Santo conhece a minha, a tua, nossas obras. Será que nós estamos preparados para pregar o Evangelho do Reino que trouxe Cristo Jesus, Senhor? Que até os apóstolos não eram santinhos no início. Enquanto Jesus viveu aqui na terra, os apóstolos só deu trabalho para ele. Principalmente Pedro e outros, Tomé, até Filipe e muitos deles. Ele seguia Jesus, é como se fosse uns capanga, uns jagunço, era bravo, violento. É, a ponto que cortou a orelha do soldado Malco, do sumo sacerdote. Aquela viúva, aquela mulher do fluxo de sangue, quando ela foi empurrada, eles não queriam deixar Jesus, ninguém chegar até perto de Jesus, tinha ciúme. Eles só foram cheios do Espírito Santo quando Jesus disse para eles: ficai-vos em Jerusalém, aguardai lá, até que vos encha do poder que vem do alto. Ali eles receberam o Espírito Santo. Quando ali foi manifestado o Espírito Santo, eles ali ameaçados, que tinham matado Jesus, gostava, povo de todas as nações, língua, que estava ali, Israel, Jerusalém, sabendo que os apóstolos estavam ali, falavam: e esses bobos, tá bêbado aí, ó, fechado dentro desse salão aí, gritando. Antes eles estavam tremendo de medo, que tinha matado Rabi, seu mestre, e agora eles ali naquele barracão, fraquinho, mas cercado com o poder da mão de Deus e de Jesus. Quando menos eles esperavam, a promessa estava feita. Quando menos eles esperam, olha para o meio do salão, estava triste, chorando ali, ameaçado. Quem diz lá no meio deles: paz seja com todos vós, meus irmãos. A Bíblia diz que entrou um vento veemente, impetuoso. Todos foram cheios do Espírito Santo. Não foram cheios de ignorância, de teologia, filosofia e rede social. Ali começaram a falar em línguas repartidas, como convém dar a cada um que merece. Nós recebemos de Deus, nosso Senhor Jesus Cristo, aquilo que nós merece, é aquilo que nós busca. É aquilo que nós pede com a boca no pó. É que Deus nos dá e nos capacita. Pregar o Evangelho do Reino tem que estar capacitado por Deus. Tem que passar por algumas provas. Eu te disse 0,5% do que passou Jesus. Quanta injúria passou Jesus. Passou por bandido, por ladrão, por demônio. Os judeus chamavam Jesus de Beelzebube. Ele opera milagre pelo Beelzebube, príncipe dos demônios. Espetar Jesus com um espeto no rosto, o sangue correr no chão. Quantos tapas no rosto ele levou. O Filho de Deus, o poderoso Deus, em carne. Aí ele não sofreu dor. Quem falou isso para você? Ele veio padecer para nos dar o direito de salvação. E a vinda dele foi para buscar e salvar os perdidos. Ele não vem enricar ninguém. Não veio dar empresa para ninguém. A vinda de Jesus Cristo foi para buscar e salvar os perdidos. Estava os bandidos, as prostitutas, os gays, os pederastas, os sodomitas, os ladrão, os assassinos. Tão somente aquele que se arrepende das tuas más obras e o a deixa, alcança de Deus a misericórdia. Hoje estão tudo aí persuadindo, iludindo o povo, que vai ser empresário, vai ser ricaço, vai ser isso, aquilo outro. Reuniões caríssimas. A idolatria, que é o dinheiro, que é a avareza. É o evangelho que estão pregando por aí.
1: Não é o evangelho do reino que Jesus Cristo trouxe. Não é o evangelho que João Batista veio preparando as veredas para a vinda do Messias. E ele pregava e dizia: arrependei, pois, de vossos maus caminhos, raça de víbora. Produzi, pois, frutos dignos de arrependimento. João Batista estava preparando os caminhos. O que é vereda? É um caminho batido, limpo, para que alguém venha andar nele. E o povo, será que é o Messias? João Batista abriu a boca e foi sincero, que hoje não tem sinceridade. Eu, na verdade, batizo-vos com água, mas após mim vem um, do qual eu não sou digno de desatar as correias das suas alparcas, desatar o seu chinelo, carregar suas alparcas, na sapatinho de luxo que tinha naquele tempo, não. Quando tinha um calçadinho, era alparcas feita com couro de animal, essas coisas daí. Louvado seja o nome do Senhor. Então, é coisa de dar tristeza nos dias de hoje, a gente que pela misericórdia, com a indultice que tem, a simplicidade, mas pela graça do Espírito Santo, de ver o evangelho falsificado que estão pregando por aí. Pregando um evangelho falsificado, um evangelho cheio de... persuadindo o povo. Persuadindo, iludindo o povo. Acreditar. Vem para a minha igreja porque lá vai ficar rico desse quiloto. Jesus não veio fazendo isso. Jesus não veio fazendo isso, não. Ele veio trazer o evangelho do reino. O evangelho de salvação. Onde ele derramou sangue na cruz, lá no Gólgota, por remissão dos pecados de todo aquele que nele crê, pode encontrar a misericórdia. Deus te abençoe. Guarda essas palavras, simples, humilde, sincera e verdadeira, que está sendo anunciada para você nessa tarde. Deus abençoe. São 15 horas e 40 minutos e 5 segundos. Daniele, pode soltar mais um louvor? Atende mais um, irmão.
2: Sim, ligou também a Beatriz Monticelli, lá do Central Park. E ela pede com o Melk Vitar: vem me abraçar. E ela oferece para irmãs Marília e Beatriz e mãe Sueli.

0: São 15 horas com 35, 36 minutinhos. 15h36. Nós vamos, né, mandar um louvor aqui para nossa irmã Elza, né? A nossa irmã Elza, você não está aguardando você ligar. Você não liga, irmã Elza, né? Agora sabendo que a senhora está, né, aí na audiência, a gente vai mandar um louvor para a senhora aí, viu? Louvado seja o nome do Senhor. Tudo aquilo que está embaraçando, né? Nós vamos mandar um louvor aí, como é que chama? Toca fogo nele, quem canta?
1: É Valdomiro Silva.
0: Então, sorte o Valdomiro Silva aí da nossa lista. Toca fogo nele. Você está caçando ainda? Opa. É, ficou para trás, mas então tá bom. Mas o que você achar, não é pregar fogo nele aí. Louvado seja o nome do Senhor. São 15 horas com 47 minutinhos. Ai.

São 15 horas e 50 minutos. Vamos tocar mais um louvor para alegrar o elevo espiritual de cada um de nós. Agora já taquemos fogo nele, em nome de Jesus, Espírito Santo, que taca fogo para nós, né? Louvado seja Deus. Então, como é que chama a dupla que vai cantar aí, Daniele?

0: É Irmãos Viana, Filho.
1: Filho, Irmãos Viana, vamos ouvir. Hein? Essa não tem que pegar? Tá difícil? Então tá bom, são 3 horas, né, e 50 minutos, ou seja, 15 e 51, né? É o programa Marquei o Encontro com Deus. Produção e apresentação é nossa, é órgão oficial da Igreja Pentecostal Jesus Cristo é Salvação, que tem a sede no São Francisco, na rua Antônio Ceolim, número 44. Temos culto quarta, sexta, sábado, domingo, a partir das 19 horas. Venha você, católico, espírita, budista, livre pensador, participe conosco das bênçãos de Deus e seja abençoado você, sua amada e digníssima família. Louvado e bendito seja o santo nome de nosso Senhor e Salvador Jesus Cristo, glória a Deus. O YouTube funcionou para você aí? Não? Está carregando. Está carregando ainda, glória a Deus. Então tá bom. Até que carrega, né? Vai descarregando aqui. Falando do amor de Deus, nosso Pai, que é muito poderoso, viu? Venha na casa do Senhor, ouvir a santa e gloriosa palavra do Senhor. Não importa se você tem ou não tem religião, até porque religião não é que salva, quem salva é Jesus. Mas tem que confessar e professar nossa fé diante de Cristo, aceitando Ele como Salvador, para ser batizado no batismo de arrependimento de pecado, aí sim, começa a caminhar com Cristo para o descanso eterno lá no céu. Louvado seja o nome do Senhor. Pastor, mas então não é fácil morar no céu? Não, também não é difícil. Só que você tem que tomar uma atitude, né? É, servir a Cristo não é buscar ser empresário. É tomar uma atitude de fazer, arrumar tua vida espiritual. Descobrir que há uma vida após a morte, viu? Não é, morreu, não acabou, não. Nós não somos animal, né? O animal que morreu, acabou. Às vezes chora um pouquinho por ele, né? Mas morreu, acabou. Porque ele não tem alma, ele não tem espírito. O animal, a vida dele, a alma dele é o sangue, né? Saiu o sangue, acabou, morreu. Mas nós não. Louvado seja o nome do Senhor. Tá difícil, você arranja outro.
2: Eu vou pegar em celular.
1: Vai pegar em celular? Se não passa o horário meu, depois não toca o louvor. Graças a Deus, aleluia. São 15 horas, 53 minutinhos, é o programa Marquei o Encontro com Deus. Produção e apresentação é minha e de Daniele. E é órgão oficial da Igreja Pentecostal Jesus Cristo é Salvação, que tem a sede lá no São Francisco, na rua Antônio Ceolim, número 44. Graças a Deus. Louvado seja o nome dos... Achou?
2: É, só aquela
1: propagandinha. Tá bom. Graças a Deus. Glória a Deus.

0: São 15 horas e 58 minutinhos. Daniele, infelizmente, né? Vamos embora.
1: É, o tempo passa muito rápido, né? Mas os louvores, graças a Deus, foi louvores tocantes, louvores que fortificam, né? O nosso espírito, a nossa alma, para cada dia mais estar mais firme com Cristo Jesus. Graças a Deus, foi um culto muito abençoado. Deus abençoe a todos pela sua participação. Você que chegou até aqui, Deus abençoe você e toda a sua família. E querendo Deus, na semana que vem, nós vamos estar aqui novamente, marcando o encontro com Deus e aguardando a todos vocês.
0: Deus abençoe. Eu agradeço a Deus por tudo e agradeço também aos ouvintes. Agradeço o Pancoto Penteado, está chegando aí para formar a dupla Pancoto e Penteado, né? E nós vamos embora, graças a Deus. Prometo voltar sábado próximo, querendo Deus, até lá. Fiquem todos na gloriosa e doce paz do Senhor Jesus.

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1: 16 horas em ponto.
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Boa tarde.

0: Opa, opa! Boa tarde, Itatiba, boa tarde, região. Boa tarde, onde chega as ondas da nossa central de rádio e notícias a 1420 do kHz, a nossa CRN Itatiba, São Paulo, Brasil. Começando por aqui às 16 horas 8 minutos. Ao vivaço nos estúdios lá fora, chove. Olha, quase que eu ia falar. O Anderson, quase que eu ia falar uma besteira aqui. Lá fora chove e aqui dentro pinga. Não pode falar isso. É, com a graça de Deus, estamos chegando para mais um Raiz e Sertaneja até as 17 horas, juntinhos comigo, no fino da moda sertaneja, no Raízes. Oh, que maravilha! Sempre agradecendo ao Criador por mais um dia de vida e por mais uma programação aqui na CRN, a Rádio do Povo. Bora que bora para mais um Raiz Sertaneja, né? E do outro lado lá, deixa eu ver se ele dá para dar uma boa tarde para a galera do Raiz Sertaneja. O Anderson Pancotto.
1: Boa tarde, Benedito. Boa tarde ao
0: boa
1: Beto
0: tarde.
1: Dias, que está com a gente. Ele falou que está ouvindo.
0: Beto Dias, né? Pronto.
1: E ele é um, não conta para ninguém, tá?
0: Sim.
1: Ele é um que está no controle. É. Só no controle.
0: Está no controle.
1: Está no controle.
0: O nosso amigo corintiano Beto Dias, na audiência do Raiz Sertaneja. Ele que tem o panorama esportivo aqui na CRN de segunda a sexta-feira, das 11 ao meio-dia. Abração, Beto Dias, para você e família. Obrigado, meu querido, pelo carinho da audiência. Anderson, vamos escancarar a porteira? Cuidado com a porteira que está molhada hoje. Está molhada. Tá pesada, hein? Hoje a porteira tá pesada, olha só, olha o barulho. Vai bater no descanso. Bateu no descanso, bora até as 17 horas com o fino da moda sertaneja. Oi! E pra começar bem, Leôncio e Leonel, essa faz tempo que eu não ouço. Casinha de Aço. Na segunda gaveta, Chitãozinho e Chororó. Evidências, 16 e 9, bora de modão!

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0: Estamos de volta às 16 horas 20 minutos, ao vivaço com Raiz Sertaneja. A gente estava no telefone, né, e demoramos um pouco para voltar. Mas estamos de volta com o Fino da Moda Sertaneja para falar com a gente. 4524-0003 ou 4524-1594. Fique à vontade, eu acho que ainda cabe uma moda, né, Anderson? De repente dispara, chega... 10 pedidos musicais em 5 minutos, né? Obrigado pelo carinho da audiência, quem tá pelo rádio, quem tá no aplicativo aqui comigo no Facebook. Nosso Deus lhe pague a todos. Obrigado pelo carinho. Ô Anderson, escapa o dedo um pouco nesse fundo musical aqui. Aí, esse fundo musical tem que mandar... pro Betão Dias, que tá na audiência, e também pra galera de Pirapora do Bom Jesus, a Edna Rosa, o João Rosa, a Larinha, lá no centro de Pirapora do Bom Jesus. Obrigado pelo carinho da audiência, gente. Deus abençoe a galera de Pirapora do Bom Jesus. Opa! Obrigado! 16, obrigado, Anderson, pelo fundo musical. 16 horas, 21 minutos, 50 segundos. Bora com Raiz e Sertaneja daqui pra lá, quem manda no programa? Os queridos ouvintes, é... Mas antes, fala a sua programação, Anderson, às 5 da manhã.
1: É, todo sábado, de segunda a sábado, tá. Das 5 às 6. Aqui a gente toca um pouquinho de tudo. Sertanejo raiz, sertanejo romântico universitário e também MPB.
0: Músicas diversas, né? Diversas, um programa gostoso, né, de ser ouvido também. Sim. Então vamos acompanhar aí o Anderson Panco. Eu tô na programação aí de segunda a sábado.
1: E eu vou falar pra nossa amiga Isabel. Isabel, pega a live aí e vê como o nosso amigo Dito Penteado é gordo.
0: Pra falar nisso, acabou de cair a live, então acho que ela não vai conseguir ver. A internet deu uma caducada aqui, caiu a live nesse momento.
1: Isabel, puxaram o fio de propósito.
0: Eu acho que foi, cara. Vamos ver o relojão da fazenda. Vamos tirar a folha da bananeira da frente do relojão da fazenda. 16 horas 23 minutos. Bora que bora com moda sertaneja. Agora eu vou pro bairro Summertime, lá na divisa de Bragança Paulista. Oi, tá lá meu querido amigo Edivaldo de Góes e família. Obrigado pelo carinho da audiência. Um abraço, Edivaldo e família. A família toda de Góes, Dino Franco e Moraí, cheiro de relva. Tá deixando pra todos que estão na audiência do programa. Abração, meus queridos. Na segunda gaveta, às 16h23. Oi. Vou atender ele. Robertão Camargo e família. Vamos começar a deixar os abraços para a família Camargo. E sexta-feira da semana que vem, a gente já terminou. É pouco numerosa, facinho de deixar os abraços. Robertão Camargo, obrigado pelo carinho da audiência. Deixa também um abraço para a família Franco Penteado, Bairrão dos Pires, seu Emílio, Abílio, o Laércio, o seu Emílio é meu pai, tá lá na audiência do Raiz Sertaneja. Opa, obrigado, um abraço, um beijo no coração. Também deixa um abraço pro Amém, Amém, Amém, Léo Franco Penteado, Nardo e Neuza Gava, e para todos que estão na audiência do programa, né, Robertão? Lourenço e Lorival, menina da aldeia, modão, hein, Robertão, caprichou. Abraço, bom final de semana. Anderson, bora de moda, Dino Franco e Lourenço e Lorival.

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Estamos de volta com Raízes Sertaneja. Vamos ver o relojão da fazenda? Pera aí, vamos tirar a folha da bananeira da frente do relojão da fazenda. Aí, tá meio molhada a folha. 16 horas 33 minutos ao vivaço aqui nos estúdios da CRN com Raízes Sertaneja. Pode marcar na agenda. Todo sabadão, sempre das 16 às 17 horas, a gente tá por aqui para levar para mim, para você, para todos nós, o fino da moda sertaneja, a primeira moda do Brasil, né? Moda sertaneja autêntica. Que delícia, que maravilha. Sempre agradecendo o carinho da audiência, quem tá lá pelo rádio, pelo aplicativo aqui comigo no Facebook. Obrigado, gente, pelo carinho. Para falar com a gente, 4524-0003 e 4524-1594. Bora com Raiz Sertaneja? Bora lá. Agora eu vou pro nosso teto. Vou atender a Tereza. Ei, Tereza, boa tarde, Tereza. Tá tomando um cafezinho, né, Tereza? Que bom, é a hora boa do cafezinho da tarde. Que maravilha. Obrigado pelo carinho da audiência. Jacó e Jacozinho, a capa do viajante. Tá deixando pro Benedito Penteado? Eu? Obrigado, Tereza. Também para o Anderson Pancotto, que está na técnica, e também para todos que estão na audiência do programa. Ah! Se não tiver o abraço, a moda fica pela metade. Então agora ficou completa, né, Tereza? Abraço, viu, Tereza? Saúde para você, tá bom? Vamos que vamos em frente. Na segunda gaveta, vou para Vila Belém. Diz que joga uma bocha como ninguém. Rimou, hein? Nosso amigo Zé Borges. Zé Borges, um abraço para você e família. Obrigado pelo carinho da audiência. Tá nervoso? Vai pescar? Gino e Gênua. Opa, tá deixando para todos os amigos e amigas do Zé Borges. Obrigado, Zé, pelo carinho da audiência. Bora de moda, Anderson. 16h35. Jacó e Jacozinho e Gino e Gênua. Nós volta já.

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Ei, estamos de volta depois de vai pescar, né? Ei, coisa boa, né? A pescaria lava o pensamento da gente. Ei, coisa boa. Vamos ver lá o relojão da fazenda, 16 horas 45 minutos, com Raízes Sertaneja. Bora para os últimos 15 minutos de programação. Então, bora lá, não vamos perder tempo, não, porque tem umas par de moda pela frente. Agora eu vou atender o meu amigo João Gato. Ô, João Gato, bairro do Engenho, na audiência do Raiz Sertaneja. João Gato, boa tarde, meu querido, por ser família. Ele pediu Aline, João Mineiro e Marciano. Tá deixando pro Betão Dias, o homem aqui da CRN. É, o homem do panorama esportivo de segunda a sexta-feira, das 11.

noite, né? Se Deus quiser. Né, dona Maria? Então, bora lá. Ele pediu, além da vida, Daniel. Ê, modão, hein? Moda boa. Darcy Anderson, um abraço, meu querido. Tá deixando pra todos que estão na audiência também do programa. Bora de moda, então? Bora lá de Aline e além da vida, nós volta já.

Estamos de volta, quase no finzinho do Raiz Sertaneja. Dá tempo de tocar e voltar a falar tchau, Anderson, ou não? Tá, fica, dá? Dá? Então tá bom. Então vamos atender agora o seu Roque, lá do Nossa Senhora das Graças. Ei, seu Roque, boa tarde pro senhor e família, toda a galera lá do Nossa Senhora das Graças, ligadinho do Raiz Sertaneja. Obrigado pelo carinho da audiência. Tchão Carreiro e Pardinho, lá onde eu moro. Aô, modão pra tirar a pica-pau do oco sem fazer fumaça. Seu Roque, abração pro senhor e família, e tá deixando pra todos os familiares. Então, bora ouvir, nós volta pra falar tchau.

Por favor. Estamos de volta para finalizar o Raiz e Sertaneja desse 3 de outubro, já outubro, cara, 3 de outubro de 2026, finalizando mais uma programação aqui na nossa querida CRN, a Central de Rádio Notícias Itatiba, São Paulo, Brasil. Agradecendo sempre a Deus por mais um dia de vida e por mais uma programação aqui na CRN. Agradecendo o Anderson Pancotto pelos trabalhos técnicos e prometendo voltar, se Deus quiser, no próximo sábado, às 16 horas, com o Raízes Sertaneja. Saideira do Raízes, Tonico Tinoco. Adeus, moçada. Bora que bora, gente. Até o próximo. Tchau, tchau.

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1: 17 horas em ponto.
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10: Olá, muito boa tarde. Está começando pela CRN, a sua central de rádio e notícias de Itatiba, a Rádio do Povo, o nosso programa Revista na CRN. Comigo, Juarez Moçambani, na apresentação. Vamos juntos até às 19 horas, com muita música e informação. Para começar nosso programa, vamos de música. Vamos ouvir Diego e Vitor Hugo, Tubarões, e Zé Neto e Cristiano, Cadeira Cativa.

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1: No nosso quadro Você Sabia de hoje, vamos falar sobre o açafrão, que é um antioxidante e anti-inflamatório. Você pode utilizá-lo para arroz, sopas, carnes, pães e bolos. Já o alecrim é digestivo e antioxidante e pode ser utilizado em carnes e aves em geral, peixe, molhos, sopas e cozidos. O alho é um antioxidante digestivo. Melhora a circulação sanguínea e você pode usá-lo em carnes, aves e molhos em geral e refogados. A canela é digestiva e antioxidante. Ajuda a prevenir a osteoporose, a controlar a pressão sanguínea e aliviar sintomas da menopausa. Você pode utilizá-la em compotas, infusões, marinados, picles e ensopados. Nesses alimentos você utiliza em casca. Já o em pó você pode utilizar em bolos, pães, biscoitos, mingaus e doces. O cardamomo é antioxidante e você pode utilizá-lo também em pratos indianos, tortas e bolos escandinavos, carne de carneiro e porco, fígado, peixes e sopas. E esse foi o nosso Você Sabia de hoje. Vamos de música, já volto com o nosso quadro, Arquivo Musical. E vamos seguindo com o nosso programa, vamos agora dar início ao nosso quadro, Arquivo Musical. E hoje no nosso quadro, Arquivo Musical, vamos relembrar o sucesso do cantor Alexandre Pires, cantando Necessidade.

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13: Vamos seguindo com o nosso programa e hoje no nosso quadro Dose Dupla, vamos ouvir dois grandes sucessos da cantora Simone Mendes. Vamos ouvir Erro Gostoso e Simone Mendes cantando Dois Tristes.
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0: E vamos seguindo o nosso programa agora, vamos para o nosso quadro.
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0: E no nosso Faça Fácil de hoje, vamos aprender duas receitinhas, nhoque diet e doce de melancia. Vamos então aos ingredientes para fazer o nhoque diet. Vamos aos ingredientes para o nhoque diet. 2 xícaras de espinafre cozido e cortado bem fininho. 2 xícaras de espinafre cozido e cortado bem fininho. 2 ricotas esfareladas. 2 ricotas esfareladas. 1/2 xícara de queijo parmesão ralado. 1/2 xícara de queijo parmesão ralado. 1 ovo. 2 gemas, sal e noz moscada a gosto e farinha de trigo até dar o ponto. Modo de preparo. Misture todos os ingredientes, amasse, enrole a massa e corte em forma de nhoque, como você faz o nhoque tradicional. Depois disso, você vai colocar na água para ele dar um pré-cozido e assim que ele levantar, ficar para cima. A hora que você colocar na água, ele vai subir. A hora que ele subiu, está no ponto de você pegar a escumadeira e tirá-lo. Aí depois você faz um molho de sua preferência, molho branco, molho vermelho, e jogue em cima do nhoque e estará pronto o seu prato. Agora vamos para a receitinha de doce de melancia. Vamos aos ingredientes. 1/4 de uma melancia, 1/4 de uma melancia, 4 xícaras de chá de açúcar, 4 xícaras de chá de açúcar, 4 copos de água, 4 copos de água, cravo da Índia a gosto. Modo de preparo. Retire a polpa da melancia. Lave em água corrente as cascas da fruta, rale-as em tiras finas e reserve. Ferva a água e acrescente o açúcar. Deixe formar uma calda e coloque as tiras finas da casca de melancia. Mexa bem até a casca ficar transparente e adquirir uma consistência de doce meio açucarado. Coloque o cravo da Índia a gosto. E está pronto. Você pode servir esse doce com um queijo mineiro. E esse foi o nosso Faça Fácil de hoje. Vamos de música, já volto com o nosso quadro Dicas e Truques.

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11: E vamos seguindo com o nosso programa, agora é o nosso quadro.
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11: Dicas e truques de hoje, vamos lá. Para deixar o pastel mais crocante e macio, adicione à massa um cálice de cachaça. Para evitar o mau cheiro de frituras, ferva ao lado, numa panelinha, uma casca de laranja em fogo baixo. Para fritar panquecas, unte a frigideira com toucinho. Espete-o em um garfo e passe na frigideira quente. Ao fazer frituras, coloque um pouco de sal no fundo da frigideira, para a gordura não espirrar. Antes de ralar o queijo, pincele no ralador com óleo. Na hora de lavar, o queijo se soltará mais facilmente do ralador. Para deixar o vinagre mais suave, coloque dentro da garrafa alguns pedaços de maçã descascada. E esse foi o nosso Dicas e Truques de hoje. Vamos de música, já eu volto com o nosso quadro As Mais Pedidas da Semana.

E no nosso quadro Você Sabia de hoje, origem das expressões. Você já deve ter ouvido aquela expressão, para inglês ver. A expressão surgiu por volta de 1830, quando a Inglaterra exigiu que o Brasil aprovasse leis que impedissem o tráfico de escravos. No entanto, todos sabiam que essas leis não seriam cumpridas. Elas teriam sido criadas apenas para inglês ver. E aquela expressão onde Judas perdeu as botas? A expressão é usada para designar um lugar distante, desconhecido e inacessível. Existe uma história não comprovada que relata que após trair Jesus, Judas enforcou-se numa árvore sem nada nos pés, já que havia posto o dinheiro que ganhara por entregar Jesus dentro de suas botas. Quando os soldados viram que Judas estava sem seus sapatos, saíram em busca dos mesmos e do dinheiro da traição. Nunca ninguém ficou sabendo se tais botas foram achadas. Acredita-se que foi assim que surgiu tal expressão. Vamos de música, já eu volto.

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1: 17 horas e 58 minutos.
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10: Vamos seguindo com o nosso programa agora, vamos dar início ao nosso quadro As Mais Pedidas da Semana. Para começar, vamos ouvir as mais pedidas do programa Samba na CRN, que é apresentado pelo Valdir Santos de segunda a sexta, das 14 às 15 horas. Vamos ouvir El Chan Talquinho, Tiaguinho, O Que É Felicidade, Péricles Graveto e Ferrugem, Até Que Enfim.

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12: Vamos seguindo o nosso programa agora, o nosso segundo bloco do nosso quadro As Mais Pedidas da Semana. Vamos ouvir as mais pedidas do programa Manhã CRN, que é apresentado pela Paula Zimignani, às segundas, terças, quartas e sextas, das 10 às 11 horas, levando até você horóscopo diário, dicas de culinária, resumo das novelas e muita música. Vamos ouvir Henrique Juliano, Seja Ex. Na sequência, ouvimos novamente Henrique Juliano, 5KM, Ana Castela, Olha Onde Eu Tô, e Danilo e Davi, Apaga, Apaga, Apaga.
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5: E vamos seguindo com o nosso programa Revista na CRN, agora o nosso terceiro e último bloco do nosso quadro As Mais Pedidas da Semana. Vamos ouvir as mais pedidas do programa Momento Sertanejo, que é apresentado pelo Gilban e Ivo Bianchini, todas as sextas, das 16 às 18 horas, e aos domingos, das 17 às 19 horas. Vamos ouvir Teixeirinha, Aliança de Ouro, Caçule Romaninho, A Gaivota, do Duque Dalvan, Rastros na Areia, Tião Carreiro e Pardinho, Encanto da Natureza.

0: E esse foi o nosso quadro As Mais Pedidas da Semana. E o nosso programa Revista na CRN vai ficando por aqui, agradecendo sempre o carinho da sua audiência e a sua companhia. E lembrando que no próximo sábado estaremos de volta com mais um programa Revista na CRN. Desejo a você um excelente final de semana, uma semana santa abençoada e até sábado. Valeu, tchau!
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2: 18:51.
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Sebastião Benedito da Costa, Dinaldo da Silva Melo, Pedro Toulon, Helena Padovani Batistella, Fátima Aparecida Braga Oliveira, 13 anos de falecimento, Francisco de Assis Bezana, Bento José Serafim, Antônio e Ida Bredariol Gasparini e filhos, Aníbal e Benedita Rosseto, Fernando Junqueira, Marco Antônio Peroco Dias, Sebastião e Assunta Reganin Fumac, Carlos Roberto Fumac, Pepino e Antônia de Stefano, Antônio Osvaldo Zupardo e Maria Isabel dos Santos Zupardo, Carlos Galvão Seste, Virgílio Mazzucci e Helena Vieira de Almeida Mazzucci, Francisco Lanfranchi e Domingas Capeleto Lanfranchi, Heloísa Vieira de Almeida e Antônio Eduardo Vieira de Almeida, José Milton de Lima, 14 meses de falecimento, Sérgio Armando Gaboardi, Elza e Amadeu Parodi, Milton Amadeu Parodi, José Hélio Gaboardi, José Luiz Gaboardi, Mauro Zorzi, 6 meses de falecimento. Rodinei da Silva, Maria Luísa da Silva e Luiz José da Silva, Maria Cremilda Nagai e Nobu Nagai, Edson Silva Fraga, Sebastião Oliveira Fraga, Maria do Socorro Nicotra e Vicente Nicotra, Manuelito Araújo Alves, Valmir Gomes Batista, Daniel Pereira da Silva, Maria Helena dos Santos, Hilda Maria de Almeida, Marili da Silva Gonçalves, Luciano Laurentino, José Carlos Bianco e pelas almas do purgatório. Falecidos das famílias Moura, Bernardo Chagas, Rosseto, Ambrosim, Bantim Linardi, Picarello Franco, Francisco Mariano, Brito, família Fontes e Serafim, Firmo, Padovani, Gutierrez, Trevini, Cassaro, Mazzucci, Lanfranchi, Capeleto, Palma, Vieira de Almeida, Seste, Flauzino, Conde e Manzano. Pela saúde de Elias, família Fontes, Ariovaldo, Maria Aparecida de Moraes Corsi, Maria Lúcia Lanfranchi Mazzucci, Elisabete Cavalaro Seste e Belinha. Pelo aniversário de Esther Rosseto. Por uma graça alcançada e pelos anjos da guarda, pedimos a proteção de Júnior, Thaís, Manuela, Mariana, Eduardo, Maria Emília, Felipe, Mateus, Christian, Luiz Felipe, Isadora, Tomás, Isadora, Luara, Mateus, Isabelle, João Paulo, Mateus, Luiz Antônio, Janete, Gabriela, Pedro, Bruno, Eloá, Enzo Godoy, Carlos Eduardo, Marcela, Antonella, Caio, Arthur, alunos e professores e funcionários de Elite Rede de Ensino, Helena Almeida Gaboardi, Alexandre, Giovana, Heloísa, Alice, José Hélio. Santos e Santas, Santa Rita, Nossa Senhora Aparecida, Mãe Rainha, Nossa Senhora de Fátima, Nossa Senhora da Saúde, Maria Passa à Frente, Santo Expedito, São Bento, Santa Faustina, São Francisco de Assis, Nossa Senhora de La Salete, Santa Teresinha do Menino Jesus, anjos e arcanjos, São Judas Tadeu.

Missa do 27º Domingo do Tempo Comum. Os frutos que Deus espera. A liturgia utiliza a imagem da vinha para falar do amor de Deus e da missão de seu povo, que é convidado a corresponder com bons frutos. A Igreja é o novo povo que tem a missão de dar frutos, unindo o reino de Deus entre nós. Celebramos nestes dias a Semana Nacional da Vida e no próximo dia 8, dia do nascituro, fortalecendo o direito da criança que está sendo gestada no ventre da mãe de nascer com dignidade na alegria da família. Iniciemos com alegria esta Santa Eucaristia, unidos ao Cristo, que é fonte de vida e salvação.

0: Em nome do Pai, e do Filho, e do Espírito Santo. Ao vosso poder, Senhor, tudo está sujeito, e não há quem possa resistir à vossa vontade, pois vós sois o Criador e o Benfeitor de todas as coisas. A graça, a paz, o amor de Deus nosso Pai, a comunhão do Espírito Santo, a proteção de Nossa Senhora, estejam sempre convosco. Boa noite a todos. Iniciamos o mês de outubro, mês dedicado às missões. Pela graça do batismo, todos nós somos missionários. Nós somos convidados pelo Senhor a trabalhar na construção do seu reino, a proclamar a boa nova do Evangelho, a anunciar o Senhor nosso Deus. O Evangelho fala dos frutos. Que tipo de frutos nós estamos concedendo nesse tempo de vida que nós temos? Que o Senhor nosso Deus ore por nós, nos ajude, nos fortaleça, e nós possamos agradecer a Deus tudo aquilo que nós temos, aquilo que nós somos. Que o Senhor nosso Deus sempre nos ampare em tudo aquilo que nós necessitamos, aquilo que nós pedimos a Ele, sobretudo na saúde, no serviço, e que nos conceda sempre a sabedoria necessária. Rezemos por nós, nossa família, coloquemos em oração o nosso imenso Brasil diante desses desafios todos que nós estamos acompanhando, para que sobre o manto de Maria nós sejamos então abençoados. Ato penitencial. O Senhor disse: quem dentre vós estiver sem pecado, atire a primeira pedra. Reconheçamo-nos todos pecadores e perdoemo-nos mutuamente do fundo do coração. Senhor, tende piedade de nós.
1: Senhor, tende piedade de nós.
0: Cristo, tende piedade de nós.
1: Senhor, tende piedade de nós.
0: Deus Todo-Poderoso, tenha compaixão de cada um de nós, perdoe os nossos pecados e na sua bondade nos conduza à vida eterna. Glória a Deus nas alturas. Oremos. Deus eterno e todo-poderoso, que no vosso imenso amor de Pai nos concedeis mais do que merecemos e pedimos, infundi em nós a vossa misericórdia para perdoar o que nos pesa na consciência e para nos dar mais do que a oração ousa pedir. Por nosso Senhor Jesus Cristo, vosso Filho, que é Deus, e convosco vive e reina na unidade do Espírito Santo, por todos os séculos dos séculos.
2: 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Ouçamos a palavra do Senhor e deixemos que ela nos converta, para que a vinha de nossa vida produza frutos bons e abundantes.
3: Leitura do livro do profeta Isaías. Vou cantar para o meu amado o cântico da vinha de um amigo meu. Um amigo meu possuía uma vinha em fértil encosta. Cercou-a, limpou-a de pedras, plantou videiras escolhidas, edificou uma torre no meio e construiu um lagar. Esperava que ela produzisse uvas boas, mas produziu uvas selvagens. Agora, habitantes de Jerusalém e cidadãos de Judá, julgai a minha situação e a de minha vinha. O que poderia eu ter feito a mais por minha vinha e não fiz? Eu contava com uvas verdes, mas por que produziu ela uvas selvagens? Pois agora vou mostrar-vos o que farei com minha vinha. Vou desmanchar a cerca e ela será devastada. Vou derrubar o muro e ela será pisoteada. Vou deixá-la inculta e selvagem. Ela não será podada nem lavrada. Espinhos e sarças tomarão conta dela. Não deixarei as nuvens derramar a chuva sobre ela. Pois bem, a vinha do Senhor dos Exércitos é a casa de Israel, e o povo de Judá, sua dileta plantação. Eu esperava deles frutos de justiça, e eis injustiça. Esperava obras de bondade, e eis iniquidade. Palavra do Senhor.

Leitura da carta de São Paulo aos Filipenses. Irmãos, não vos inquieteis com coisa alguma, mas apresentai as vossas necessidades a Deus em oração e súplicas, acompanhadas de ação de graças, e a paz de Deus, que ultrapassa todo o entendimento, guardará os vossos corações e pensamentos em Cristo Jesus. Quanto ao mais, irmãos, ocupai-vos com tudo o que é verdadeiro, respeitável, justo, puro, amável, honroso, tudo o que é virtude, ou, de qualquer modo, mereça louvor. Praticai o que aprendestes e recebestes de mim, ou o que de mim vistes e ouvistes. Assim o Deus da paz estará convosco. Palavra do Senhor.

O Senhor esteja convosco. Proclamação do Evangelho de Jesus Cristo segundo Mateus. Naquele tempo, Jesus disse aos sumos sacerdotes e aos anciãos do povo: escutai esta parábola. Certo proprietário plantou uma vinha, pôs uma cerca em volta, fez nela um lagar para esmagar as uvas e construiu uma torre de guarda. Depois arrendou a vinha a teiros e viajou para o estrangeiro. Quando chegou o tempo da colheita, o proprietário mandou seus empregados aos vinhateiros para receber os seus frutos. Os vinhateiros, porém, agarraram os empregados, espancaram a um, mataram a outro e o terceiro apedrejaram. O proprietário mandou de novo outros empregados em maior número do que os primeiros, mas eles os trataram da mesma forma. Finalmente, o proprietário enviou-lhes o seu filho, pensando: ao meu filho eles irão respeitar. Os vinhateiros, porém, ao verem o filho, disseram entre si: este é o herdeiro. Vinde, vamos matá-lo e tomar posse da sua herança. Então agarraram o filho, jogaram-no para fora da vinha e o mataram. Pois bem, quando o dono da vinha voltar, o que fará com esses vinhateiros? Os sumos sacerdotes, os anciãos do povo responderam: com certeza mandará matar de modo violento esses perversos e arrendará a vinha a outros vinhateiros, que lhes entregarão os frutos no seu tempo certo. Então Jesus lhes disse: vós nunca lestes nas Escrituras: a pedra que os construtores rejeitaram tornou-se a pedra angular. Isto foi feito pelo Senhor, e é maravilhoso aos nossos olhos. Por isso eu vos digo: o reino de Deus vos será tirado e será entregue a um povo que produzirá frutos. Palavra da salvação.

0: Irmãos e irmãs, no evangelho da semana passada, nós víamos o pai que chamava os dois filhos: filho, venha me ajudar a trabalhar na vinha. O filho disse: não, não vou. Parou, pensou e foi ajudar o pai. O segundo filho: filho, venha trabalhar com o pai na vinha. Ah, eu vou sim, pai. Mas acabou não indo. E nós aprendíamos com o evangelho uma questão simples: a nossa disponibilidade em poder servir ao Senhor. E essa disponibilidade faz com que a gente às vezes tenha que fazer escolhas, dizer não para algumas situações, para poder então ser disponível às coisas de Deus. Hoje novamente o evangelho vem falar da vinha. Veja, várias semanas sempre falando da vinha. A primeira coisa que o evangelho faz a gente pensar: pense um pouco na idade que você tem. Quais são os frutos que você tem produzido no decorrer da sua vida? Entra semana, sai semana. Entra mês, sai mês. Entra ano, sai ano. Quais são os frutos que você produz na semana, no dia, no mês, no ano? O que nós estamos produzindo nessa vinha do Senhor, nesse mundo que a gente vive? Quais são os frutos que a gente já conquistou na nossa vida? É bonito isso. Algo que a gente adquiriu, algo que a gente conquistou, uma amizade, um amor, um sentimento. E na nossa casa, quais são as conquistas que a gente já teve dentro de casa? O que a gente precisa ainda conquistar dentro de casa? Quais são as conquistas no campo de trabalho? E se a gente olhar, todos nós temos uma família que vai além da nossa casa. Depois, as conquistas que a gente fez com a gente mesmo, como pessoa, como ser humano. Por isso que o evangelho fala da vinha. A primeira leitura, o livro do profeta Isaías. É um cântico profético. Isaías fala o cântico da vinha. Como Isaías retrata a relação entre Deus e o povo. E ali Isaías então coloca assim: Deus cercou a sua vinha, ofereceu tudo o que era necessário para poder então aquela vinha produzir. Quem é a vinha? É o povo. Quem são os vinhateiros? É Deus. Aquele povo, regado pelo amor de Deus, teve várias experiências grandiosas, porque todo aquele que se volta para Deus é abençoado. Nas coisas mais simples que sejam, reconhecer a presença de Deus nas coisas mais simples da vida. E ali então aquele povo, fiel a Deus, conquistou tantas coisas. Mas também tem o povo infiel a Deus. Esse é o mais triste. Em vez de produzir frutos de justiça, produziram frutos injustos. Em vez de ter um destino que pudesse chegar até o Senhor, desviaram do caminho. Então veja a mensagem da primeira leitura: não perca a oportunidade que Deus coloca na sua mão. Por isso que o evangelho nos faz pensar. Na idade que você tem hoje, quais foram as oportunidades boas que Deus colocou na sua mão e você deixou passar? E tem oportunidade que ela é uma vez só. E às vezes a gente não dá valor. Pela nossa ganância, a nossa vaidade, a nossa prepotência, a nossa distância daquilo que é de Deus. Depois o evangelho Veja que a primeira leitura e o Evangelho é igualzinho. Uma é lá do Antigo Testamento, outro é o Evangelho de Jesus. Jesus narra a parábola dos vinhateiros homicidas. O proprietário planta uma grande vinha, cerca essa vinha, cuida, constrói uma torre de vigia. O proprietário vai viajar e ele precisa de alguém para cuidar dessa vinha. Ele arrenda tudo aquela vinha. Chega no tempo da colheita, ele pede para os seus empregados ir lá buscar o resultado da colheita. Mas aqueles arrendatários, o que que fazem? Espanca, mata, tortura os empregados do proprietário. O proprietário manda outra remessa de empregado. Acontece a mesma coisa. Vou mandar o meu filho. O meu filho, eles vão obedecer. O que que os arrendatários fazem? Matam o filho do proprietário. Daí Jesus pergunta para os anciãos, para os sacerdotes: e agora, o que que vai acontecer? Ah, quando o proprietário voltar, ele vai matar todos aqueles arrendatários e vai arrendar para os outros, e os outros vão então devolver aquilo que é correto. Olhando a questão dos vinhateiros homicidas, quem é o proprietário da vinha? É Deus. Quem são os arrendatários? Nós arrendamos tudo, recebemos de Deus. Quem que é o filho do proprietário? É o Cristo. O que que a humanidade fez? Mata o Cristo. Derrama sangue. Coloca uma cruz por amor à humanidade. Apedreja, açoita. Nós somos essa humanidade que muitas vezes não se volta para o Senhor. E é forte quando Jesus diz: a pedra que os pedreiros rejeitaram tornou-se a pedra angular. Quantas vezes nós rejeitamos o Cristo? É aquela oportunidade que vem até nós e a gente deixa passar. Então, se nós formos olhar mais forte ainda, o reino dos céus vos será tirado e será entregue a um povo que produzirá fruto. Se você não produz fruto, tem outro que precisa produzir. Às vezes a gente ocupa espaço, a gente não dá passo, Deus dá essa oportunidade. Lembra a questão da salvação? Não vai para o céu quem não quer. A gente diz não para Deus. Deus não se cansa de esperar. Lembra da passagem do Evangelho? Chamou às 5 da manhã, às 9, ao meio-dia, às 3, às 5 horas da tarde. Deus nunca se cansa. É a gente que não tem perseverança em Deus. Então a reflexão de hoje, do Evangelho, faz a gente pensar quais são os frutos que a gente está produzindo. Tudo aquilo que a gente recebeu de Deus, nós estamos colocando em prática. Saber os 10 mandamentos, a gente sabe. Saber os mandamentos da igreja, a gente sabe. Mas por que que a gente não coloca em prática? Por que que a gente dificulta? A nossa humanidade, nós sabemos que temos, mas nós também sabemos o certo e o errado. A sociedade hoje é só disputa. Olha o que está acontecendo. A disputa de poder. Uma vaga. Olha a disputa de poder. Olha o que estão fazendo com a vinha do Senhor, que é o nosso imenso Brasil. Olha aqueles que estão no poder. Quais são os projetos que tem para cuidar dessa vinha? Nada. Vazio. Nada. Vocês vão ver amanhã o banzé que vai ser. Mas muito será cobrado dessa gente. É busca de poder. Quando o proprietário da vinha, ele constrói a vinha, ele planta, ele faz a torre de vigia, ele constrói um lagar para que tenha água, para que possa amassar a uva, para que possa produzir. Olha o que nós estamos vendo no Brasil. Essa vinha do Senhor maravilhosa. Uma nação tão maravilhosa. E ali então o Evangelho nos faz pensar o que, que nós estamos produzindo. O que essa gente que está disputando o poder vai produzir daqui um ano, dois anos, três anos, cinco anos, dez anos. O que, que essa gente que está no poder já produziu de bom e produziu de mal. Então nos faz pensar, analisar em nós, os nossos filhos, os nossos parentes, os nossos amigos, a sociedade. Nos faz pensar. E daí vem o missal, prestem atenção, depois da oração, a última oração antes da bênção final, sejamos transformados naquele que comungamos. O Cristo que a gente comunga, que ele nos transforme. Essa é a fé que a gente professa. Esse é o proprietário da vinha, que é Deus. É ele que vem nos fortalecer, nos dá força e nos dá coragem. Para que a gente não tenha medo e a gente não desista de trabalhar nesta vinha do Senhor. Então, o evangelho de hoje é um evangelho difícil, mas um evangelho que faz a gente pensar o tipo de fruto que a gente está produzindo, o que a gente precisa podar na vida da gente e o que a gente precisa melhorar, porque Deus não se cansa de nós. Ele quer o nosso bem, ele quer o nosso amor, o nosso carinho. E como que nós devolvemos tudo isso para Deus? Então não brigue por causa de política, mas pense no hoje e pense no amanhã. Reflita o passado, é aquilo que Santo Agostinho ensina. O ontem não existe mais, existe o agora. O amanhã vai existir, mas depende de hoje. Então nós temos que pensar em nós, nos nossos filhos, nos nossos netos, daqui um ano, daqui dois anos, daqui quatro anos. E não esquecer disso. Sejamos transformados naquele que comungamos, que é Jesus. Essa é a fé que da igreja recebemos. É a fé que sinceramente a gente professa. Assim seja. Amém. Creio em Deus Pai Todo-Poderoso. Ao Senhor nosso Deus, apresentemos os nossos pedidos.
1: Para que a igreja possa ser vossa vinha a frutificar, justiça e obras de bondade em favor dos necessitados que vivem em seu meio, rezemos. Pela pastoral familiar, para que desperte em nossa sociedade a urgência da luta em defesa da vida, especialmente dos nascituros, tantas vezes vitimados pela atual cultura da morte, rezemos.
0: Convido a todos a rezarmos juntos pelo bem comum, rezarmos juntos por cada brasileiro, pela nossa nação, para que sejamos inspirados pela sabedoria divina de Deus, para que, como cidadãos, exercendo o nosso voto, nós possamos colocar toda a nossa nação junto ao Senhor nosso Deus. Rezemos. Senhor Deus, vós que conheceis o íntimo dos corações e as realidades do povo brasileiro, concedei-nos a vossa sabedoria nesse dia de eleições. Iluminai a nossa mente e o nosso coração, para que exerçamos o nosso direito de voto com consciência, responsabilidade, liberdade e compromisso com o bem comum. Ajudai-nos a discernir as propostas e a trajetória dos candidatos, para que nossas escolhas sejam guiadas pela verdade, pela justiça e pelo respeito à dignidade de cada pessoa. Concedei-nos representantes comprometidos com a promoção da saúde, da educação, da segurança, do trabalho, da justiça social e da democracia, sempre atentos às necessidades dos mais vulneráveis e ao bem de toda a sociedade. Livrai-nos da corrupção, da mentira, da violência e de toda forma de divisão, e ensinai-nos a construir uma sociedade mais fraterna, justa e solidária. Que o vosso Espírito Santo ilumine nossas decisões e nos ajude a exercer a cidadania com responsabilidade, honestidade e amor ao próximo. Por Cristo nosso Senhor. Ave Maria, cheia de graça, o Senhor é convosco. Bendita sois vós entre as mulheres. Bendito é o fruto do vosso ventre, Jesus. Santa Maria, Mãe de Deus, rogai por nós, pecadores, agora e na hora de nossa morte. Tudo isso vos pedimos por Cristo nosso Senhor.
1: Liturgia Eucarística. Apresentemos ao Senhor o pão e o vinho e ofereçamos também nossa vida, que, cultivados pelo amor de Deus, produzamos frutos de justiça, fraternidade e fidelidade ao Evangelho.

0: Orai, irmãos e irmãs, para que este nosso sacrifício seja aceito por Deus Pai Todo-Poderoso. Acolhei, Senhor, nós os pedimos, o sacrifício que instituístes e pelos sagrados mistérios que celebramos em vossa honra, dignai-vos completar a santificação daquele que salvastes, por Cristo nosso Senhor. O Senhor esteja convosco.
1: Ele está no meio de nós.
0: Corações ao alto.
1: Nosso coração está.
0: Demos graças ao Senhor nosso Deus. Na verdade é digno e justo, é nosso dever e salvação dar-vos graças sempre em todo lugar, Senhor Pai Santo, Deus Eterno e Todo-Poderoso. Pois, em vossa misericórdia amastes tanto o mundo, que nos enviastes vosso Filho como Redentor, quisestes que ele fosse em tudo igual a nós, menos no pecado, para amardes em nós o que vos comprazia em vosso Filho. Por sua obediência, ele restaurou os dons que por nossa desobediência, pecando, havíamos perdido. Por isso também nós vos louvamos, Senhor, com todos os anjos e santos, e exultantes dizemos a uma só voz.
2: Santo, Santo, Santo, Senhor Deus do Universo, o céu e a terra proclamam a vossa glória. Hosana nas alturas.
0: Na verdade, ó Pai, vós sois santo e fonte de toda a santidade. Santificai, pois, esses dons, derramando sobre eles o vosso Espírito, a fim de que se tornem para nós o corpo e o sangue de nosso Senhor Jesus Cristo. Estando para ser entregue, abraçando livremente a paixão, Jesus tomou o pão, pronunciou a bênção de ação de

0: pelo sim de Maria, Mãe de Deus, Mãe da Igreja, Nossa Mãe, eis o mistério da fé. Celebrando, pois, o memorial da morte e ressurreição do vosso Filho, nós vos oferecemos, ó Pai, o pão da vida, o cálice da salvação, e vos agradecemos porque nos tornastes dignos de estar aqui na vossa presença e vos servir. Suplicantes vos pedimos que, participando do corpo e sangue de Cristo, sejamos reunidos pelo Espírito Santo num só corpo. Lembrai-vos, ó Pai, da vossa Igreja, que se faz presente pelo mundo inteiro, que ela cresça na caridade em comunhão com o Papa Leão, com nosso Bispo Sérgio, os bispos do mundo inteiro, os presbíteros, os diáconos e todos os ministros do vosso povo. Lembrai-vos também da vossa misericórdia, dos nossos irmãos e irmãs que adormeceram na esperança da ressurreição. O sétimo dia de falecimento de Sueli Cone de Carvalho, um ano de falecimento de Alcides Benedito Rodrigues. Lembremos os nossos parentes e amigos que já faleceram. As intenções trazidas a esta Eucaristia e de todos os que partiram desta vida, acolhei-os junto a vós na luz da vossa face. Enfim, nós vos pedimos, tende piedade de todos nós e dai-nos participar da vida eterna com a Virgem Maria, Mãe de Deus, São José, seu esposo, os apóstolos, São Francisco, São Tarcísio e todos os santos que neste mundo viveram na vossa amizade, a fim de vos louvarmos e glorificarmos por Jesus Cristo, vosso Filho, por Cristo, com Cristo e em Cristo. A vós, Deus Pai Todo-Poderoso, na unidade do Espírito Santo, toda a honra, toda a glória, por todos os séculos dos séculos. Amém. Pai nosso.
1: Assim na terra como no céu.
2: O pão nosso de cada dia nos dai hoje. Perdoai as nossas ofensas, assim como nós perdoamos a quem nos tem ofendido. E não nos deixeis cair em tentação, mas livrai-nos do mal.
0: Livrai-nos de todos os males, ó Pai, e dai-nos hoje a vossa paz. Ajudados pela vossa misericórdia, sejamos sempre livres do pecado, protegidos de todos os perigos, enquanto aguardamos a feliz esperança e a vinda do nosso Salvador Jesus Cristo. Senhor Jesus Cristo, dissestes aos vossos apóstolos: eu vos deixo a paz, eu vos dou a minha paz. Não olheis os nossos pecados, mas a fé que anima a vossa Igreja. Dai-lhe, segundo vosso desejo, a paz e a unidade. Vós que sois Deus com o Pai e o Espírito Santo. A paz do Senhor esteja sempre convosco. Cordeiro de Deus. A um só pão, e embora sendo muitos, formamos um só corpo. Eis o Cordeiro de Deus, aquele que tira o pecado do mundo. Corpo e o sangue do Cristo nos guarde para a vida eterna.
3: Comunhão. Alimentados pelo corpo e sangue de Cristo, permaneçamos na vinha do Senhor, produzindo frutos de amor, paz e santidade.

0: graças e louvores se deem a todo momento.
1: Ao Santíssimo.
0: Graças e louvores se deem a todo momento. Graças e louvores se deem a todo momento. Glória ao Pai, ao Filho e ao Espírito Santo. Jesus, manso, humilde de coração. O terço dos homens junto às famílias, terça-feira, iniciando esse mês de outubro, rezando pelas missões, pelo Dia das Crianças, na intercessão de Nossa Senhora. Quarta-feira, o movimento das mães que oram pelos filhos, também às 19h30 aqui na igreja. E o movimento das mães que oram pelos filhos irá realizar no dia 31 de outubro, é um sábado, o primeiro encontro paroquial do movimento. Então, as mães que gostariam de estar participando desse encontro, procurar daí durante a semana a secretaria paroquial para inscrição e as orientações para poder então participar. Procurar a secretaria, o encontro será no dia 31 de outubro. Quinta-feira nós temos a novena de Nossa Senhora, a Santa Missa, e nesta missa de quinta-feira nós vamos fazer a entrega da profissão de fé e a oração do Pai Nosso para as crianças da segunda etapa da nossa catequese. A segunda etapa está com 100 crianças e elas vão receber, então, a profissão de fé e o Pai Nosso. No próximo sábado, o encontro de jovens, às 14h30, no Centro de Pastoral. Próximo final de semana, já é o segundo final de semana de outubro, nós celebramos o nosso dízimo e podemos começar a trazer os mantimentos para a cesta dos pobres, para fazer a entrega, então, no quarto sábado do mês de outubro. Oremos. Concedei-nos, Deus Todo-Poderoso, que, inebriados e saciados pelo sacramento que recebemos, sejamos transformados naquele que comungamos, por Cristo nosso Senhor. Peço que os acólitos, os coroinhas, venham um pouco mais aqui à frente. Hoje à tarde nós tivemos a Santa Missa com a investidura dos novos coroinhas e a renovação daqueles que já faz parte da equipe de coroinhas e acólitos, e aqueles coroinhas que passaram então a ser acólitos para poder então servir o nosso altar. Então são 78 coroinhas e acólitos que servem o altar, celebramos junto a São Tarcísio, que é o padroeiro dos coroinhas, padroeiro dos acólitos, dos ministros da Eucaristia, celebrando então junto a São Francisco, e vamos pedir a bênção de Deus a cada um de nós, aos nossos coroinhas, aos nossos acólitos, e também pedindo pelo nosso imenso Brasil. O Senhor esteja convosco.
1: Está no meio de nós.
0: Por intercessão de Nossa Senhora, desça sobre cada um de vós, sobre a vossa casa, a vossa família, e pela nossa nação, a bênção do Deus Todo-Poderoso, o Pai, o Filho e o Espírito Santo. A alegria do Senhor seja a vossa força, ide em paz e o Senhor vos acompanhe.

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Você ouviu Titãs, de Nando Reis e Sérgio Brito, Marvin, Jorge Benjor, dele mesmo, Chove Chuva, e abrindo o bloco, Alceu Valença, de Alceu e Vicente Barreto, Tropicana. 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Eu trago agora para você na Nacional, Chico César.

Ouvimos Paralamas do Sucesso de Ebert Viana, Lanterna dos Afogados, Caetano Veloso dele mesmo, Rapte-me Camaleoa, abrindo o bloco Chico César, de Chico, A Primeira Vista.

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2: Boa noite, cidadãs e cidadãos brasileiros. Amanhã, todos nós temos o mesmo compromisso.
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2: Ambos com 3 números. Finalmente, com 2 números, escolheremos quem ocupará os cargos de governador, presidente da República e seus vices, nessa ordem. Já deu para perceber que memorizar tanta informação não é uma tarefa fácil. A Justiça Eleitoral recomenda que você, antes de ir à sessão de votação, anote em um papel os nomes e os números das suas candidaturas escolhidas. 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Da mesma forma, é mandamento constitucional levar cada brasileira e cada brasileiro até a urna. 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O voto é direito fundamental e o principal instrumento de participação na vida pública. Por meio dele, cada cidadã e cada cidadão dá a sua contribuição para definir os rumos do país. Lembre-se, a decisão pertence exclusivamente a quem vota. A urna eletrônica, que há 30 anos integra a experiência democrática brasileira, garantirá mais uma vez esse direito. Nosso sistema de votação, que se atualiza a cada pleito, reúne mecanismos de segurança, transparência e auditabilidade únicos no mundo. Nestas eleições, convidaremos os últimos 2 eleitores aptos a votar em cada sessão eleitoral do país para acompanhar o encerramento do processo de votação. A ele será entregue um boletim de urna com todos os votos registrados na sessão. O documento traz um QR Code que permite a comprovação do resultado por meio do aplicativo BU na mão. Faço agora um chamamento às candidatas, aos candidatos e seus apoiadores. 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Ameaças, assédio ou tentativa de interferência na vontade do eleitor, em qualquer de suas formas, serão prontamente reprimidas. Peço ainda o compromisso de todas as brasileiras e de todos os brasileiros com a qualidade das informações que circulam neste momento. 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Registro agora meu agradecimento ao empenho das magistradas e dos magistrados, das promotoras e dos promotores, das servidoras e dos servidores da Justiça Eleitoral durante todo esse período, e especialmente das mesárias e dos mesários que voluntariamente dedicarão seu domingo à democracia. A você, eleitora e eleitor, reitero o convite para comparecer amanhã à sua sessão de votação com o seu documento de identificação com foto e a cola eleitoral de papel preenchida. 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Muito obrigado e excelentes eleições a todos.
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ouvimos a Melinha de Geraldo Azevedo, Dia Branco. Antes, Gal Costa e Zé Cabaleiro juntos em Vapor Barato, de Jades Macalé e Wally Salomão. 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Vamos ouvir agora Márcia Castro, de Lucas Santana e Guia Marbis, Partícula.

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2: Muito bem, estamos de volta na Nacional com o melhor da música brasileira. Você vai ouvir Marisa.